0: de sequelas e de problemas que vão tornar toda essa família inviável para uma vida social.
1: O tratamento pode ser indicado em casos de infarto e AVC isquêmico, sempre depois da avaliação de equipe de saúde e de acordo com os protocolos médicos. No caso do infarto, o medicamento pode ser utilizado principalmente quando um procedimento mais complexo, como a angioplastia, não está disponível no tempo recomendado. A nova lei prevê medidas para melhorar a disponibilidade dos medicamentos na rede pública. O ministro da Saúde, Alexandre Padilha, destaca que hoje a aquisição dos trombolíticos é feita pelos gestores locais e que a partir da nova legislação, o Ministério da Saúde vai definir estratégias para aprimorar essa oferta e qualificar o atendimento.
2: Vamos levar para pactuação com os estados e municípios e a lei passa a dar uma obrigação muito maior, a capacidade maior de todo cidadão, da gente enquanto ministério, do gestor estadual, municipal, cobrar a implementação do que está acontecendo. E com isso a ideia é reduzir o tempo de tratamento e, ao reduzir o tempo de tratamento, a gente garantir salvar vidas em relação a isso.
1: A lei entra em vigor 180 dias após a publicação e a implementação será acompanhada por um comitê criado pelo Ministério da Saúde. Em 2025, o SUS contabilizou 292 mil atendimentos por AVC, sendo 218 mil por AVC isquêmico. Reportagem Pablo Mundim.
3: A campanha nacional de multivacinação chegou ao fim nesta terça-feira, com mais de 8 milhões de doses aplicadas em todo o país.
4: Mas fique atento, se você tem criança ou adolescente com menos de 15 anos em casa, vale dar uma olhada na caderneta e conferir se falta alguma vacina.
3: Isso porque mesmo com o fim da campanha, a vacinação continua normalmente pelo SUS.
4: É só procurar um posto de saúde e levar a caderneta para atualizar o documento.
3: Reforçando a rotina de vacinação, mesmo que seja com uma frequência menor, deve ser mantida na adolescência.
4: Inclusive a vacina contra o HPV. E jovens e adolescentes de 15 a 19 anos que não foram imunizados na idade correta têm até 31 de dezembro para receber a dose pelo SUS.
5: A servidora pública Aline Figueiredo sempre levou a sério todas as vacinas que protegem o filho João Vitor, de 11 anos, contra doenças que podem ser evitadas. Com a caderneta completa, o João Vitor já tomou até mesmo a vacina contra o HPV. Para ela, os cuidados com a saúde vão além da porta de casa.
6: Além de desenvolver a doença, de transmitir, né? Essa, para mim, foi a grande preocupação. Se tem uma doença que está tendo controle por vacinação, por que não proporcionar isso ao meu filho? Se eu já tomei também, eu sou imunizada. Nossa, eu saí uma vacina, eu tô lá, só acho que sou a primeira da fila para tomar.
5: Os adolescentes têm um esquema vacinal importante a ser seguido para construir uma vida adulta saudável. A pediatra Natália Bastos alerta que a caderneta de vacinação continua merecendo a atenção dos pais de adolescentes.
7: As pessoas esquecem muito da vacinação dos adolescentes e acaba que eles ficam sem proteção. Muitas vezes a questão do levar de ano em ano já passa, os pais passam a levar os filhos na emergência e aí acaba que o médico da emergência não olha o cartão de vacina. E aí, como tem no SUS o programa de mandar mensagem para os pais, isso ajuda muito a lembrar eles que eles têm essa vacina esquecida.
5: Além da vacina contra o HPV, os adolescentes devem ser imunizados contra outras doenças. Como lembra a diretora substituta do Departamento do Programa Nacional de Imunizações do Ministério da Saúde, Ana Catarina de Melo Araújo.
8: E aí, atualizar para as vacinas da faixa etária do adolescente, que seria HPV, dengue, meningite, a meningoa CWY. Ter a caderneta de vacinação em mãos, procurar a unidade básica de saúde mais próxima da residência, verificar essa caderneta de vacinação junto a um profissional de saúde da unidade básica para verificar a situação vacinal.
5: A campanha de vacinação contra o HPV para jovens de 15 a 19 anos foi prorrogada até 31 de dezembro. Com isso, quem ainda não foi vacinado contra o vírus na idade recomendada, entre 9 e 14 anos, deve procurar uma unidade de saúde para receber gratuitamente uma dose do imunizante. Reportagem Graziele Bezerra.
3: Representantes do governo federal, de governos estaduais e prefeituras estiveram reunidos na última semana para discutir ações de prevenção e resposta aos impactos do El Niño.
4: A previsão é de que esse fenômeno climático, que deve se acentuar a partir deste mês, provoque chuvas mais intensas no sul e ondas de calor e secas.

0: mais rigorosas nas demais regiões.
1: Foram feitas rodadas de reunião com gestores de todas as regiões. Hoje foi a última com representantes do Sudeste.
2: Para lidar com os efeitos do chamado Super El Niño, que deve atingir o país com mais intensidade entre este mês de setembro e novembro, estão sendo adotadas medidas nas diferentes regiões do país. No Sudeste, a previsão é de ondas de calor e atraso nas chuvas. No campo, os maiores impactos serão sentidos na produção de cana-de-açúcar e de frutas cítricas, além das pastagens. A preocupação também com o abastecimento de água, sobretudo na região metropolitana de São Paulo, de acordo com a ministra da Casa Civil, Miriam Belchior.
3: Estamos fazendo esse monitoramento junto, evidentemente, com os órgãos estaduais do Rio, de Minas e de São Paulo, para garantir aí o abastecimento nas regiões metropolitanas de São Paulo, Rio e Campinas, né? É muito importante que os governos estaduais façam a gestão de seus reservatórios para que, em caso de cenário de escassez, se estabeleça uma priorização de usos da água disponível.
2: No norte e nordeste, a previsão é que o fenômeno climático cause calor e seca prolongada nas regiões. Nesse momento, é importante que as pessoas não iniciem queimadas, ainda que controladas. É o que explicou o ministro do Meio Ambiente e Mudança do Clima, João Paulo Capobianco.
4: Evitar incêndios depende necessariamente de uma ação preventiva por parte da sociedade. Ou seja, nós não podemos, a partir de agora, utilizar o fogo para aquelas questões que culturalmente ainda se usam no Brasil. Pôr fogo para limpar um terreno qualquer, renovar uma pastagem, colocar fogo no lixo, fazer fogueiras de lazer, inclusive.
2: Para o Centro-Oeste, a previsão é de atraso nas chuvas e temperaturas acima da média. Por isso, está sendo monitorada a possibilidade de escassez hídrica, principalmente no norte de Mato Grosso e de Goiás. E na região sul, a preocupação é com excesso de chuvas e tempestades. Para fazer frente a esse cenário, estão previstas ações de prevenção a desastres, segurança hídrica, geração e transmissão de energia elétrica. Reportagem, Márcia Fernandes.
1: O Sistema Único de Saúde reforça a preparação em todo o país para antecipar os riscos e proteger a população dos impactos do El Niño.
0: Com o apoio do Ministério da Saúde, gestores estaduais trabalham na elaboração de planos de enfrentamento adaptados às diferentes realidades e vulnerabilidades dos territórios.
1: E o Ministério faz um alerta para o cuidado com o aumento de transmissão de arboviroses, como dengue e chikungunya.
0: Sobre o assunto, eu e Mariana Jungmann conversamos com Marília Santini de Oliveira, secretária adjunta de Vigilância em Saúde e Ambiente. Vamos ouvir.
5: Secretária Marília Santini, seja muito bem-vinda à Voz do Brasil. O Ministério da Saúde encaminhou, né, um alerta aos estados e municípios sobre a possibilidade de aumento na transmissão de arboviroses, como dengue, chikungunya, em razão aí do fenômeno El Niño. Quais são as previsões e as recomendações que estão contidas nesse alerta?
6: Boa tarde, obrigada aí pelo espaço para a gente discutir esse assunto tão importante. Então, como acho que a maioria das pessoas já sabe, mas acho também que não custa a gente reforçar, que o El Niño é um fenômeno climático natural. O que está acontecendo atualmente, né, nos últimos 10, 15 anos? Ele está sendo mais frequente e mais intenso. Então acontece um aquecimento das águas superficiais do Oceano Pacífico, isso interfere no clima do mundo inteiro. No Brasil, que é um país bem grande, né, ele acentua tudo o que aconteceria. Então na estação quente fica muito mais quente, na estação chuvosa tem muito mais chuva, causando enchentes, deslizamentos. E no local que tem seca, fica muito mais seco, causando dificuldade de acesso, prejuízo na produção de alimentos. Uma consequência que às vezes a gente não vê tanto, porque é tudo pequenininho, né? O mosquito, o vírus, é que vetores, principalmente mosquitos, têm o seu ciclo de vida alterado pelo calor. Por exemplo, o Aedes aegypti, que é o mosquito que transmite a dengue, a zika, a chikungunya, ele nasce mais rápido. Do ovo para virar adulto, que é o que pica e transmite, é um ciclo mais rápido, então você acaba tendo mais mosquitos. E também, tanto na seca quanto na enchente, a gente tem mais criadouros desses mosquitos. Porque na seca você acaba guardando água às vezes de forma inadequada pela falta de água, né? Então vai ter balde, outros recipientes com água. E na enchente, quando a chuva passa, ficam aquelas poças de água, que também são criadouros desse mosquito. Então é clássico que em anos de El Niño a gente tenha aumento do número de casos de dengue. Isso que está na recomendação, mandando um alerta para todos os estados e municípios, dizendo que existe a possibilidade de ter esse El Niño mais forte esse ano, e existe, com isso acontecendo, existe a possibilidade de ter mais casos de dengue. Então, é um alerta que recomenda as mesmas medidas para dengue, que a gente recomenda sempre, só que com mais atenção e com mais frequência.
0: Essas medidas recomendadas, né, sobre a dengue, falam da colaboração da população, que é fundamental nesse caso, né? O Ministério também está empenhado nessa mobilização da população?
6: Sim, é fundamental, como você disse, porque tem esses criadouros do mosquito podem ser muito pequenos e muito perto da casa das pessoas e mesmo dentro delas, né? Então, aquelas coisas que todo mundo já sabe, que a gente faz campanha todo ano, não deixe pratinho de vaso cheio de água. É a mesma, não é? Seria o mesmo criadouro, né? Olha o seu quintal, veja se não há pneus, baldes, outras coisas que acumulam água. Olha atrás das geladeiras, os depósitos. Então, são as mesmas recomendações que não acontecem sem o envolvimento da população.
5: Agora, o Ministério da Saúde, ele está fazendo aí alguma preparação também, secretária do SUS, para aumento de casos aí de dengue, chikungunya, outras doenças também que possam ser transmitidas pelo Aedes aegypti?
6: Sim, a gente está fazendo também outras medidas para controle desse vetor, né? Que não dependem da população, dependem dos gestores. Então tem a parte da população, tem a parte do prefeito, do governador, aqui do governo federal. Então, por exemplo, aqueles larvicidas ou adulticidas que matam os mosquitos adultos ou em evolução, a gente comprou e tem disponível uma quantidade maior, testes para fazer exames laboratoriais de dengue, zika e chikungunya, a gente também regularizou nossos estoques num nível maior. Nessa parte que você pergunta especificamente, né, para o atendimento e para o diagnóstico, a gente tem vários documentos que dizem como fazer isso, que serve para a equipe de saúde, serve para a população, quando procurar o médico, a gente está divulgando bem mais esses documentos, fazendo vários webinários com diferentes trabalhadores da saúde e não só dos trabalhadores do SUS, mas também da saúde suplementar, porque esses pacientes podem procurar qualquer serviço, né? Quem tem plano de saúde ou quem vai particular mesmo. Então, tem todo um trabalho voltado principalmente para educação dos profissionais de saúde e para ter a oferta dos insumos que esses profissionais vão precisar. Sais de reidratação oral, teste diagnóstico.
0: Muito bem, nós conversamos com Marília Santini, secretária adjunta da Secretaria de Vigilância em Saúde e Ambiente do Ministério da Saúde. Muito obrigado, secretária, por sua entrevista aqui à Voz do Brasil.
6: Eu que agradeço.
1: A Anvisa, a Agência Nacional de Vigilância Sanitária, suspendeu a fabricação de produtos de limpeza na unidade da Unilever, em Vinhedo, no interior de São Paulo.
0: A ação é preventiva e foi adotada após inspeção que identificou falhas de controle e monitoramento da água utilizada no processo.
1: A avaliação das evidências disponíveis até o momento não indicou contaminação sobre os lotes produzidos na fábrica.
0: Por esse motivo, não foi determinada a suspensão da comercialização, da distribuição ou do uso dos produtos já fabricados e disponíveis no mercado, nem o seu recolhimento.
1: A vistoria faz parte de outras ações integradas de fiscalização sanitária de empresas fabricantes de saneantes, uma categoria que inclui produtos destinados à limpeza, desinfecção e conservação de ambientes.
0: A Anvisa determinou ainda que 12 produtos sem registro não podem ser fabricados nem vendidos no Brasil.
1: Entre eles estão alvejantes, tiramanchas e soluções à base de percarbonato de sódio.
0: De acordo com a agência, esses produtos representam riscos à saúde e à segurança da população.
1: Saiba como evitar a escolha de itens assim na prateleira do supermercado.
7: Na hora de fazer compras, preço e marca costumam pesar na escolha. Mas será que o consumidor também olha o rótulo? A servidora pública Cláudia Siqueira nem sempre faz isso.
8: Olha, eu vou confessar que eu não costumo olhar.
7: Já a aposentada Renata Mello é um pouquinho mais cuidadosa.
9: Eu costumo olhar muito as coisas de produto comestíveis, mas em produto de limpeza foram coisas assim que muito pouco tempo que eu comecei a ficar mais atenta.
7: Entre os 12 itens proibidos pela Anvisa, vendidos sem registro sanitário, estão alvejantes, tira-manchas e soluções à base de percarbonato de sódio. Antes de colocar o produto no carrinho, vale fazer uma conferência rápida no rótulo. A dica é da gerente de fiscalização e inspeção da Anvisa, Márcia Gonçalves.
10: O consumidor pode olhar ali quem fabrica o produto, onde ele é fabricado, a composição e a concentração, as instruções de uso correto desse produto, de manuseio, as condições de descarte, advertências, o que que acontece, né, num caso de uma intoxicação.
7: Um dos problemas da comercialização de produtos químicos sem autorização e sem a devida responsabilidade técnica é que não há nenhum tipo de garantia de segurança em seu uso, como explica Rodrigo Moura, coordenador da Comissão Nacional de Fiscalização do Conselho Federal de Química.
11: Quando você tem um produto clandestino, você não tem exatamente a certeza da matéria-prima utilizada nesse produto. Você não tem certeza com relação aos processos químicos que foram utilizados na concepção do produto. Você não tem informações técnicas relativas à utilização do produto. Um produto clandestino, ele é um risco para a sociedade.
7: Quem já tem em casa um dos produtos proibidos pela Anvisa deve manter a embalagem fechada, no recipiente original e longe de crianças e animais, e procurar a vigilância sanitária local para saber como proceder. Reportagem Cleide Lopes.
0: A lista dos produtos de origem desconhecida pode ser consultada no portal oficial da Anvisa, no endereço www.gov.br/anvisa.
1: E Luciano, agora a gente vai falar de bulas de remédios. Decifrar aqueles termos técnicos nas bulas tradicionais pode ser uma missão difícil para muita gente.
0: Para resolver esse problema e garantir acesso à informação com segurança, a Anvisa disponibiliza online, de forma gratuita, o bulário eletrônico.
1: A plataforma oferece uma linguagem mais clara para o cidadão.
12: Letras pequenas, termos técnicos, palavras difíceis. Esses são alguns dos problemas encontrados nas bulas dos medicamentos que desestimulam a população a consultar o documento. A aposentada Cleide Felipe da Silva já recorreu à internet para buscar informações. Ela conta que até se arriscou quando entendeu melhor os efeitos colaterais e suspendeu o tratamento.
13: A médica passou um remédio para eu usar por conta de colesterol alterado e eu já tenho um problema nos rins, né? O remédio que ela me passou, me receitou, alterava mais ainda o problema nos rins. Fui lá na internet, pesquisei e vi que tinha um efeito colateral enorme com quem já tinha problema dos rins. Então eu parei por conta própria.
12: E não é só a Cleide que enfrentou os perigos de interromper um tratamento por conta própria pelas dificuldades de ler a bula. O Imar Pereira Nunes também já buscou informações sobre sintomas, tratamentos e medicamentos na internet. Mas o professor não confiou no que leu.
14: Talvez hoje seja um pouco mais fácil, mas sempre tem aquela coisa mais técnica que dificulta, né? Um pouquinho o entendimento. Eu já olhei na internet e achei que ia morrer. Chegou no médico, ele desmentiu tudo.
12: Para garantir aos pacientes acesso à informação com segurança, a Agência Nacional de Vigilância Sanitária mantém uma base de dados pública e oficial, onde todas as versões aprovadas pela Anvisa estão disponíveis. Segundo Daniela Marreco Cerqueira, diretora da segunda diretoria da Anvisa, a ferramenta chamada de bulário eletrônico permite simplificar a leitura das bulas de maneira gratuita.
15: Ao acessar o bulário eletrônico, se segue buscar a bula pelo nome comercial do medicamento, pelo nome da substância ativa, e ele também vai ter acesso a dois tipos diferentes de texto de bula. A gente tem o que a gente chama de bula do paciente e o que a gente chama de bula do profissional de saúde.
12: A diretora Daniela Marreco Cerqueira reforça ainda que no Brasil, medicamentos de referência, genéricos e similares utilizam bulas padronizadas com informações sobre segurança e uso. Quando há necessidade, as alterações passam por análise técnica.
15: A Anvisa vem aprimorando as bulas dos medicamentos exatamente para conseguir maior clareza nas informações, maior legibilidade, conseguir um melhor entendimento.
12: O bulário eletrônico pode ser acessado oficialmente através do portal da Anvisa no endereço consultas.anvisa.gov.br. Reportagem Gabriela Noronha.
0: Estados, municípios e o Distrito Federal já podem aderir à Política Nacional dos Direitos das Pessoas LGBTQIA+.
1: A participação é voluntária e também alcança organizações da sociedade civil, instituições de ensino e pesquisa, centros de referência e empresas.
0: O processo de adesão é digital. Feita a adesão, é realizado um plano de ação, como detalha a Secretária Nacional dos Direitos das Pessoas LGBTQIA+, Simi Larra.
16: Esse plano de ação, ele visa identificar qual é o interesse, se você não tem um conselho e quer fazer um conselho, se quer implementar algum equipamento público, se quer elaborar políticas públicas, ela constrói esse plano de ação em conjunto e aí soma esforços para a execução dessa política no território.
1: O processo pode ser solicitado pelo e-mail politica.lgbtqia@mdh.gov.br. Vou repetir, hein? politica.lgbtqia@mdh.gov.br.
0: E essas foram as notícias do governo federal.
1: Uma realização da Secretaria de Comunicação Social da Presidência da República.
0: Com produção da empresa Brasil de Comunicação.
1: Fique agora com o Minuto do TCU e em seguida com as notícias do Poder Judiciário e do Congresso Nacional. Uma boa noite.
0: Boa noite para você e até amanhã.
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18: 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Você vai ouvir agora notícias do Poder Judiciário.
20: Presidente do STF abre evento internacional sobre independência judicial nas democracias contemporâneas.
21: TSE define critérios para caracterizar deepfake nas eleições 2026.
20: STJ identifica comando oculto em recurso para enganar sistema de inteligência artificial e determina comunicação à OAB e ao MPF.
21: Boa noite. Boa noite, eu sou Sérgio Duarte.
20: E eu sou Walter Lima.
21: O presidente do Supremo Tribunal Federal, ministro Edson Fachin, abriu nesta quarta-feira a 17ª jornada Ítalo-Hispano-Brasileira de Direito Público, que tem como tema Resistência Democrática e Justiça Constitucional.
20: Na abertura do evento, Fachin aproveitou para fazer uma manifestação.
21: O ministro disse que é dever de todos preservar a integridade do STF, destacou a responsabilidade do cargo.
22: A elevada autoridade do cargo não confere privilégios, mas impõe deveres, limites e responsabilidades que devem ser observados com absoluto respeito à Constituição, às leis e ao Supremo Tribunal Federal. Nos próximos dias, concluída a análise necessária dos fatos e os procedimentos institucionais pertinentes, esta presidência anunciará no tempo devido e sem precipitação, as medidas cabíveis e necessárias.
20: O encontro realizado no Supremo reúne até amanhã especialistas do Brasil, da Itália e da Espanha para discutir desafios das cortes constitucionais.
21: Tribunal Superior Eleitoral define critérios para caracterizar deepfake nas eleições 2026.
20: A corte também definiu que a proibição do uso de deepfake nas eleições é para conteúdo caracterizado como propaganda eleitoral. Fábio Ruas.
2: O TSE estabeleceu que deepfake é o conteúdo produzido ou manipulado por inteligência artificial que apresente grau de realismo e crie, reproduza ou altere a imagem, a voz ou a manifestação de uma pessoa viva, falecida ou até fictícia. A tese foi fixada durante julgamento em que o TSE rejeitou o pedido de multa contra o candidato Flávio Bolsonaro pelo uso de um vídeo que recriou com inteligência artificial a imagem e a voz do ex-presidente Jair Bolsonaro. No mesmo julgamento, o TSE ainda decidiu que o ato de transmitir convenção partidária pela internet não configura propaganda eleitoral antecipada, o que depende do conteúdo, da linguagem, dos destinatários e do contexto.
21: STJ identifica comando oculto em recurso com o objetivo de enganar o sistema de inteligência artificial do tribunal e beneficiar a parte recorrente.
20: Com isso, determinou a comunicação à OAB, ao MPF e para a tomada de providências. Fátima Uchoa.
1: Para o STJ, a prática conhecida como prompt injection pode representar ato atentatório à dignidade da justiça e se caracterizar como crime de fraude processual. Os advogados do caso recorreram ao STJ contra a decisão do Tribunal de Justiça da Paraíba, que considerou a absolvição de uma pessoa acusada de homicídio totalmente contrária às provas do processo. Ao classificar como gravíssimo o uso do comando oculto pelos advogados, o relator do recurso especial ministro Og Fernandes afirmou que ministro e equipes analisam processos de forma minuciosa e que as ferramentas de IA não são usadas para produzir automaticamente decisões que são apenas assinadas pelos magistrados.
21: Começa o segundo seminário de precedentes na Justiça do Trabalho.
20: Por dois dias, ministros, magistrados, pesquisadores do direito discutem a uniformização da jurisprudência trabalhista no país. Rafael Silva.
3: O encontro discute a formação e a aplicação de precedentes e de mecanismos para agilizar a análise de processos e a segurança jurídica ao uniformizar a interpretação do direito. Outro ponto é garantir a segurança no uso de ferramentas de inteligência artificial nesse processo.
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21: Uma boa noite.
20: E até amanhã.

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1: Eu sou Paula Groba.
2: Eu sou Humberto Pinheiro.
1: E estes são os destaques de hoje do Jornal do Senado, que começa agora.
2: Avança a proposta sobre o fim da escala 6x1. Texto segue para o plenário.
1: MP do fim da taxa das blusinhas é aprovada em comissão mista e Câmara analisa texto.
2: Comissão de Constituição e Justiça aprova texto base da PEC da Segurança Pública.
1: Boa noite.
2: Boa noite.
1: O fim da escala 6x1 avançou no Senado. A Comissão de Constituição e Justiça aprovou a proposta que reduz a jornada para 40 horas semanais e garante 2 dias de descanso por semana.
2: Na prática, a PEC prevê a adoção da chamada escala 5x2, 5 dias de trabalho e 2 de folga. Agora, o texto será analisado pelo plenário. Repórter Rodrigo Rezende.
3: A proposta de emenda à Constituição 211 de 2019 limita a jornada de trabalho dos trabalhadores seletistas em 40 horas semanais. A PEC cria ainda a escala 5x2, com a obrigação de 2 folgas semanais ao empregado. Todas essas mudanças não podem acarretar diminuição do salário. O relator da proposta, senador Omar Aziz, do PSD do Amazonas, afirma que as mudanças vão dar qualidade à vida dos trabalhadores, principalmente das mulheres.
4: Nós temos dessas 37 milhões mais ou menos de trabalhadores nessa situação, mais 57% são mulheres. Essas mulheres muitas vezes têm uma dupla jornada de trabalho.
3: Já o senador Rogério Marinho, do PL do Rio Grande do Norte, lamentou que a PEC obrigue uma forma de contrato entre patrões e empregados diferente do modelo dado pela reforma trabalhista em 2017.
5: Ele coloca uma questão uniforme de cima para baixo. Quando se fala aqui do acordo individual como se fosse um retrocesso, o acordo individual existe desde sempre, desde 1943.
3: A PEC estipula um período de transição para a nova jornada. Depois da publicação, as empresas terão até 2 meses para adaptar a jornada para 42 horas semanais. A partir daí, as empresas terão mais 1 ano para colocar a jornada em 40 horas.
1: Senadores também aprovaram na noite desta terça-feira um projeto que cria incentivos tributários para empresas que instalarem, ampliarem ou modernizarem centros de processamento de dados no país, os chamados data centers.
2: A proposta prevê a suspensão de tributos como PIS, PASEP, COFINS, Imposto de Importação e IPI para essas instalações. O texto prevê uma série de contrapartidas por parte das empresas, visando a redução do impacto ambiental. Repórter Alexandre Campos.
6: As empresas habilitadas deverão manter um percentual mínimo de seus serviços no mercado interno, usar fontes de energia renováveis ou de baixa emissão e garantir eficiência hídrica no resfriamento da infraestrutura. Ainda deverão investir em projetos de pesquisa e inovação industrial e tecnológica ligados à economia digital, o correspondente a 2% do valor dos produtos adquiridos no mercado interno ou no exterior, com benefício do regime especial, sendo que 40% dos recursos devem ser aplicados nas regiões Norte, Nordeste e Centro-Oeste. Relator do projeto, o senador Cid Gomes, do PSB do Ceará, destacou a importância dos data centers no dia a dia das pessoas.
7: Com o advento da inteligência artificial, é de que cada vez mais estruturas de bancos de dados sejam necessárias à implantação para que as informações possam estar rápida e prontamente disponíveis para o uso e consumo da população.
6: O projeto, que segue para a sanção presidencial, ainda prevê que as multas previstas no chamado Estatuto Digital da Criança e do Adolescente sejam direcionadas por 5 anos para o Fundo Nacional para a Criança e o Adolescente.
1: O Senado também aprovou um projeto que cria a Política Nacional de Minerais Críticos e Estratégicos. A proposta estabelece diretrizes para incentivar a pesquisa, a extração, o beneficiamento e a transformação desses minerais no Brasil.
2: A proposta também cria um Conselho Nacional para a Industrialização do Setor. Os minerais são importantes para áreas como tecnologia, transição energética e segurança nacional. A proposta segue para a sanção presidencial.
1: E seguiu para a promulgação a indicação do senador Rodrigo Pacheco, do PSB de Minas Gerais, para o cargo de ministro do Tribunal de Contas da União. O TCU é integrado por 9 ministros, indicados pelo presidente da República, pelo Senado e pela Câmara. O cargo é vitalício. Pacheco vai ocupar a vaga deixada por Bruno Dantas, que renunciou ao cargo na segunda-feira.
2: A medida provisória que acaba com a taxa de 20% sobre compras internacionais de até 50 dólares foi aprovada pela Comissão Mista de Deputados e Senadores.
1: Agora, a MP, também conhecida como Taxa das Blusinhas, segue para a votação nos plenários da Câmara e do Senado. A expectativa é que isso aconteça ainda nesta quarta-feira. Repórter Maurício De Sante.
8: O principal ponto de impasse para aprovar a medida provisória que acaba com a chamada Taxa das Blusinhas era definir quando seriam avaliadas os impactos da medida. O texto põe fim à cobrança de 20% sobre as compras internacionais de até 50 dólares, hoje cerca de R$250. Pelo acordo, a primeira avaliação será feita 3 meses depois que a medida entrar em vigor. Depois, o Ministério da Fazenda fará novas análises a cada 6 meses. O Congresso também vai avaliar os impactos uma vez por ano. A relatora, senadora Leila Barros, do PDT do Distrito Federal, destacou que o governo federal poderá fazer ajustes dependendo do resultado dessas avaliações de impacto.
9: A gente atendeu em parte a maior preocupação do setor, que é a avaliação, dando essa autonomia ao Ministério da Fazenda, a avaliação de 6 em 6 meses e também passar pelo Executivo a avaliação do Congresso Nacional anualmente.
8: Mas o senador Alci Lucas, do PL do Distrito Federal, acredita que o prazo de avaliação de impacto a cada 6 meses é muito extenso.
10: O que nós queremos é isonomia para o produtor aqui local. Até 6 meses já quebraram as empresas todas. Se o governo fizer essa avaliação que está aqui hoje, ele já vai perceber que é inadmissível o que está acontecendo.
8: O setor produtivo pediu ainda igualdade nas regras tributárias e regulatórias. O acordo prevê critérios para avaliar os efeitos da medida e análise sobre propriedade intelectual e qualidade dos produtos. Ficaram de fora a exigência de uso dos correios para o envio dos itens comprados e a implementação de um cashback para os consumidores. Esses pontos devem ser tratados em uma futura etapa de regulamentação da reforma tributária.
2: E o Senado aprovou o projeto que permite a brasileiros que trabalham em países de língua portuguesa somar períodos de contribuição para se aposentar. O texto agora segue para promulgação.
1: No Brasil, o acordo vale para aposentadorias por idade e invalidez e pensão por morte. Repórter Patrícia Oliveira.
11: O acordo foi assinado por Brasil, Portugal, Cabo Verde, Moçambique e São Tomé e Príncipe. A ideia é evitar que o trabalhador perca contribuições por não ter cumprido o tempo mínimo exigido em apenas um dos países. No Brasil, o acordo vale para aposentadorias por idade, invalidez e pensão por morte. Para o relator da proposta, senador Carlos Viana, do PSD de Minas Gerais, representa um avanço na proteção previdenciária dos trabalhadores brasileiros.
12: Um ponto muito importante na experiência e na vida de brasileiros que optaram por morar no exterior e trabalhar no exterior, já tendo contribuído no Brasil ou estão contribuindo lá fora.
11: O benefício deverá ser concedido de forma proporcional ao período trabalhado em cada país.
2: A Comissão de Constituição e Justiça aprovou o texto base da proposta que insere na Constituição o Sistema Único de Segurança Pública, também conhecida como a PEC da Segurança Pública.
1: O texto amplia as competências federais no combate ao crime organizado, permite a criação de polícias municipais e redefine o papel das forças policiais. Destaques à proposta continuam sob análise da comissão. Depois, o texto seguirá para o plenário. Os detalhes com o repórter Bruno Lourenço.
13: A proposta estrutura o Sistema Único de Segurança Pública e confere à União a competência para estabelecer diretrizes gerais para o setor. O texto permite o policiamento ostensivo de ferrovias e hidrovias federais pela Polícia Rodoviária Federal. Prevê um regime especial mais rigoroso para punir chefes de organizações criminosas e admite a criação de polícias municipais de natureza civil. O relator, senador Rogério Carvalho, do PT de Sergipe, retirou mudanças dos deputados sobre o financiamento da segurança pública com recursos das empresas de apostas, depois de deduzidas as despesas de custeio.
14: Não é conveniente dar garantia constitucional às despesas de custeios das BETs, principalmente quando a metodologia de cálculo pretendida prejudica a destinação de recursos para áreas sociais como educação, segurança pública e esportes.
13: A PEC assegura para o novo modelo de segurança pública receitas vinculadas ao Fundo Nacional de Segurança Pública e ao Fundo Penitenciário Nacional, vedados os contingenciamentos, ou seja, os bloqueios orçamentários.
2: Com edição de Paula Groba e trabalhos técnicos de Eliseu Caires. O Jornal do Senado fica por aqui. Acompanhe agora as notícias da Câmara dos Deputados. Boa noite.
1: Boa noite e até amanhã.
15: Jornal Câmara dos Deputados. Plenário define multa para serviços mal avaliados de hospitais privados.
16: Câmara inclui testes vocacionais nos exames de avaliação da educação.
15: Deputados escolhem senador Rodrigo Pacheco como ministro do TCU.
16: Boa noite. Câmara aprova a indicação do senador Rodrigo Pacheco para o TCU. Os detalhes com Ana Raquel Macedo.
17: O plenário da Câmara confirmou, com 404 votos favoráveis e 61 contrários, a indicação do senador Rodrigo Pacheco, do PSB de Minas Gerais, para uma vaga de ministro do Tribunal de Contas da União, no lugar do ex-ministro Bruno Dantas. A indicação já tinha sido aprovada pelo Senado. Rodrigo Pacheco tem 49 anos e foi deputado federal entre 2015 e 2018. Na Câmara, foi presidente da Comissão de Constituição e Justiça. Em 2018, foi eleito senador e presidiu o Senado duas vezes, entre 2021 e 2024. A indicação ao TCU foi apresentada pelo presidente do Senado, Davi Alcolumbre, e outros 19 senadores. Pacheco vai assumir uma das vagas indicadas pelo Congresso Nacional no TCU. O tribunal tem 9 ministros, sendo que o Senado, a Câmara dos Deputados e o Presidente da República podem indicar 3 ministros cada, o que está previsto na Constituição. A proposta de indicação recebeu parecer favorável do relator, deputado Aécio Neves, do PSDB de Minas Gerais.
18: Com uma honra enorme, como conterrâneo do senador Rodrigo Pacheco, mas como admirador da sua história, do seu trabalho, mas sobretudo como homem público, que sabe da sua importância e o quanto ele poderá ajudar o país em momentos de incertezas, como fez num passado muito recente.
17: A maioria dos líderes partidários na Câmara recomendou a aprovação da indicação de Pacheco. Falando pelo governo, o deputado Rogério Correia, do PT de Minas Gerais, destacou a qualidade técnica e política do senador para ocupar uma vaga no TCU.
19: Rodrigo Pacheco foi fundamental para a garantia do processo democrático no Brasil quando presidiu o Senado. Nós realmente corremos um sério risco de um golpe de Estado no Brasil, de um golpe que pudesse quebrar a democracia brasileira. Tanto ele, mas também o presidente Arthur Lira aqui na Câmara foram fundamentais, tanto para reconhecer o resultado das eleições, mas também para firmar uma posição contrária a qualquer tipo de golpe.
17: O presidente da Câmara, Hugo Mota, foi na mesma linha.
20: Não temos dúvida do seu preparo técnico e político para representar o Senado Federal naquela Corte de Contas, fazendo votos que ele possa, assim como em sua passagem pelo Congresso Nacional, ter o mesmo compromisso com a sociedade brasileira, com o Congresso Nacional.
17: O Tribunal de Contas da União é o órgão encarregado de fazer o controle externo dos gastos públicos. Ele auxilia o Congresso a fiscalizar o orçamento, analisa a regularidade das contas públicas e tem o poder de multar gestores, mandar devolver dinheiro e declarar inelegíveis os responsáveis por irregularidades. Da Rádio Câmara de Brasília, com informações de Antônio Vital, Ana Raquel Macedo.
15: Justiça.
21: Chico Alencar, do PSOL do Rio de Janeiro, defende o fim do sigilo das investigações sobre o Banco Master. O deputado considera que a divulgação das informações é necessária para esclarecer possíveis relações do banco com integrantes do Judiciário, do Congresso Nacional e do Poder Executivo.
16: Chico Alencar elogia a atuação da Polícia Federal na apuração do caso. Na opinião do parlamentar, o acesso integral às informações pode evitar vazamentos parciais e permitir a identificação de eventuais responsabilidades.
21: Melongo Solano, do PT do Piauí, defende uma investigação ampla sobre as denúncias envolvendo o Banco Master. Ele pede que sejam esclarecidos os fatos relacionados às instituições financeiras e aos recursos públicos mencionados no caso.
16: Melongo Solano diz que é preciso garantir transparência nas apurações, com a responsabilização dos envolvidos, independentemente do cargo que ocupem. Segundo ele, a investigação é importante para preservar a credibilidade do sistema financeiro e das instituições brasileiras.
21: Rodrigo Dazaeli, do PL de Mato Grosso, defende o impeachment do ministro do STF, Alexandre de Moraes, após novos relatórios da Polícia Federal. Para o deputado, os indícios de irregularidades e conflitos de interesse exigem o afastamento imediato do magistrado.
16: Rodrigo Dazaeli também acusa o governo federal de tentar abafar as denúncias para proteger membros do STF. O parlamentar considera que a abertura do processo de impeachment é fundamental para dar uma resposta de transparência à sociedade.
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21: Previdência. A Câmara aprovou um projeto que dobra o período de atividades civis que PMs e bombeiros militares podem usar para ter direito à aposentadoria. O repórter Antônio Vital acompanhou a votação.
24: A Câmara dos Deputados aprovou o projeto que amplia de 5 para 10 anos o tempo de serviço em atividades civis que policiais e bombeiros militares podem averbar para fins de aposentadoria. A proposta também altera as regras relativas ao pagamento de soldo integral para os militares depois de irem para a inatividade. Para receber o pagamento integral, os homens terão que ter 35 anos de contribuição com 25 anos de atividade militar. Já as mulheres terão que ter 32 anos de contribuição e 25 anos de atividade de natureza militar. Hoje, para receber salário integral, os militares têm que ter 35 anos de serviço, com a possibilidade de apenas 5 deles terem sido desempenhados em atividades civis. De acordo com o autor da proposta, deputado Capitão Augusto, do PL de São Paulo, reduzir de 30 para 25 anos o tempo de exercício de atividade de natureza militar e, ao mesmo tempo, permitir o aproveitamento de 10 anos de tempo civil equipara os militares aos policiais federais. O projeto também garante igualdade de acesso entre homens e mulheres e veda restrições ou reservas de vagas sem justificativa técnica. O texto final aprovado foi apresentado pelo relator, deputado Cabo Gilberto Silva, do PL da Paraíba.
25: São 35 anos hoje que o policial trabalha, igual a qualquer um. É doença mental, é a questão da saúde. Então é importante todos vocês entenderem a magnitude desse projeto. O Estado não vai perder nada, que estamos tentando resolver o básico para que possamos avançar. Para que possamos avançar no combate ao crime organizado, nas facções criminosas.
24: O projeto também altera outras regras militares. As progressões de posto por merecimento, por exemplo, terão que ter critérios universais com prioridade para o mérito pessoal e para os militares mais antigos. O projeto que amplia de 5 para 10 anos o tempo de serviço em atividades civis que policiais e bombeiros militares podem averbar para fins de aposentadoria seguiu para análise do Senado. Da Rádio Câmara de Brasília, Antônio Vital.
21: Trabalho.
16: Benedita da Silva, do PT do Rio de Janeiro, defende o fim da escala 6x1 como forma de ampliar o tempo de descanso dos trabalhadores. Ela avalia que a mudança vai melhorar a saúde e a convivência familiar, com reflexos positivos também na produtividade.
21: Benedita da Silva pede que o Senado avance na análise das propostas sobre a redução da jornada de trabalho semanal. Segundo o parlamentar, a maior quantidade de tempo livre também beneficia quem precisa voltar mais cedo para casa ou conciliar o emprego com outras atividades.
16: Bongás, do PT do Rio Grande do Sul, pede o fim da escala 6x1 e a redução da jornada de trabalho de 44 para 40 horas semanais, sem redução de salário. De acordo com o deputado, a mudança vai garantir 2 dias de descanso aos trabalhadores.
21: O parlamentar alega que a redução da jornada vai permitir mais tempo para convivência com a família, estudos, lazer e outras atividades. Bongás também lembra que a Câmara já aprovou a redução para 40 horas e solicita a análise da proposta pelo Senado.
16: Glauber Braga, do PSOL do Rio de Janeiro, apoia o fim da escala de trabalho 6x1, que está prevista para ser analisada pelo Senado. O deputado diz que a mudança tem amplo apoio da população e pode melhorar as condições de trabalho.
3: Glauber Braga também defende a redução da jornada para 40 horas semanais, sem diminuição dos salários. Na visão do parlamentar, a medida garante mais tempo para descanso, convivência familiar e cuidados com a saúde.
16: De acordo com Orlando Silva, do PCdoB de São Paulo, o fim da escala 6x1 é uma conquista viabilizada pela mobilização popular e pelo engajamento do governo. O deputado argumenta que a redução da jornada gera novos postos de trabalho e garante mais qualidade de vida.
3: Segundo Orlando Silva, a medida contrapõe retrocessos trabalhistas vistos em governos liberais e reformas anteriores no Brasil. Para ele, o avanço dessa pauta fortalece a proteção da classe trabalhadora e sinaliza a necessidade de proteger os direitos e a justiça do trabalho.
15: Economia.
16: Adriana Ventura, do Novo de São Paulo, repercute críticas sobre a medida provisória que zera o imposto em compras internacionais de até $50. Ela afirma que a norma cria tratamento desigual porque o comércio brasileiro continua pagando tributos sobre mercadorias semelhantes.
3: Adriana Ventura ressalta que as entidades empresariais defendem a extensão do benefício a produtos equivalentes vendidos pelo comércio nacional, caso a isenção seja mantida. O documento alerta que a diferença de tributação prejudica principalmente os pequenos varejistas.
16: Para Luiz Carlos Raul, do Podemos do Paraná, os 18 anos de governos do PT representam um fracasso socioeconômico para o país. O deputado argumenta que os indicadores de habitação e educação pioraram no período.
3: Luiz Carlos Raul também destaca o aumento da população em situação de rua e a dependência de programas de transferência de renda. Na avaliação do parlamentar, a gestão atual falhou na criação de empregos e na autonomia dos trabalhadores.
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15: Educação.
16: A Câmara aprovou a inclusão de testes vocacionais no Enem e no Saeb. O repórter Antônio Vital acompanhou a votação.
6: Deputados e deputadas aprovaram um projeto que obriga o Instituto Nacional de Pesquisas Educacionais Anísio Teixeira, o INEP, a incluir testes vocacionais no Enem e no Saeb, o Sistema de Avaliação da Educação Básica. Os alunos que fizerem os dois exames não serão obrigados a responder as questões e o INEP terá que reservar um tempo extra para os candidatos que optarem por fazer os testes. O projeto foi apresentado pelo deputado Nicolas Ferreira, do PL de Minas Gerais, e recebeu parecer favorável do relator, deputado Mendonça Filho, do PL de Pernambuco. De acordo com a proposta, o teste será incluído nos cadernos da prova aplicada no terceiro ano do ensino médio. A justificativa é de que muitos jovens, especialmente os mais pobres, não dispõem de acesso a ferramentas de orientação vocacional, o que os deixa mais expostos a escolhas desinformadas. Entre as diretrizes previstas para a elaboração dos testes vocacionais estão a identificação das áreas de maior afinidade e das aptidões, além do mapeamento de possibilidades de empreendedorismo, de oportunidades profissionais, de cursos técnicos ou de cursos de graduação. Os resultados dos testes de aptidão deverão ser apresentados na forma de relatório e as regras deverão ser revistas no máximo a cada 2 anos, como maneira de atualizar o conteúdo e forma do teste. Para o relator Mendonça Filho, o projeto democratiza o acesso aos testes vocacionais. Já a deputada Soraya Santos, do PL do Rio de Janeiro, disse que é cada vez mais difícil para os jovens decidir que carreira vão seguir.
7: É um direito da criança você poder medir resultados. Então, quando a gente pega e propõe provas para medir o conhecimento, é absolutamente necessário. Segundo, a gente tem que pensar nos testes vocacionais, porque cada vez está mais difícil para os jovens, diante de tanta divisão através das formações, você saber exatamente o que você quer.
6: O projeto que obriga o INEP a incluir testes vocacionais no Enem e no Saeb seguiu para análise do Senado. Da Rádio Câmara de Brasília, Antônio Vital.
15: Agricultura.
21: Luiz Couto, do PT da Paraíba, defende o fortalecimento da agricultura familiar como parte da soberania alimentar do país. O congressista ressalta que o acesso à água como política de segurança hídrica permite que produtores do Nordeste mantenham a produção de alimentos.
16: Luiz Couto reivindica mais investimentos em pesquisa e assistência técnica para apoiar quem vive da terra. O parlamentar também considera necessárias políticas permanentes de convivência com o semiárido, com infraestrutura para facilitar o escoamento da produção.
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15: Saúde.
21: A Câmara aprovou um projeto que prevê multa de até R$500 mil para hospitais privados mal avaliados. O repórter Marcelo Lascher explica a proposta.
9: O plenário da Câmara aprovou o projeto apresentado pelo ex-senador e hoje ministro do Supremo Tribunal Federal, Flávio Dino, que prevê mecanismos de avaliação de hospitais e serviços de saúde privados. A proposta cria o Programa de Avaliação dos Serviços de Saúde, com a previsão de multas que variam de R$5 mil até R$500 mil para instituições privadas que não seguirem determinados padrões de qualidade. De acordo com o projeto, esses padrões de qualidade devem ser definidos pela Agência Nacional de Vigilância Sanitária, a Anvisa. Para isso, serão levados em conta quesitos como a garantia de segurança do paciente, a oferta de atendimento de emergência e o cumprimento de normas da Agência Nacional de Saúde Suplementar, a ANS. Na Câmara, o relator, deputado Márcio Gerri, do PCdoB do Maranhão, deu parecer favorável à proposta já aprovada pelo Senado. Segundo ele, o projeto fortalece os sistemas de fiscalização e avaliação de unidades de saúde já existentes e contribui para o aumento da qualidade de assistência prestada à população. O projeto foi criticado pela deputada Adriana Ventura, do Novo de São Paulo, que apontou intromissão estatal na iniciativa privada.
10: Aqui, intervenção direta, intervenção estatal sobre o sistema privado de saúde. Privado. Tem multas altíssimas nesse projeto, que até R$500 mil. A gente está falando de rede de hospitais privados, laboratórios, consultórios, talvez médicos, clínicas privadas. E assim, simplesmente colocando multas, sanções.
9: O autor da proposta, Flávio Dino, perdeu um filho de 13 anos em 2012 após ser atendido em um hospital particular de Brasília. A justiça considerou que houve falhas e condenou o hospital a pagar uma indenização de R$1.200.000. O caso foi lembrado durante a votação. Para a deputada Maria do Rosário, do PT do Rio Grande do Sul, é dever do Estado fiscalizar os serviços de saúde, inclusive os privados.
11: Porque ainda que seja a iniciativa privada a prestar o serviço de saúde, a qualidade, a segurança na assistência à saúde, mediante o estabelecimento de padrões nacionais, avaliação de serviços, divulgação de resultados e ampliação da transparência e controle sobre a qualidade deste atendimento, tem que ser assegurada pelo Estado.
9: O projeto que prevê mecanismos de avaliação de hospitais e serviços de saúde privados seguiu para a sanção presidencial e já pode virar lei. Da Rádio Câmara de Brasília, com informações de Antônio Vital, Marcelo Larcher.
15: 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Direitos Humanos.
16: Soraya Santos, do PL do Rio de Janeiro, denuncia que a coleta de material para o exame toxicológico de motoristas tem gerado abusos e violência institucional contra as mulheres. A deputada relata casos em que trabalhadoras tiveram partes do cabelo raspadas para a realização do teste.
21: Soraya Santos reforça que a legislação exige apenas a retirada de poucos fios e que o descumprimento das normas fere a dignidade das motoristas. A parlamentar anuncia que a Procuradoria da Mulher vai acionar a justiça e pedir a punição dos órgãos responsáveis pelos excessos. Homenagem.
16: André Figueiredo, do PDT do Ceará, homenageia o ex-ministro do Trabalho, Manuel Dias, que morreu aos 88 anos no dia 22 de agosto. O deputado destaca a trajetória do advogado e político catarinense e sua atuação em defesa da educação em tempo integral e da democracia.
21: Termina agora o Jornal Câmara dos Deputados, produzido pela Rádio Câmara, com trabalhos técnicos de Everson Urani e apresentação de Márcio Aquiles Sardi e José Carlos Andrade. Uma ótima noite para você.
16: A Voz do Brasil volta amanhã. Boa noite.
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RBN faz parte da minha vida e que coisa boa ter a sua companhia. Chegou a hora da gente dar uma rápida pausa. Continue com a gente porque daqui a pouco tem muita música boa aqui na 94.3. RBN 410. RBN faz parte da minha vida e que coisa boa ter a sua companhia nessa manhã gostosa de quarta-feira. E aproveitando para mandar um abraço pro meu amigo José, tá no centro de Guaramirim ouvindo a programação. Bom dia também pra Luciana, tá no Jaraguá Esquerdo ouvindo a programação. Excelente manhã pra você, meu amigo Roberto. Tá tudo bem por aí, Roberto? Ele que tá falando: Renato, tô preparando o cafezinho aqui, mas na companhia da 94.3. O meu bom dia pra Jaqueline, tá no Nova Esperança. Bom dia, menina. Tudo bem por aí? E você e Marcelo? O Marcelo também tá nos ouvindo. Ele tá no Jaraguá 99, curtindo a programação. Excelente manhã pra você, tá bom? Vamos fazer o seguinte: a RBN é isso, é música boa, é interação, é bate-papo. O melhor da programação continua agora com aquela seleção de músicas que vocês já conhecem e gostam de cantar com a gente. Aumente o volume.

0: maravilha, eu falei, agora vou chamar no intervalo, afinal de contas, depois de um bloco de sucessos como esse, a gente tem que ouvir os nossos parceiros anunciantes. Intervalo, eu volto já. RBN 4:31.
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Priscila, tá tudo bem contigo? Priscila, tá na escolinha, né? Ouvindo a programação. Cláudio Martins disse que tá fazendo caminhada nesse início de manhã, que coisa boa. Disposição, hein, querido? A Simone tá nos ouvindo também, abraçando aqui o Alexandre. O Alexandre tá nos ouvindo em Guaramirim. A minha amiga Luciane Becker nos ouvindo em Schroeder. Bom dia pra você, minha amiga. E bom dia pro Everton.

0: rádio que todo mundo escolheu ouvir em Jaraguá do Sul e região, mas agora eu vou chamar o intervalo. Não sai daí, porque daqui a pouco o Mais Brasil continua com músicas e muitos sucessos para você que gosta da 94.3. RBN 4:51.
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RBN faz parte da minha vida, já de volta, e pode aumentar o volume. Afinal de contas, música boa toca na 94.3, tá bom? Deixa eu mandar um abraço aqui pra Vanessa Hoffman, tá na nossa sintonia em Bananal do Sul. Bom dia, Célio, tudo bem contigo? Tá no Guamirama, ouvindo a programação. Bom dia pra Renata, também nos ouvindo. Ela tá lá em Guaramirim, ouvindo a programação. E bom dia pro Diego Farias, tudo bem contigo, meu amigo? Adriana, excelente manhã pra você. Meu amigo Luciano também tá no Amizade, lá no Amizade também nos acompanhando.

0: porque agora eu vou tomar meu cafezinho. Eu adoro café. Aproveite, continue ligado, porque o melhor da música sertaneja ainda tá por vir. Volta em instantes. RBN 5:14.
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6: RBN faz parte da minha vida, já voltei. Agora é começar mais uma sequência de sucessos para animar a tua quarta-feira.

0: mundo gosta de ouvir. Último intervalo do programa, daqui a pouco eu volto pra fechar essa edição com muita música boa. Não sai daí! 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
15: Vini faz parte da minha vida e que coisa boa ter a sua companhia, ter a sua audiência. Jaqueline, bom dia, menina. Tá tudo bem por aí? O meu amigo Eduardo tá na sintonia do programa. A Silvana, bom dia, Silvana. Ricardo também nos ouvindo. A Patrícia, bom dia, Patrícia. Tudo bem contigo, menina? Excelente manhã pra você, André, também na sintonia do programa. Que coisa boa, viu? Já na reta final e obrigado pela companhia de cada um de vocês. Agora eu vou chamar aquele bloquinho saideira que todo mundo gosta de ouvir.

0: agradecer o carinho de cada um de vocês que estiveram até aqui comigo, mas não desliga, viu? Continue aqui na RBN, porque tem um programa melhor que o outro. Amanhã eu volto trazendo muito mais sucessos aqui na 94.3. Beijo no coração, até amanhã.
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0: Deus abençoe você e toda a sua família. Que alegria estar aqui com você, começando mais um programa Eu Seguirei. Eu tenho certeza de que Deus vai falar muito ao seu coração através deste programa. Olha, se você pode, eu já quero convidar você a pegar a sua Bíblia, porque hoje nós vamos meditar a palavra de Deus. A palavra de Deus é o nosso alimento, a palavra de Deus que é o nosso sustento. Eu tenho certeza que essa palavra vai mover seu coração. Olha, aqui você vai ouvir a palavra de Deus, aqui você vai poder cantar. São minutos que ficaremos juntos, onde você vai fazer uma experiência com Deus. Lembrando que tudo que você ouvir aqui, depois fica registrado no meu canal do YouTube, Frei Gilson / Som do Monte, no meu Instagram, no meu Facebook, todos com o mesmo nome, Frei Gilson / Som do Monte, para que você possa também compartilhar essa palavra com os seus amigos, tá bom? Então, vamos escutar a palavra de Deus.
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0: Um dia Jesus chegou para alguns homens que estavam pescando peixes e ele disse: a partir de agora, de hoje em diante, tu serás pescador de homens. De agora em diante, tu serás pescador de homens. Essas redes que vocês usam para pescar serão outras redes a partir de agora. Então, você já parou para pensar? Pescador de homens, qual é a rede que se usa para pescar homens? Portanto, a rede não é mais rede de pesca de peixe, é outra rede. E também agora você não pesca mais peixe, agora é almas. Você vai pescar almas. Vamos meditar sobre isso. Tenho certeza que é muito importante essa meditação. Em nome do Pai, do Filho e do Espírito Santo. Amém. Lucas capítulo 5, versículo de 1 a 11. Naquele tempo, Jesus estava na margem do lago de Genezaré, e a multidão apertava-se ao seu redor para ouvir a palavra de Deus. Jesus viu duas barcas paradas na margem do lago. Os pescadores haviam desembarcado e lavavam as redes. Subindo numa das barcas, que era de Simão, pediu que se afastasse um pouco da margem. Depois sentou-se e da barca ensinava as multidões. Quando acabou de falar, disse a Simão: avança para as águas mais profundas e lançai as vossas redes para a pesca. Simão respondeu: mestre, nós trabalhamos a noite inteira e nada pescamos. Mas em atenção à tua palavra vou lançar as redes. Assim fizeram e apanharam tamanha quantidade de peixes que as redes se rompiam. Então fizeram um sinal aos companheiros da outra barca para que viessem ajudá-los. Eles vieram e encheram as duas barcas a ponto de quase afundarem. Ao ver aquilo, Simão Pedro atirou-se aos pés de Jesus, dizendo: Senhor, afasta-te de mim, porque sou um pecador. É que o espanto se apoderara de Simão e de todos os seus companheiros por causa da pesca que acabavam de fazer. Tiago e João, filhos de Zebedeu, que eram sócios de Simão, também ficaram espantados. Jesus, porém, disse a Simão: não tenhas medo, de hoje em diante tu serás pescador de homens. Então, levaram as barcas para a margem, deixaram tudo e seguiram a Jesus. Palavra da salvação. Máximo de Turim nos ajuda a compreender um pouquinho essa palavra. Ele diz assim: para que possais entender que o Senhor falava de pesca espiritual. Veja, aqui não é mais pesca humana, é pesca espiritual. Tu serás pescador de homens, pesca espiritual. Pedro diz: mestre, trabalhamos a noite toda e nada apanhamos. Mas em tua palavra lançarei as redes. É como se dissesse: durante toda a noite nossa pesca não nos trouxe nada e trabalhamos em vão. Agora já não pescarei com aparelhos de pesca, mas com a graça. Que bonito. Essa nova pescaria que Jesus está propondo não é mais com aparelhos de pesca, mas é com a graça. Não com a diligência proveniente da habilidade, mas com a perseverança proveniente da devoção. Quando Pedro lança as redes à palavra, portanto, ele está de fato lançando os ensinamentos em Cristo. Que bonito. A rede agora que Pedro vai lançar não é mais a rede física, agora é a rede da palavra. Em atenção à tua palavra. Então, qual é a rede agora? A rede é a palavra de Deus. A rede são os ensinamentos de Cristo. Então, para pescar homens, preste atenção, para pescar homens, eu tenho que jogar a rede dos ensinamentos de Cristo. Essa pregação que eu estou fazendo agora, ela é muito importante, porque tem alguém na sua casa que precisa ser pescado? Tem alguém na sua família que precisa ser pescado? Como é que ele vai ser pescado se você lançar sobre ele a rede? Qual é a rede? A rede da palavra. Sem a rede da palavra, meu amigo, não adianta brigar. Não adianta brigar e forçar, não. É a rede da palavra. E quando essa palavra, ela consegue, e é pescaria, né? Quando essa rede chega no coração dessa pessoa, pronto, você pescou ela. Quando ela abre o coração. Quando ele abre as redes, tecidas de modo firme e ordenado por ordem do mestre, ela está, na verdade, expondo as palavras em nome do Salvador de maneira apropriada e clara. Por meio dessas palavras, ele é capaz de salvar não criaturas, mas almas. Trabalhamos a noite toda, diz ele, e nada apanhamos. Pedro, que antes não conseguia enxergar para fazer a pesca, suportando as trevas sem Cristo, de fato trabalhou a noite inteira. Mas quando a luz do Salvador brilhou sobre ele, as trevas se dispersaram e pela fé ele começou a discernir nas profundezas aquilo que não podia ver com os seus olhos. Que pensamento bonito de Máximo de Turim. Abra sua Bíblia, Atos capítulo 2, versículo 41. Os que receberam a sua palavra foram batizados e naquele dia elevou-se mais ou menos 3.000 o número de adeptos. Mais de 3.000 pessoas se converteram por causa da palavra. Abra sua Bíblia em Atos 4, versículo 4. Muitos, porém, dos que tinham ouvido a pregação, creram e o número dos fiéis elevou-se mais ou menos 5.000. Pescaria grande, 5.000 homens pescados através da palavra. Romanos capítulo 10, versículo 17, logo a fé provém da pregação e a pregação se exerce em razão da palavra de Cristo. Como é que a pessoa vai ter fé se ela ouvir a palavra? Gente, aqui eu estou dando para você um conselho valioso. Você quer pescar alguém? Palavra de Cristo. Não a tua palavra, palavra de Cristo. Nas redes da palavra fui pescado. E agora preciso pescar outros para Cristo. Na rede da palavra fui pescado e agora preciso pescar outros para Cristo. Pai, Filho e Espírito Santo. Amém.
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0: Resposta a essa palavra, eu quero convidar você agora a cantar comigo.
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0: Programa de hoje está bom demais. E eu quero lembrar você, se você quiser ouvir mais pregações, mais meditação da palavra, basta você me acompanhar no meu canal do YouTube, Frei Gilson / Som do Monte, no meu Instagram, no meu Facebook, no meu TikTok. E lá você vai encontrar muito mais palavra de Deus para você.
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0: Nós vamos terminar este programa rezando. Eu quero clamar agora por você, quero clamar pela sua família. Senhor Deus, libera agora o teu Espírito Santo sobre cada pessoa que acompanha este programa. Vem, Espírito Santo, enche todos os que estão acompanhando este programa agora. Libera, Senhor, para esta pessoa o que ela mais precisa, para o corpo e para a alma. Libera, Senhor, curas e libertações em nome de Jesus para esta pessoa que assiste, que acompanha, que escuta e para toda a sua família. Eu clamo a tua poderosa bênção. Visita agora com bênção de proteção. A bênção que só o Senhor pode dar. Abençoe-vos o Deus Todo-Poderoso, Pai e Filho e Espírito Santo. Amém.
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Bom dia, bom dia. Tudo bem? Sejam bem-vindos ao programa Portal RBN. Já estamos no ar a partir de agora com muita notícia, com muita informação e serviço. Bom dia para a senhora, bom dia para o senhor, bom dia para você, trabalhador, bom dia para você, empresário, comerciantes. Sejam bem-vindos. Chegamos à quinta-feira, dia 3 de setembro. Muito obrigado, Deus e já, pela sua audiência. Muito obrigado pela sua companhia. Estamos juntos todos os dias com muita informação, renovando nosso compromisso com você, né? Nosso compromisso de seriedade, de responsabilidade e de muita imparcialidade. Especialmente, né? E imparcialidade, jornalismo com responsabilidade, jornalismo profissional nesse período é fundamental, né? Para você não entrar em nenhuma fake news, em nenhuma mentira, em nenhuma história mal contada. Então sejam bem-vindos a esse grupo seleto de ouvintes aqui do portal RBN todos os dias a partir das 6 da manhã, sempre com muita informação, com muito serviço e com essa responsabilidade com você também. Bom, chegamos ao dia 3 de setembro, temos uma quinta-feira com tempo bom, a temperatura está em 17 graus aqui na Vila Nova, temos lua cheia, estamos no inverno brasileiro. Vamos falar de polícia, de trânsito, de segurança pública. Por falar em polícia, mais um homicídio aqui na região de Jaraguá do Sul, homicídio dentro de uma academia na Ilha da Figueira. Foi ontem à noite, por volta das 9 da noite, o autor do crime já foi preso, já está à disposição da Polícia Civil, daqui a pouco os detalhes. Nós tivemos de ontem

0: aí a sua curtida, de ativar o sininho para receber as notificações, se possível compartilhar a nossa live, se inscrever no canal, né? E é claro, deixar o seu bom dia pra gente, né? Diga pra gente onde você está nos ouvindo, onde você está nos vendo, onde você está nos acompanhando, se é em casa, se é no trabalho, se é fora de Jaraguá do Sul, se é na região, pessoal de outros estados também, né? Estão nos ouvindo, muito obrigado pela audiência. Não esqueça, deixe o seu bom dia e se possível também deixe aí o seu comentário, o seu ponto de vista, a sua opinião sobre os mais variados assuntos do dia a dia aqui de Jaraguá do Sul. Sejam bem-vindos ao Portal RBN que já está no ar.
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0: Agora são 6:10 no horário de Brasília. 6:10. Esse é o nosso portal RBN com informação, serviço e notícia para você com as principais informações das últimas horas. Já falei aqui sobre o homicídio de ontem à noite aqui em Jaraguá do Sul, na Ilha da Figueira. Daqui a pouco mais detalhes, vários acidentes de trânsito e outras ocorrências também. A carreta da saúde do Ministério da Saúde já está em Jaraguá do Sul desde ontem e vai começar a prestar atendimentos importantes a partir da semana que vem. Atenção você que está na fila da saúde, né? Chegou a carreta do Ministério da Saúde. A partir do dia 11, tem atendimentos aqui em Jaraguá do Sul e também atendimentos para a região. Daqui a pouco, nós vamos ouvir o pessoal da Secretaria da Saúde sobre essa importante informação para, de alguma forma, né, tentar desafogar essa fila gigante que nós temos aí para exames e para atendimentos especiais aqui em Jaraguá do Sul. 6:11. Principais manchetes nas últimas horas pelo estado, pelo Brasil e também pelo mundo. União Europeia suspende hoje as importações de carne do Brasil. Entenda o que acontece a partir de agora. O bloco compra pouca carne brasileira. Churrasco vai ficar mais barato para os brasileiros após o veto. O preço da carne já caiu bastante nas últimas semanas, nos últimos meses, né? Em função de outras influências. Mas a partir de agora, com essa redução aí da compra de carne pelos europeus, é bem provável que tenhamos mais carne no mercado brasileiro e o preço da carne caia mais um pouco. Previsão do tempo, frente fria leva chuva forte para Bahia e risco de granizo de novo no Rio Grande do Sul nesta quinta-feira. Fenômeno El Niño vai ficar muito forte e deve persistir até o mês de fevereiro. Segue repercutindo o assunto Supremo Tribunal Federal, Mendonça versus Moraes, as reações do Supremo ao caso Master. Blog da Camila Bonfim informa que proposta de delação de Vorcaro cita atual governo e omite o Dark Horse, que é o filme do Bolsonaro. A Procuradoria-Geral da República pede o arquivamento de denúncia de Vorcaro sobre supostas ameaças na prisão. Alcolumbre cita repasse a filme sobre Bolsonaro e critica o impeachment de Moraes. O presidente do Senado foi pressionado por senadores para pautar a deposição de ministro do Supremo e disse: esqueceram os 130 milhões? Segue as principais manchetes de hoje. Principalmente com relação à política, algumas pesquisas e outras informações também. Com relação a Santa Catarina, as manchetes de hoje são as seguintes. Tornado foi confirmado em cidade que teve árvores arrancadas pela raiz, lá na região de Campo Herê. Justiça suspende parte da nova política de cotas da UDESC. Corpo encontrado em riacho pode ser de mineiro desaparecido, uma ocorrência de Santa Cecília. Em Florianópolis, Santa Catarina abre concurso com 50 vagas e salários de R$ 25 mil. Dentro de casa, um curandeiro de 88 anos morre após ser agredido e queimado com maçarico. Em Criciúma, casal que levou bebê morto à UPA é investigado por morte de segundo filho. Médico é esfaqueado pela ex de enfermeira em estacionamento de hospital em Balneário Camboriú. Ainda nas principais manchetes de hoje, Senado, oposição obstrui o fim da escala 6-1, não foi ao plenário. O texto ainda precisa passar pelo plenário da casa em 2 turnos. É a polêmica da escala 6-1 e a briga da oposição para que o projeto não chegue ao plenário. Comissão de Constituição e Justiça do Senado aprova a PEC que acaba com a jornada 6-1. Mas agora, a votação e o debate precisam ir para o plenário. Comissão aprova MP da taxa das blusinhas, o texto segue a plenários. Bolsa dispara 3% e atinge o maior nível desde o mês de maio. PGR defende arquivamento.

0: De depoimento sobre suposta ameaça a Vorcaro. Mendonça confirma depoimento de Vorcaro no seu gabinete. Banco Master Fachin diz que medidas serão anunciadas no tempo devido. TSE aprova registros de 6 candidatos à presidência da República. Toffoli libera propaganda digital do candidato a presidente Grassi. Flamengo vence e fica um ponto do Palmeiras. Esse ainda foi o destaque da terça-feira, né? Ontem o destaque foi pro Vasco, Vasco da Gama, que também garantiu classificação. E nas redes sociais, o Discord vai ter 10 dias para apresentar proposta de proteção a usuários. Competitividade do mercado de carbono moderniza a conservação florestal. E a pesquisa mostra que o celular está impulsionando a leitura digital no Brasil. Algumas das principais manchetes nas últimas horas pelo estado, pelo Brasil e também pelo mundo. Os números do mercado financeiro e a movimentação de ontem. Ontem, o Ibovespa da Bolsa de São Paulo disparou e fechou no seu maior patamar desde o mês de maio, fechando a 185.205 pontos. A Bolsa de São Paulo fechou em alta de 3,05%. As moedas estrangeiras caíram ontem. O dólar comercial caiu 0,91%, fechou a R$5,10. E o euro caiu 0,9%, fechando a R$5,92.
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0: 6:15, vamos à Copa do Brasil. Ontem, Copa do Brasil, nós tivemos 2 jogos e o jogo do Flamengo, né? O jogo do Flamengo também foi ontem, quarta-feira, não foi terça, foi o Galo Mineiro, né? Que acabou vencendo a Raposa. Ontem o Flamengo no Campeonato Brasileiro da Série A venceu o Mirassol por 2-0 e chegou mais pertinho aí justamente do Palmeiras, que é o líder do Campeonato Brasileiro, né? 1 ponto só a diferença agora. Flamengo 2, Mirassol 0, o Carrascal e o Lucas Paquetá fizeram os gols do Flamengo. Já na Copa do Brasil, nós tivemos o Vasco da Gama vencendo Vitória por 2-0. Gols de Andrés Gomes aos 36 do segundo tempo e o Puma Rodrigues lá nos acréscimos aos 52 decretou o placar final. O Vasco venceu por 2-0 Vitória e está garantido na próxima fase da Copa do Brasil e vai enfrentar o Palmeiras. Palmeiras que empatou em 0-0 com o Santos lá na Vila Belmiro, né? Com o Neymar e tudo, enfim, o Neymar tentou, se esforçou, mas não foi suficiente. Santos 0, Palmeiras também 0, jogo de ontem à noite. Palmeiras está classificado, primeiro confronto já definido, vai ser Palmeiras versus Vasco, Copa do Brasil. E o outro confronto já tem a presença do Atlético Mineiro, que aguarda o adversário de hoje à noite, né? No Grenal de hoje, lá na Arena do Grêmio, sai o adversário do Atlético Mineiro. Primeiro jogo deu empate 0-0, Grenal no estádio Beira-Rio, e agora o jogo da volta em Porto Alegre de novo, né? Agora na Arena do Grêmio. Se der empate de novo, tem decisão nos pênaltis. Destaques do nosso giro do placar. Ontem nós tivemos também o primeiro jogo daqueles playoffs, né? De oitavas de final, valendo vaga e classificação para as quartas de final. Os perdedores lá daquela fase anterior estão fazendo aí um playoffs, né? Para poder justamente garantir vaga também já na presença das quartas de final. E esse primeiro confronto do Jaraguá Futsal foi em Tubarão ontem. Foi um jogo difícil, um jogo duro. Um jogo que terminou com o placar mínimo de 1-0 a favor do Jaraguá Futsal. E que agora joga diante do seu torcedor lá no mês de outubro e vai com certeza garantir a sua classificação para a próxima fase, né? Já que venceu em Tubarão, agora joga em casa, claro que foi um resultado mínimo, mas o Jaraguá Futsal é muito forte em casa e enfrenta o Tubarão lá no mês de outubro. O começo do mês de outubro. E aí define a sua classificação para a próxima fase. São os destaques do esporte aqui dentro do nosso Giro do Placar.
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2: Bom dia. A presença de uma área de alta pressão, ou seja, uma massa de ar seco, proporciona um dia bem aproveitável, com tempo bom, friozinho agora nesse início de manhã, quente durante o período da tarde. Hoje a máxima deve chegar próximo aí dos 28, 27 graus, então um dia que tem uma certa amplitude térmica. E praticamente o tempo todo é relativamente aproveitável e propício aí para qualquer tipo de atividade ao ar livre. Apesar de que agora pela manhã tem a formação de alguns nevoeiros, tem um pouco mais de nebulosidade, mas essa nebulosidade ela vai se desmanchando por total ao longo do dia e o sol acaba marcando presença. Amanhã segue com aumento gradativo das nuvens. Tem previsão de chuva a partir da tarde e turno da noite. São chuvas ocasionais que vão e voltam. Sábado segue nublado, com chuvas ocasionais e períodos curtos de melhora. E no domingo o tempo ele segue mais seco. Boa parte do domingo é relativamente aproveitável, ainda que tenha alguma garoa, algum chuvisqueiro, mas o domingo já dá para aproveitar bem mais. Na segunda, ainda mantém o tempo seco e mais ou menos ali pela terça, em direção à quarta-feira, tem previsão de chuva, dando destaque principalmente ali para metade da semana para frente. Até lá a gente vai atualizando. Peter Scheuer, meteorologista, com a previsão do tempo.
0: 6:20. 6:20, tempo bom nesta quinta-feira. O mapa das temperaturas você está vendo ali no nosso YouTube, né? E nós temos o mapa das temperaturas mostrando temperaturas mais amenas hoje aqui em Santa Catarina, temperaturas na faixa dos 16, 17, 18 graus aqui na região de Jaraguá do Sul. E de resto, você vê ali temperaturas um pouco mais baixas no Rio Grande do Sul. Lá no centro gaúcho, em Santa Maria, estamos com 12 graus, Passo Fundo está com 11 graus, Cruz Alta com 13 graus, Ijuí com 12 graus, a região da fronteira uruguaiana com 14 graus, Porto Alegre está com 11 graus, Canoas 11 graus, Novo Hamburgo 10 graus, Caxias 12 graus, Vacaria com 11 graus, Erechim com 12 graus. Em Santa Catarina, Criciúma no sul do estado com 12 graus, Tubarão com 14 graus, a região da Serra, nossa Serra aqui com 8 graus em São Joaquim, Urupema tem 7 graus, Lages tem 12 graus, Chapecó está com 15 graus, São Miguel do Oeste com 16 graus, Dionísio Cerqueira com 17 graus, Curitibanos está com 11 graus. A região de Florianópolis, a capital, com 17 e 18 graus, e a região aqui do Planalto Norte, a partir de São Bento, com temperaturas a partir de 12, 13, 14 graus. Tempo bom nesta quinta-feira aqui na região de Jaraguá do Sul, temperaturas que devem subir durante o dia e passar dos 20 graus durante a tarde.
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0: Agora são 6:21, vamos lá com os nossos ouvintes, trazendo os seus recados, os seus bom dias pra gente aqui, né? Bom dia pro José Pereira, um grande abraço, a Helena do Cerneve está ouvindo a gente, bom dia, Júlio César Cruz, buenas, bom dia. Faltam 17 dias para o Dia do Gaúcho, 20 de setembro, né, Júlio? 20 de setembro é o dia da Revolução Farroupilha. O Lorida Sul Brasil tá por aqui mandando um bom dia para todos. Muito obrigado pela audiência e pela companhia. Tá o Peterson Romualdo. Fala, Peterson. Bom dia.
3: Bom dia, Rony. Bom dia, RBM. Todos os ouvintes aí que estão na rádio aí. Um abraço aí. Que Deus abençoe a todos aí. Seja um dia abençoado para cada um aí.
0: Valeu, um abraço, bom dia. Na Figueira, Leomar Souza.
4: Bom dia.
0: E o Vasco da Gama conseguiu, hein, Leomar Souza?
4: É, o Flamengo me disse que foram dormir pra secar o
0: tá Vascão. Na semifinal da Copa do Brasil.
4: E o Vascão derrubar o Vitória no Guaradão. 2-0. Nem os flamenguistas não acreditavam perder pra esse time eco do Vitória, e o Vasco lá e ganhou. Vamos ver hoje lá, Grêmio e Inter lá, né? Vou torcer por ter o Inter hoje, né, meu amigo?
0: É isso aí.
4: Então nós
0: vamos torcer.
4: Vamos pegar o Palmeiras aí agora. Não vai ser fácil, mas vamos aí, né? Muito secador dos flamenguistas aí. Aqui na Figueira, aqui essa madrugada, veio uma garoa fina aí. Falta uma olhada aí. Mas estamos na escuta aí. Tem muita gente que vai me zumbar, mas tô nem aí, cara. Não pode, mas estamos aí. Sei que não vai ser fácil contra o Palmeiras, mas estamos aí, bem. Golaço do cara do Vasco, né? Tem uma. A bola no meio das pernas do cara, lá, esse bobo fez um golaço segundo lá. Valeu, tamo na escuta.
0: Valeu, um abraço, bom dia pro João Lacerda, tá mandando um abraço pra todos aqui, o Dilson Marchioli também, fala Dilson.
5: Bom dia, Rony, bom dia pessoal, grande dia a todos. Ontem eu fui fazer uma viagem grande, eu fui aqui da Tifa Martins, sentido João Pessoa, rapaz, chegou aí na Vila Nova, aí perto da sinaleira do Beira Rio, até atravessar a Figueira, chegar ali perto da escola lá embaixo, demoramos 45 minutos apenas. 45 minutos, o que era aquilo? Será que é circo? Será que é isso? Será que é aquilo? Quando chegamos lá naquela região ali da escola ali embaixo, a maquininha da prefeitura que limpa as beiras de rua e um caminhãozinho da prefeitura. Rapaz do céu, precisa fazer as faxinas, precisa fazer as capinadas, mas aquilo é horário, 6h40 mais ou menos, 6h30, começar a fazer aquilo, misericórdia. Porque não fazem uma hora que não tem o trânsito, depois das 8h, que fica mais tranquilo. O pessoal também não tem noção nenhuma, né, cara? Eu creio assim, para e pensa um pouquinho. Aquilo que eu quero pra mim, eu quero pro outro. Os caras não. Eu acho que tá tudo errado, cara. Tem que começar a analisar melhor, fazer as coisas sem prejudicar o próximo, cara.
0: É, o pessoal tá voltando de novo a fazer essas manutenções durante o dia. Esses dias também tinha uma manutenção ali, o pessoal tava fazendo uma recuperação de alguma coisa, de algum serviço, não sei se era meio fio, faixa de pedestre, também no horário de movimento de pico. A prefeitura tem que chamar a atenção das empresas terceirizadas nesse sentido. Quando se trata de urgência, se trata de emergência, aí tudo bem. O trânsito de Jaraguá do Sul, sem nenhum problema, já é um caos, né? Imagine se você começar a parar a máquina aí pra fazer manutenção, fazer pintura de meio fio ou algo nesse sentido, ou pintar faixa de pedestre, ou fazer alguma manutenção que não é urgente, não é emergencial, né? No meio da pista, no horário de pico, aí não dá. O pessoal tinha melhorado esse comportamento, né? Nós cobramos aqui, eu lembrei aí no passado que eu trabalhei em Passo Fundo, trabalhei em Carazinho, trabalhei em Chapecó, o pessoal faz essa manutenção de madrugada e faz um fim de semana. É muito comum domingo de madrugada você circular lá pro Passo Fundo, pro Carazinho, pelo menos naquela época, não sei como é que está agora, né? Há uns 7, 8, 10 anos atrás, o pessoal fazia as manutenções, fazia pintura de faixa, pintura de meio fio, domingo 6 da manhã, 5 da manhã, por aí mais ou menos, passava às vezes até 10 horas da manhã fazendo essas pinturas. E também durante a noite, durante a madrugada, era muito comum, né? O pessoal fazer esse trabalho de manutenção. Aqui em Jaraguá do Sul parece que andaram mudando de novo. Estão fazendo as manutenções de novo durante o dia. E o pior, né? Os horários de movimento, fim de tarde e começo de manhã. Aí não tem gente que aguente mesmo, né? Aí o pessoal.
6: Bom dia, Rony. Tudo bem? Tudo certinho? Jair Borba por aqui, tudo tranquilo? Então, Rony, hoje a empresa que eu trabalho aqui está fazendo 33 anos. Eu cheguei um pouquinho mais cedo, fui lá no rádio da produção lá, que eles têm um rádio lá, um sistema de som ambiente, né? E sintonizei lá na 94.3. Eles estão ouvindo lá. Parabéns para a empresa, para todos os colaboradores que fazem essa empresa ser a empresa pujante do jeito que ela é. Beleza? Parabéns, Angelo, pelos 33 anos. Aos idealizadores desse projeto, seu Hélio, em memória, dona Angelina. E hoje os filhos tocam adiante.
0: Valeu, um abraço, parabéns aos colaboradores, né, também, né? Além, enfim, dos empresários, aos colaboradores que auxiliaram na construção aí dessa empresa aí que hoje tem aí muitos colaboradores e também contribui para o desenvolvimento de Jerede. Parabéns para a empresa e parabéns a todos os funcionários e colaboradores da empresa aí que estão nos ouvindo hoje. Parabéns pelos 33 anos aí da empresa Angelô. Está conosco aqui também o Fernandes, mandando uma foto do dia logo cedo hoje, né? Bom dia, um abraço, obrigado pela audiência. O Ale Aplicativo. Bom dia, Rony. Estou logo pegando a estrada rumo a Lajeado, Rio Grande do Sul, para buscar minha mãe. Um ótimo dia a todos. É o Ale, motorista de aplicativo, torcedor do Internacional, né? Vai lá para a região lá da Grande Porto Alegre, né? Durante a tarde de hoje. Talvez até assista o jogo lá na arena, né? O Ale Aplicativo. Ou já vai voltar hoje mesmo. O Dário Busto tá por aqui mandando também um bom dia pra gente. O Márcio tá por aqui mandando fotos do dia também começando. Grande abraço, bom dia, obrigado pela audiência. Quem tá por aqui também é o Luiz da Ivanilce. O Paulo Botti tá mandando um bom dia pra gente. O Cláudio Luiz. Que o nosso dia seja abençoado. Bom dia pra todos. Grande abraço, bom dia. Bom dia pro Paraíba que tá por aqui também. Tá reclamando do trânsito, né? Parece que tem uma sinalização ali.
7: Fala, Rony Oliveira. Bom dia a você. Bom dia a todos os ouvintes. Como é que estão? Tudo certo? Rony, eu estou encaminhando um vídeo pra mostrar o quanto tá precária aquela sinalização ali no final da Reinoldo. Onde que não está indicando corretamente para os motoristas usar a faixa do meio para convergir à esquerda ali na Procópio Gomes de Oliveira, tá? Ou seja, nesse vídeo, após você passar a linha ferra, tem uma sinalização que está em cima da linha que divide a faixa da direita e a faixa do meio. Onde que ela diz que você pode seguir reta e seguir à direita. Já deveria estar ali avisando que você pode convergir à esquerda também. Seguindo mais à frente, quase embaixo do semáforo, a pista do meio, tem a faixa ali que ele está mostrando você seguir reto e não está dizendo para você também seguir a esquerda, pode convergir à esquerda. Então isso induz o motorista que ali só pode seguir reto. Lógico, em cima no semáforo está correta a sinalização, porém é importante estar na pista, no asfalto correto, que você visualiza mais fácil, tá? Então, um bom dia a todos, que Deus abençoe.
0: É, eu já percebi isso aí também, né? Até ia lembrar lá pro Marieta essa questão, porque ali na pista do meio, no final da Reynaldo Hall, depois dos trilhos, a pista do meio agora pode dobrar pra esquerda, a gente já cansou de falar sobre isso aqui, né? O pessoal mudou as placas em cima, mas no asfalto, a sinalização horizontal, alô pessoal do trânsito, continua indicando que na pista do meio você pode só seguir reto. Tem que também melhorar aquela sinalização no asfalto, dizendo que a pessoa pode seguir reto se ela quiser, mas ela também pode fazer a conversão à esquerda. Então, se você estiver na pista do meio, e o nosso ouvinte vai perceber, se passar por ali agora, né? Vai perceber que na pista do meio tem uma pintura no chão dizendo que você só pode seguir reto. E agora você pode convergir à esquerda ali também. O pessoal da prefeitura acabou esquecendo de mudar essa sinalização, então estamos lembrando aqui mais uma vez, né? Fala, Maria Aparecida.
8: Bom dia, Rony. Dali Mengão, Rony, vou torcer pra você hoje pro Inter e tô torcendo pro Vasco, que o Vasco ganhe do Palmeiras. É meu sonho ver o Vasco na final. Eu não gosto de Palmeiras, tomara que o Vasco ganhasse mesmo, que precisa ganhar. E um abraço pra você de sempre, Rony, escutando você pelo aplicativo. Parabéns, Rony, parabéns pelo portal, você da RBN faz parte da minha vida. Abraço.
0: Valeu.
9: Bom dia, Rony.
0: Maria.
9: José.
0: Olá, José Aparecido.
9: Boa quinta. Então, Rony, esse negócio de fim da escala aí, esse negócio de negociação entre patrão e funcionário não existe. Não dá certo, que lá não funciona.
10: Bom dia, Rony. É o Carlos de novo aqui de Guaramirim. Como eu faço o trajeto aqui todo dia de Joinville a Guaramirim, passando o restaurante Dois Irmãos aqui na BR-280, tem a parte do asfalto velho que entronca com o asfalto novo. O asfalto novo é o que... a parte duplicada ali. Eles deixaram um degrau para quando acaba de fazer o contorno ali do desvio, que deve dar uns 7, 8 centímetros sem amenizar um pouco o solavanco. Então se chega ali, dá aquele solavanco no carro nas duas pistas. Eu sempre me pergunto por que que eles não conseguem amenizar um pouco, colocar um pouquinho de asfalto ali para amenizar o impacto.
0: Tá da dica aí. A Sandra tá por aqui, bom dia, Rony, tudo certo? Que tenhamos uma ótima quinta-feira para todos. E hoje é dia de Inter, dali Internacional. O Ali do aplicativo tá dizendo que vai lá para a região de Porto Alegre, mas não tem mais ingresso. Volta amanhã cedinho. Fala, Leomar.
11: Verdade, meu. Antes que eu falei, mandei para ti lá, os caras lá limpando a rua, era 5:00 da tarde lá. Lá, desde lá do... na mecânica Taió aqui, né? No posto Grilli, que na vila... E até aqui no... até no... no mercado Cooper ontem, falei contigo ontem, né? Eu tava o bicho, cara, meu Deus do céu. Valeu, tchau.
0: É, tem que mudar isso, né? Você tem que mudar. E quem determina isso é a prefeitura, né? São empresas terceirizadas, mas quem determina o horário do trabalho é a prefeitura. Então tem que determinar que essas empresas comecem a fazer o serviço durante a noite, durante a madrugada ou nos fins de semana, né? Enfim, é uma empresa privada e vai ter que atender os interesses da prefeitura e principalmente os interesses da coletividade, né? Da comunidade. Não pode atrapalhar a vida do munícipe, do cidadão, por causa de uma empresa que não quer trabalhar durante a noite ou não quer trabalhar nos fins de semana, né?
6: Ô, Rony, Jair Borba de novo por aqui. Ô, Rony, eu acho que o sonho do Leomar é ser flamenguista. Porque tanto ele fala desse Flamengo, ele dá ibope pra nós aí. Aí, Leomar, vai falando mais, que quanto mais tu fala, mais ibope tu dá pro Flamengo. Fala do teu Vasco aí, beleza? E bom também falar do Flamengo, porque quanto mais fala, mais ibope dá, né? Mas eu acho que o sonho dele é ser flamenguista, Leomar. Ah, Rony.
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0: Agora são 6:36. Não perca a hora, faltam 24 para as 7. Esse é o nosso portal RBN com informação, serviço e notícia. Já já tem mais ouvintes. Mas antes tem informações aqui com a repórter Rita Sarge. A Comissão de Constituição e Justiça do Senado aprovou o texto base da PEC da Segurança Pública.
27: A Comissão de Constituição e Justiça do Senado aprovou nesta quarta-feira o texto base da proposta de emenda à Constituição que trata da segurança pública. A proposta de autoria do governo federal busca reorganizar o sistema de segurança pública e ampliar a integração entre União, estados e municípios no combate ao crime. O relator, senador Rogério Carvalho, alterou o texto que veio da Câmara e suprimiu o artigo que tratava da destinação de recursos das apostas esportivas para os fundos de segurança pública. Os deputados haviam determinado que 30% da arrecadação das apostas, depois de descontado o prêmio, imposto de renda e despesas de custeio das empresas, seriam destinados aos fundos. O senador Alessandro Vieira, do MDB de Sergipe, elogiou a retirada deste ponto e disse que o artigo dava proteção constitucional às bets.
28: Minimizou um dano que era extremamente grave, inserido pelos deputados, que a gente pode resumir como a constitucionalização das bets. A pretexto de financiar a segurança pública se colocava na Constituição não só as bets, mas a margem de lucro garantida das bets. Era isso que estava no texto, porque só podia incidir depois da dedução pro famoso GGR, o que é uma aberração. Então, parabéns ao senador Rogério Carvalho.
27: Apesar da aprovação do texto base, a análise da PEC não foi concluída. A CCJ ainda precisa votar 13 emendas apresentadas durante a tramitação. Somente depois dessa etapa, a proposta poderá seguir para o plenário do Senado. No plenário, a PEC precisará ser aprovada em 2 turnos. Por se tratar de uma proposta de emenda à Constituição, são necessários pelo menos 49 votos favoráveis dos 81 senadores em cada votação. De Brasília, da Rede de Notícias Acaerte, repórter Rita Sardi.
0: Agora são 6h39, falando em segurança pública, PEC da segurança pública. Ontem à noite, aqui em Jaraguá do Sul, um homicídio dentro de uma academia na rua José Teodoro Ribeiro, na Ilha da Figueira. De acordo com o relatório da Polícia Militar, a PM foi acionada no 190 para atender uma ocorrência de tentativa de homicídio numa academia no bairro Ilha da Figueira. Durante o deslocamento da guarnição, o Copom recebeu informações de que o autor estaria em outro endereço. A Polícia Militar localizou e prendeu um homem de 31 anos, encontrando com ele também uma faca utilizada no crime. O homem relatou que tinha desavenças com a vítima e que, após a saída da academia, foi até a sua residência, buscou uma faca, retornou posteriormente ao local, atacou a vítima quando estava saindo da academia. A vítima, um homem de 34 anos, foi atingido por golpes de faca e socorrido pelo SAMU, sendo encaminhado ao hospital. Imagens de vídeo monitoramento encontraram o ataque, inclusive a perseguição para o interior da academia. Diante dos homens, ou diante dos fatos, o homem foi preso e foi conduzido para a delegacia de polícia para os procedimentos cabíveis. Ocorrência que foi registrada aí pela Polícia Militar ontem à noite, uma ocorrência que, lamentavelmente, né, mais uma vez aí acaba justamente destacando essa questão da segurança pública aqui em Jaraguá do Sul. Agora são 6h40, foi uma desavença, né? Uma questão que havia ali entre os dois. Daqui a pouco mais informações sobre esta ocorrência também. 6h40, volta ouvinte para as 7. O ouvinte participa e manda o seu recado através do nosso WhatsApp, através do nosso contato aqui telefônico, que é o WhatsApp, e vai mandando o seu recado pra gente também com as suas informações. Mas antes de mais ouvinte, tem uma outra informação importante que vem aí da Prefeitura de Jaraguá do Sul, que é a Carreta da Saúde, e que vai estar à disposição a partir de agora aqui em Jaraguá do Sul, especialmente com relação aí à questão de prestar atendimento especializado para a fila da saúde, que já está aqui em Jaraguá do Sul, bastante extensa, né? Sempre esteve, e agora tem aí alguns atendimentos que vão ser feitos mais rapidamente. E quem tem mais informações aí é o pessoal da assessoria de imprensa da prefeitura, que conversou aí com a Fabiana Conrado, que é a diretora de saúde, que fala um pouco sobre esse atendimento da Carreta da Saúde a partir da semana que vem. Vamos ouvir aqui a Fabiana Conrado, diretora da saúde, sobre a Carreta da Saúde aqui em Jaraguá do Sul.
1: Então, essa carreta, ela vem com um exame de imagem, né? Disponibilizado pelo Ministério da Saúde. Vai atender os casos de tomografia para Jaraguá do Sul e a região do Vale do Itapocu. Para os pacientes que já estão inseridos nas filas dos respectivos municípios. Né, vai fazer também exames de imagem, ultrassom gerais, né, o número de ultrassom a gente ainda não tem bem certo, porque é uma questão médico dependente, né, então isso ainda não está bem fechado, mas tomografias serão em média 1.280 tomografias. Nesse projeto do Ministério também está incluído a atenção à população indígena, né, onde nós, como sede, vamos absorver a demanda ali da região de Araquari.
2: São 45 dias, tempo suficiente para atender todos aqueles exames que porventura estejam represados?
1: Vai dar um bom avanço nas filas, né? De todo mundo. Para Jaraguá do Sul é um passo bem importante, vai alavancar bastante aí a ampliação da nossa oferta. Para os outros municípios também, que são menores, né? Obviamente eles têm uma demanda menor, mas maior dificuldade de acesso. Então a carreta traz essa questão aí de ampliar a oferta desses procedimentos que às vezes estão represados ali por falta de oferta na região.
2: Como que serão selecionadas as pessoas que poderão fazer esses respectivos exames?
1: Então, esses exames, ultrassom não tem critério, são ultrassons gerais, né? Qualquer pessoa estando na fila de espera dos municípios, né? Aguardando, serão contempladas pela ordem de prioridade ou pela ordem de entrada, conforme a organização de cada ente. Tomografias serão realizadas, tomografias essencialmente sem contraste, né? Não serão realizadas em crianças, porque talvez exija sedação, e nem aquelas que são específicas para o setor oncológico, porque daí incide em contraste e a carreta não traz esse serviço. Então, tomografias normais, né, para a parte ortopédica, para a parte torácica, de crânio, são exames variados, tem uma vasta, só a restrição é não ser com contraste ou sedação.
2: Qual o horário do atendimento?
1: Então, o horário ainda não está bem combinado, mas acredito que ela ficará no período comercial, né, até pela questão da logística de transporte dos pacientes de Jaraguá, né, e dos outros municípios também. Mas a previsão de atendimento é de segunda, fixa, de segunda a sexta, com possibilidade de atendimento nos sábados também.
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0: Agora são 6h45, faltam 15 para as 7. A Vanita mandando um bom dia pra gente aqui. Obrigado pela audiência, pela companhia. Pessoal do final 5757, o Décio. Bom dia, Décio. Um grande abraço ao seu. Bom dia, um grande abraço. Obrigado pela audiência. O Ale aqui tá mandando foto lá do bairro João Pessoa. O sol já está surgindo entre as nuvens, né? Um grande abraço, bom dia. O Leomar tá dizendo que nunca, jamais, né, sonhou em ser do Flamengo. Geraldo, bom dia, um grande abraço, obrigado pela audiência. Pessoal que está no YouTube conosco também, um grande abraço, bom dia, muito obrigado pela audiência e pela companhia, né? Quem tá por aqui no YouTube, o Francisco Codonho mandando um bom dia, boa sexta-feira para todos. O Leomar Souza tá aqui também, o Trender tá por aqui também, bom dia. Uma abençoada quinta-feira para todos, é o Orfeu aqui da Barra do Rio Cerro. Valeu, Orfeu, um abraço, bom dia. O Rindbaia. Mas o trabalhador que está ali fazendo a limpeza não tem o direito a trabalhar em um horário com menos calor e incômodos. Será uma adequação à nova escala que vai vir? Está questionando aqui o Rindbaia. Bom dia para o Márcio Friese, bom dia para o Ailton José, bom dia também para o Jandir, para a Vilma Gomes Pires, bom dia. Grande abraço, muito obrigado pela audiência, obrigado pela companhia. Pessoal que está no YouTube participando e mandando o seu alô, mandando o seu recado para a gente. Participação no YouTube e a sua participação também através do nosso WhatsApp.
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0: Agora são 6h48, mês de setembro tem previsão de muita chuva, né? 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

0: 2:50, faltam 10 para as 7. Santa Catarina está liderando o crescimento populacional do Brasil com 125 mil novos moradores. Conforme o IBGE, o estado ultrapassou 8,3 milhões de habitantes e responde por 16% da expansão nacional e se destaca com um salto populacional no litoral, especialmente. E quem tem mais informações aí sobre este assunto é a repórter Carol Denardi.
1: Santa Catarina superou a marca de 8 milhões e 300 mil habitantes e registrou o maior aumento populacional do país em números absolutos. Entre 2025 e 2026, o estado ganhou mais de 125 mil novos moradores. Como detalha, o superintendente do Instituto Brasileiro de Geografia e Estatística aqui no estado, Roberto Gomes.
2: Santa Catarina foi o estado que mais cresceu em números absolutos de 2025 para 2026. Santa Catarina, nesse período, cresceu 125.730 habitantes, chegando a mais de 8 milhões e 300 mil habitantes e tendo sido o estado que mais cresceu em números absolutos e o segundo que mais cresceu em números percentuais. Percentualmente, só ficou atrás do estado de Roraima.
1: Esse avanço catarinense pesa diretamente no cenário nacional.
2: Esse número é expressivo porque representa 16% do crescimento total do país. Santa Catarina cresceu 125.730 habitantes, enquanto que o país todo cresceu 790.914. O Brasil, com este crescimento, chegou a mais de 214 milhões de habitantes.
1: As estimativas populacionais do IBGE para 2026 apontam que o município de Barra Bonita, no extremo oeste, continua sendo menos populoso, com 1.628 moradores. Já a maior cidade catarinense segue sendo Joinville, mas Florianópolis liderou em novos moradores. O superintendente do IBGE analisa o movimento das maiores cidades e o destaque do litoral catarinense.
2: Joinville permanece sendo a maior cidade do estado e chegou a 673.980 habitantes, seguido de Florianópolis, que chegou a 598.370 habitantes. Florianópolis, todavia, foi a cidade que mais cresceu em números absolutos aqui no estado. Ela cresceu 10.884 habitantes de 2025 para 2026, enquanto que Joinville ganhou 9.439 habitantes no mesmo período. Quando a gente olha em termos percentuais, todavia, as cinco cidades que mais cresceram percentualmente foram Camboriú, Itapema, Palhoça, Itajaí e Navegantes. Das 20 cidades que mais cresceram em termos percentuais, a maior parte delas está localizada na faixa litorânea do estado.
1: No panorama municipal, destaque para São José e Itajaí, que ultrapassaram a marca dos 300 mil moradores, e Jaraguá do Sul, que agora passa dos 200 mil habitantes. Com isso, Santa Catarina mantém 14 cidades com população acima de 100 mil pessoas. De Florianópolis, da Rede de Notícias AKERT, Carol Denardi.
0: Seis e 54, agora faltam 6 para as 7. População crescendo cada vez mais, né? E esse índice importante aí de Santa Catarina, que é o estado que mais cresceu, né, em população aí nos últimos anos no Brasil. 6:54, faltam 6 para as 7. Mais ouvintes que vão chegando aqui no nosso portal RBN, trazendo os seus recados, o seu bom dia pra gente. Muito obrigado pela audiência, muito obrigado pela companhia. Pessoal que participa por aqui, o Ademir tá por aqui também. Ao nosso ouvinte aqui, né? Boa tarde pra vocês aí, bom dia, né? Bom dia, vou aqui na escrita, ou foi o corretor, bom dia, uma boa quinta-feira pra todos aí, valeu, obrigado pela audiência, pela companhia.
3: Bom dia, Rony, bom dia a todo o povo do norte de Santa Catarina. A maioria de quem fala ou é a favor da escala 6x1, ou, digamos, contra a escala 5x2, a maioria, 90%, não trabalha nessa escala 6x1. E vou dizer mais, 60% não trabalha, é aposentado ou vive de auxílio do governo. Por isso que é a favor de continuar a escala 6x1 para esses trabalhadores que trabalham nesse 6x1. Um abraço, todo o povo do norte de Santa Catarina.
4: Ô Rony, com relação ao trânsito, ontem à tarde, 5h30 da tarde, ali na rua Padre Romualdo, para quem não conhece, isso é uma rua da Vila Lense, a rua principal da Vila Lense, que desce sentido ao Chico de Paula. Muito movimento. E 5h30 da tarde estava sendo pintado faixa de pedestre. Estava interditado ali com os cones, um lado da via. Só estava uma mão liberada, tá? Então tá complicado. Bem complicado mesmo fazendo esse serviço horário de pico. O Jair Borba tem coisa que eu não concordo contigo, tá? Mas sobre o Leomar realmente ele quer ser flamenguista. Eu assino embaixo, tá? Muda de uma vez, Leomar. É só vitória. Abraço.
0: 6h56, o Sadinho tá por aqui mandando um bom dia. A nossa ouvinte tá por aqui também falando da carreta da saúde, a Evanilda, né? Tá questionando aqui por que essa carreta não vem pra Jaraguá do Sul. Muitas pessoas não têm como ir até lá. Ivanilda tá mandando um recado aqui, o Fernandes tá mandando foto, final 3795. Bom dia, Rony, aqui na rua da Figueirinha, na saída pra SC 108, tem muitos buracos enormes. Tá mandando um recado pra gente aqui, né? Muito obrigado pela audiência. Pessoal que vai chegando por aqui, chegou o relatório também dos bombeiros de Jaraguá do Sul, de Guaramirim, mas não vai dar tempo da gente colocar aqui o relatório e as demais informações dos bombeiros. Porque a gente já vai pro intervalo, daqui a pouco tem o horário eleitoral obrigatório, né? 7h25 tem mais notícias e outras informações para você.

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0: caminho dele. Agora, 7:00 da manhã, horário de Brasília, já estamos na manhã de quinta-feira, 3 de setembro. Anote aí, faltam 32 dias para o Brasil vencer.
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0: Muito bem, são 7:26. Já estamos de volta com o Portal RBN depois do horário eleitoral obrigatório, dando sequência aqui ao nosso Portal RBN com muita notícia, com muita informação para você. Muito obrigado pela sua audiência e muito obrigado pela sua companhia. Começamos às 6 da manhã, tivemos um intervalo das 7 às 7:25 para o horário eleitoral obrigatório. E a partir de agora, damos sequência aqui ao nosso programa com muita notícia, com muita informação até às 8 horas da manhã, né? São 7:26, eu sou o Rony Oliveira e comigo a Gisela Marodinho. Chegamos ao dia 3 de setembro, bom dia.
1: Bom dia, Rony, bom dia você que nos acompanha aqui no portal, isso mesmo, setembro já vai de vento em polpa, dia 3, 246 dias do ano já se passaram, então faltam 119 dias para acabarmos o ano, estamos no inverno, estamos na fase da lua cheia, nebulosidade, algumas nuvens no céu hoje. Entre as datas comemorativas, hoje é o dia do biólogo, um abraço a todos os biólogos, especialmente ao Giba, biólogo aqui da Fujama. Hoje também é o dia da Guarda Civil e Dia das Organizações Populares.
0: 7:27, o nosso portal está no ar, sempre com muita informação, serviço e notícia, no rádio em 94,3 FM, também no aplicativo, estamos no YouTube com imagens. Sejam bem-vindos ao portal RBN, a partir de agora com muita notícia, com muita informação, até às 8 horas da manhã.
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0: 7:27 no horário de Brasília, 7:27. Vamos às manchetes, as principais manchetes das últimas horas pelo estado, pelo Brasil e também pelo mundo.
1: Aqui no estado, tornado é confirmado em Campo Herê, que teve árvores arrancadas pela raiz. Justiça suspende parte da nova política de cotas para o DESC. Secretaria da Fazenda de Santa Catarina abre concurso com 50 vagas e salário de R$25.300. Mulher é presa em São Francisco do Sul, suspeita de estupro após companheiro de 61 anos ser levado ao hospital com lesões em Santa Catarina. Pelo país, decisão sanitária, União Europeia suspende hoje importações de carnes do Brasil. Fim da escala 6-1, Comissão de Constituição e Justiça do Senado pode votar proposta nesta quarta. A proposta de delação de Porcaro cita atual governo e omite Dark Horse. Procuradoria-Geral da República pede o arquivamento de denúncia de Vorcaro sobre supostas ameaças na prisão. Mendonça diz que Vorcaro não abordou relação com Moraes em depoimento. Caso Isabela Nardoni, o STJ nega pedido para voltar a prender Nardoni e Ana Jatobá. O corpo do diretor e ator Gracindo Júnior, será velado em cerimônia aberta ao público no Rio de Janeiro. E pelo mundo, em Minneapolis, atirador deixa 2 mortos e diversos feridos, incluindo policiais nos Estados Unidos. E terremoto de magnitude 5 atinge o Tibete, segundo o Centro de Pesquisa. Na economia, os números do mercado financeiro, o índice da Bolsa de Valores de São Paulo, Ibovespa, fechou com alta de 3,05%, 185.205 pontos. O dólar comercial, queda de 0,91%, R$5,10. O euro também queda de 0,90%, R$5,92. E o Bitcoin, neste momento, tem uma alta de 1,56%, US$77.934.70.
0: 7:29, vamos falar do esporte, destaques do esporte com relação especialmente à movimentação do placar de ontem, né? Ontem nós tivemos a classificação da Copa do Brasil do Vasco da Gama, que venceu Vitória por 2-0 lá em Salvador. O Vasco havia vencido o primeiro jogo por 1-0 no Rio, venceu por 2 agora, está na semifinal da Copa do Brasil, vai enfrentar o Palmeiras, que ontem eliminou o Santos ao empatar em 0-0 na Vila Belmiro. O Palmeiras havia vencido por 3-0 no primeiro jogo, né? Então, um dos confrontos da semifinal é Palmeiras versus Vasco. Hoje tem Grenal decisivo lá na Arena do Grêmio, Grêmio Internacional, primeiro jogo terminou 0-0, hoje se terminar 0-0 vamos ter definição nos pênaltis e aí na sequência nós teremos aí também a definição do adversário do Atlético Mineiro, que na terça-feira acabou eliminando o Cruzeiro da Copa do Brasil. Aí teremos já a definição também dos cruzamentos da semifinal da Copa do Brasil, né? Portanto, destaques da Copa do Brasil. Ontem o Flamengo, em jogo atrasado, venceu o Mirassol por 2-0. Gols do Carrascal e também do Lucas Paquetá. E ontem, lá em Tubarão, em um playoff que vale vaga para as oitavas de final, a equipe do Jaraguá Futsal acabou vencendo o Tubarão por 1-0 e tem o jogo de volta lá no mês de outubro para definir a sua classificação diante do seu torcedor. São os destaques do esporte aqui no portal RBN com as informações e os destaques, especialmente, né, para a Copa do Brasil neste meio de semana.
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4: Bom dia. A presença de uma área de alta pressão, seja uma massa de ar seco, proporciona um dia bem aproveitável, com tempo bom, friozinho agora nesse início de manhã, quente durante o período da tarde. Hoje a máxima deve chegar próxima aí dos 28, 27 graus, então um dia que tem uma certa amplitude térmica. E praticamente o tempo todo é relativamente aproveitável e propício aí para qualquer tipo de atividade ao ar livre. Apesar de que agora pela manhã tem a formação de alguns nevoeiros, tem um pouco mais de nebulosidade, mas essa nebulosidade ela vai se desmanchando por total ao longo do dia e o sol acaba marcando presença. Amanhã segue com aumento gradativo das nuvens, tem previsão de chuva a partir da tarde e turno da noite. São chuvas ocasionais que vão e voltam. Sábado segue nublado, com chuvas ocasionais e períodos curtos de melhora. E no domingo o tempo ele segue mais seco. Boa parte do domingo é relativamente aproveitável, ainda que tenha alguma garoa, algum chuvisqueiro, mas o domingo já dá para aproveitar bem mais. Na segunda, ainda mantém o tempo seco. E mais ou menos ali pela terça, em direção à quarta-feira, tem previsão de chuva, dando destaque principalmente ali para metade da semana para frente. Até lá a gente vai atualizando. Peter Scheuer, meteorologista, com a previsão do tempo.
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0: Agora são 7:33 no horário de Brasília, 7:33. Nós tivemos ontem uma tentativa de homicídio na Ilha da Figueira. A Polícia Militar divulgou um relatório, uma informação de que esta ocorrência teria sido concluída dentro de uma academia, né? A informação da Polícia Militar, segundo a ocorrência que foi divulgada para a imprensa ontem por volta das 9 da noite, segundo informações da PM, a Polícia Militar foi acionada para atender uma ocorrência de tentativa de homicídio numa academia no bairro Ilha da Figueira. Durante o deslocamento da guarnição, o tático Copom recebeu informações de que o autor estaria em outro endereço. A polícia localizou e prendeu o cidadão de 31 anos, encontrando também a faca utilizada no crime. O homem relatou que tinha desavenças com a vítima e que, após sair da academia, foi até a sua residência buscar uma faca, retornou posteriormente ao local e atacou a vítima quando ela estava saindo da academia. A vítima, um homem de 34 anos, foi atingido por golpes de faca e socorrido pelo SAMU e foi encaminhado ao hospital. Imagens de vídeo monitoramento confirmaram que o ataque, inclusive a perseguição para o interior da academia. Diante dos fatos, o homem foi preso e foi conduzido para a delegacia de polícia para os procedimentos cabíveis. Esta é a informação e o relatório encaminhado pela Polícia Militar para a imprensa ontem à noite. Nós tivemos também, durante a noite ou durante a madrugada, enfim, uma nota de esclarecimento, né? Do proprietário da academia, informando que a ocorrência não foi dentro da academia, e sim fora da academia. Depois a vítima acabou correndo para dentro da academia e foi socorrida, né? A pessoa acabou chamando o SAMU, enfim, prestando ali os primeiros atendimentos. A nota do proprietário da academia, que está nas redes sociais. Abre aspas, um de nossos alunos foi vítima de uma ocorrência nas proximidades da academia e, após o incidente, retornou às dependências da unidade, onde recebeu os primeiros cuidados e foi prontamente auxiliado pela nossa equipe até a chegada do atendimento especializado. Gostaríamos de esclarecer que o incidente ocorreu fora das dependências da academia. Nesse momento, a nossa prioridade é o bem-estar e a recuperação do nosso aluno. Estamos prestando todo o suporte possível e colaborando com as autoridades responsáveis para os devidos esclarecimentos. Pedimos respeito à privacidade do aluno, da sua família, E agradecemos também os profissionais e as pessoas que contribuíram para que o atendimento fosse feito com rapidez. Seguimos à disposição para qualquer esclarecimento necessário, fecha aspas, é a nota que o proprietário da academia acabou divulgando nas redes sociais, né? O relatório que acabou chegando para a imprensa, através da Polícia Militar, né? Tem uma outra informação dizendo que as imagens, né, de vídeo monitoramento confirmaram o ataque, inclusive a perseguição para o interior da academia. Mas o proprietário da academia informa nesta nota que a ocorrência foi fora da academia e que a vítima correu para dentro da academia, onde foi prontamente atendida e o SAMU acabou sendo acionado, portanto. Ocorrência de ontem à noite foi a principal ocorrência da Polícia Militar, ocorrência do setor de segurança pública de ontem para hoje. O fato também está no registro dos bombeiros, né? Do próprio SAMU, por volta das 9 da noite, agressão por vias de fato na rua José Teodoro Ribeiro, um homem com ferimentos. Bombeiro, SAMU e a Polícia Militar também atenderam esta ocorrência ontem à noite. 7:36, agora faltam 7:38. Vamos aos nossos ouvintes aqui do nosso plantão do meio-dia, do nosso portal RBN, né? Trazendo aí os ouvintes primeiro do YouTube.
1: Isso mesmo, pessoal que tá por aqui, bom dia, sejam bem-vindos nessa quinta-feira. O Francisco Codoni tá por aqui, já nos assistindo, bom dia Rony, bom dia Gisela, uma ótima abençoada quinta-feira para vocês. O Leomar de Souza, bom dia para todos os vascaínos, tá feliz aí o Leomar. O Trader Morfeu, bom dia, Rony e Gisela, uma abençoada quinta-feira para todos. O Orfeu aqui da Barra do Rio Serro. O Fabiano Endemeyer, mas o trabalhador que está fazendo a limpeza não tem o direito de trabalhar em um horário com menos calor e incômodo? Será uma adequação à nova escala que vai vir. O Márcio Freze também está dando um bom dia. O Ailton José, bom dia para todos. Tem mais gente chegando por aqui. O Vilmar Gomes Pires, bom dia, Rony Gisela, ótimo dia. O Jandir também tá por aqui, bom dia a todos. O Ademir Coelho, bom dia, saudações vascaínas, ó, mais um. A Solange Maidana, bom dia, Rony Gisela, ótima quinta-feira, obrigada Solange, ótimo dia para você. O Valdemar Damori também tá por aqui, bom dia, Rony e Gisela, boa quinta. Sebastião Machado dando bom dia, o Raulino também tá por aqui. E o Renato Preto, bom dia, uma excelente quinta-feira. Você que está nos assistindo, continue mandando mensagem, não mandou, mande. E também lembra que o seu joinha, o seu like é muito importante. O pessoal tá deixando seu like e a gente precisa disso. Então vai lá e também aciona o sininho e se inscreve no canal do YouTube.
6: Olá, muito bom dia, Rony, Gisela e ouvintes aí do Portal RBN. Olha, Rony, eu fico pensando comigo aqui, será que não tem como eles transmitir essas propagandas políticas aí, depois da meia-noite, 2 horas da manhã, por exemplo? Que o pessoal já tá até cansado mesmo de ficar ouvindo conversa fiada, né? Blá, blá, blá. E muitas mentiras, né? Esfarrapadas também.
0: Mais gente chegando aí através do nosso WhatsApp.
1: A Sara, bom dia, Rony, bom dia, Gisela, uma ótima quinta-feira, um abraço para você. O Charles, motorista de aplicativo, também tá ligado com a gente aqui, mandou áudio pra gente. O Amauri, acidente de moto com carro, moto e carro na Plana em Xeque, próximo ao prédio que era a camisa 10 Falcão ali. Então, atenção, trânsito, cuidado redobrado ali, tomara que não tenha sido nada de muito grave, muito sério. Bom dia, aqui na rua Figueirinha, na saída da SC-108, muitos buracos, buracos enormes. O Emerson Luiz tá mandando pra gente aqui também. O Heriberto Deifren tá dando um bom dia aqui pro pessoal do portal, o Jeremias e a Soninha. Bom dia, grande abraço dupla, Deus abençoe vocês. Obrigada, Jeremias e a Soninha. O Gilmar Souza mandou fotos pra gente aqui. Bom dia, Gi, bom dia, Joni. Vai Inter hoje? Vai, Leomar. A Laísa também tá por aqui, dando um bom dia pra gente. Obrigada pela sua companhia. Leuci, bom dia. Por onde escutam a rádio? Sem a propaganda mentirosa não tem como, né? Não tem como, é horário obrigatório. O Wilson Marquardt também tá dando um bom dia pra gente aqui. Todos bem-vindos aqui pelo 8837-5377.
0: Agora são 7:40, 8837-5377. Também os nossos ouvintes que participam através do nosso aplicativo e através também do nosso YouTube. 7:40, 7:40.
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1: 7:42, o sol está aparecendo aqui na Vila Nova e a gente dá a dica especial para você que gosta do melhor produto. 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
0: Bom, agora são 7:43, o horário de Brasília, 7:43. Vamos falar sobre a Justiça Eleitoral e algumas informações importantes com relação especialmente à questão da propaganda eleitoral, né? O que pode e o que não pode, hein, Gisela Marodim?
1: Olha, os detalhes, e a gente conversou com o chefe de cartório do 17ª Zona Eleitoral, o Eduardo Arbigaus. E é muito importante, inclusive, os ouvintes questionando, e ele nos explica, primeiramente, aqui, o que não pode na campanha eleitoral.
0: Vamos ouvir aí o que diz o Eduardo Arbigal sobre o que não pode, até porque ontem repercutiu bastante essa questão aí dos wind banners, a questão também até de furtos, né, de material publicitário, outras questões também com relação à entrega de material em caixas de correios e mais outras questões. Vamos ouvir aí a Justiça Eleitoral sobre o que pode, o que não pode inicialmente, né? O que não pode nesta campanha eleitoral.
17: Agora, o que é proibido, vamos lá. É totalmente proibido na propaganda eleitoral colocar propaganda em bens públicos ou de uso comum. Colocar propaganda, então assim, não pode propaganda em postes, parada de ônibus, ponte, escola, igreja, comércios em geral, tá? Não pode ter propaganda nesses locais. Também não pode outdoor, lógico, né? Nunca pôde, faz muitos anos que não pode mais. E nem jogar santinho no chão, tá? Ah, mas pode santinho na minha caixinha de correio, mas não pode no chão. E se cair no chão? Se cair no chão, aí cabe análise de cada caso, se a pessoa fez de propósito, se não fez de propósito, enfim, tá? Então, e em especial no dia da eleição, tá? Não pode aquele derramamento de santinho. Isso pode gerar até crime eleitoral. tá? Então vamos lá, na internet, você não pode publicar nada que se trate de fake news, desinformação, usar aquela inteligência artificial para enganar o eleitor, simulando aí conversa de candidatos, simulando falas de outros candidatos, ou enfim, né? Não pode usar aí inteligência artificial nesse sentido para enganar com esse objetivo, nem contratar disparo em massa de mensagem. Então pode ficar recebendo aquelas mensagens gerais assim de campanha? Não, não pode. Ah, mas eu não posso receber nenhuma mensagem, Eduardo? Pode, tá? O que não pode é contratar aquele disparo geral. Então assim, e se tiver, se o candidato mandar, receber alguma coisa, se você se cadastrou no site dele ou se cadastrou em algum site e ele encaminhar naquele esqueminha ali, pode sim, desde que tenha uma possibilidade de você se descadastrar caso entenda. Então pode receber mensagem no celular também, não tem problema. E se tiver alguma irregularidade, o que que eu faço? Como que eu faço para denunciar? Então, para denunciar as irregularidades, qualquer cidadão pode denunciar qualquer abuso da propaganda irregular, ilegal ou que entenda que está irregular, tá? Pelo aplicativo Pardal. Ele está disponível tanto para iOS como para na Google Play, tá? Desde que seja questão de propaganda irregular. Então, se for alguma coisa de propaganda irregular, faz a denúncia no Pardal ali, bate o videozinho, a fotinho, tá? E encaminha ali. Agora, já se tratar de algum tipo de denúncia sobre desinformação, tipo fake, algum tipo de crime que está acontecendo, essas devem ser feitas diretamente ao Ministério Público Eleitoral, tá? No próprio site do Ministério Público tem essa denúncia, né? Então, lembrando que o Pardal é um aplicativo para celular que você baixa, bate foto, comprova, filma ali e tal, e manda esses dados para o aplicativo que vai ser analisado se trata ou não de irregularidade.
1: A tecnologia ajudando, então quem não tem esse aplicativo Pardal, que o Eduardo menciona aqui, pode baixar no celular e fazer as denúncias. Ele falou pra gente o que não pode. E agora, Rony, vamos saber o que é que pode, o que é que os candidatos, o que é que a propaganda eleitoral pode durante as campanhas, a campanha.
17: Então vamos lá. É permitido distribuição de santinhos, de panfletos, né, e tal, em locais públicos. Pode haver a distribuição em casa também, então não tem vedação, tá, legal do pessoal distribuir santinhos na caixa de correio, tá? Como são muitos candidatos, pode acontecer, tá, de virem muitos santinhos realmente na casa da pessoa. Não tem o que a gente, Justiça Eleitoral, possa fazer, porque é permitida a distribuição de santinhos, tá? Pode usar bandeira? Pode bandeira, aquele wind flag, wind banner, ele pode, tá? Então, aquilo ali pode, não tem problema. Pode ao longo das calçadas, das vias, né? Não tem problema. Desde que não atrapalhe o pedestre nem o trânsito de veículos, ok? Então, adesivos, pode adesivos em casas e residências, não tem problema nenhum. Então, pode ter o adesivo ali até meio metro quadrado na casa, no seu veículo, aquele atrás, aquela plotagemzinha atrás no vidro traseiro do veículo, tá? E vamos lá, e rede social, internet, o que que pode, o que não pode, né? Que é o principal hoje em dia da campanha dos candidatos. Então, a manifestação do eleitor é livre. Cada um pode se manifestar do jeito que quiser, do jeito que achar melhor, desde que não faça aquele impulsionamento, né? Não pode impulsionar a tua mídia, né? A tua fala, a tua propaganda nas redes sociais. E nem o anonimato também não é permitido. Então, não pode ter propaganda, qualquer tipo de propaganda paga, nem anonimato. Essa é a regra. Então, lembrando que o conteúdo de cada propaganda, obviamente, né? Pode e será analisado se contiver algum tipo de ofensa, alguma coisa nesse sentido. Também isso vai ser avaliado, né, de acordo com a situação.
1: Pois bem, tá respondido. E dentro daquilo que pode, o que os ouvintes nos questionavam ontem sobre as propagandas dos santinhos nas caixas de correio. Mesmo que abarrote, pode. É algo permitido deixar os santinhos nas caixas de correio, segundo o Eduardo Arbigels.
0: Pois é, temos um período ainda de campanha, temos mais, agora menos de 30 dias, né? Porque
1: exato.
0: A campanha se encerra lá no dia primeiro de outubro, né? Uhum. Então, na quinta-feira, antes do fim de semana das eleições, nós temos ainda esta campanha eleitoral e estamos aí com uma campanha de 27 dias pela frente. Então, vamos ter que aguentar até o final da campanha. Sim. Claro que a propaganda é importante, para que as pessoas conheçam os candidatos. Se não tivesse, sim, a propaganda, ninguém conheceria os candidatos, né? E é só somente através da propaganda eleitoral ou do rádio ou na TV ou através de outras propagandas, né? Desde que não haja nenhum exagero, a propaganda tem que acontecer justamente para que a gente possa conhecer os candidatos, tem que ver o número do candidato que a gente vai votar e assim por diante. Então é importante, a propaganda eleitoral está dentro da lei, mas não pode haver nenhum tipo de exagero, nenhum tipo de extrapolação, tem que cumprir rigorosamente o que diz a lei eleitoral. 7:50, faltam 10 para as 8.

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1: Agora 7h53 nessa manhã de quinta-feira. 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

0: Agora são 7h54, faltam 6 para as 8 no horário de Brasília. Esse é o nosso portal RBN com informação, serviço e notícia. Fala, Marcão, bom dia. Alô, Marcão, chegando com o seu áudio aqui. Fala, Marcão, bom dia.
1: Bom dia, Rony Oliveira, bom dia, Jornal da Manhã. Estive conversando com o pessoal nos bairros aí, comentaram sobre a Guará Festa, né, Rony? Claro que é uma festa que divulgou nosso município, divulgou Guaramirim, mas liberou a entrada de graça pro pessoal, mas tirou na bebida, tirou no lanche, tirou em tudo.
0: 7h54, o Marcão, essa festa aí, o Guarafeste, é um evento promovido por organizadores particulares, tá? Não é um evento da prefeitura. A prefeitura não fez evento nenhum lá em Guaramirim. E eu cobrei isso do prefeito Adriano. Então a gente não pode fazer comentários sobre evento particular. Então é um evento particular, alguém promoveu, se cobrou ingresso, se não cobrou ingresso, se a bebida era cara, era barata, a gente não pode nem questionar aqui, né? Quem foi, pagou, quem não foi, não pagou, mas não é um evento da prefeitura. O Guará Fest não é um evento da prefeitura, é um evento privado, particular, tanto que quando o prefeito Adriano voltou aqui, esteve aqui, eu cobrei isso do prefeito, que a prefeitura volte a fazer algum tipo de evento. Ele me disse que a prefeitura prefere deixar que terceiros organizem e a prefeitura prefere apoiar lá com um patrocínio, enfim, mas não vai mais se envolver com promoção de eventos, que eu acho, digamos assim, errado, porque a prefeitura poderia se envolver num grande evento também em Guaramirim, né?
2: Buscar apoiadores, né? Trazer coisas gratuitas para a comunidade também, né?
0: Então o Guarafest não é uma festa do município de Guaramirim, da prefeitura de Guaramirim. É uma festa promovida por organizadores privados, particulares, e que conseguiram, não sei se com algum incentivo aí fiscal, enfim, algum tipo de promoção da prefeitura, um patrocínio da prefeitura e um patrocínio também de outras empresas, né? Não é a mesma coisa que a festa de Jaraguá do Sul. A festa de Jaraguá do Sul foi promovida pela CECEL, pela Prefeitura de Jaraguá do Sul, que teve o show aqui do Daniel, teve os outros shows todos, né? Enfim, naquele fim de semana aqui em Jaraguá do Sul, foi um evento promovido pela Prefeitura de Jaraguá do Sul, que organizou tudo, que contratou tudo e que viabilizou a festa pro povo. Em Guaramirim foi diferente. É uma festa privada, particular, por isso que eu cortei aqui o áudio, porque se trata de um evento privado, particular, né? De graça, mas privado e particular e que não foi organizado pela prefeitura. 7h56. Mas, gente, o Marcão mandou aqui agora uns 10 áudios pra mim aqui, né? Não vai dar tempo de ouvir, porque se for sobre a Guará Festa, a gente não vai falar aqui, viu, Marcão? Tá bom? 7h57. Se for algum evento da prefeitura de Guaramirim, se o ouvinte quiser elogiar, se quiser criticar, se quiser contestar, a gente vai colocar no ar. Então escreve pra gente pra dizer do que se trata aí, já que a gente não ouve os áudios antes, né? 7h57, mais ouvintes chegando aí no nosso WhatsApp.
2: O Alceu Santos tá por aqui, bom dia, e reproduzir falas com palavrões com o intuito de prejudicar o adversário, pode? Ou em vez de falar de sua campanha e projeto, faz mal, falar mal do outro candidato, pode? É só o que a gente ouve aí, ao invés de falar bem de si, usa o tempo para falar mal do outro, né? E falou até que tá indignado aqui o Heriberto. Um abraço aqui para Denise da Figueira, que está ligadinha com a gente aqui, bom dia para você também. Quem mais? O Peter tá chegando aqui, bom dia. A festa teve recursos públicos, ele se refere aí à festa de Guaramirim, são os ouvintes que estão mandando o seu recado aqui pelo WhatsApp.
0: Nesse sentido, acho que teve um patrocínio, o prefeito Adriano disse que teve sim patrocínio da prefeitura, mas não só da prefeitura, de outros patrocinadores também, né? Talvez seja um evento assim, tipo a Chita Sem Festa, né? E até comentei com o prefeito a questão do prejuízo pro município de Guaramirim, sabe por quê? Porque esse evento tem uma promoção exclusiva de algumas emissoras de rádio, e aí quem sai prejudicado é o município de Guaramirim, porque o evento acaba não sendo divulgado pelas outras rádios. Teve várias rádios aqui de Jaraguá do Sul e da região que não divulgaram o evento, porque o evento tinha uma promoção exclusiva de algumas emissoras de rádio. Então, como é que a gente vai divulgar aqui um evento de outra emissora de rádio? Como é que outra rádio vai divulgar um evento de outra emissora de rádio? Não tem como. Então, o grande prejudicado com esses eventos exclusivos, digamos assim, que Guaramirim faz, é a população de Guaramirim, porque acaba ganhando a divulgação só numa rádio.
2: E o certo
0: seria abrir, né? E as outras rádios acabam... As outras áreas acabam não divulgando porque o evento foi, digamos assim, organizado e patrocinado pela prefeitura, é bem verdade, mas com o nome de uma rádio que promoveu o evento. E as outras rádios, nenhuma rádio divulgou em função disso. Então, tem esse prejuízo para a população na divulgação, né?
2: É, que acaba não sabendo de alguns detalhes, porque para atingir todo mundo tem que ser divulgado por todo mundo, né?
0: Foram centenas de ouvintes que ligaram pra gente perguntando aí sobre esse Guarafest, que a gente não tinha conhecimento, não tinha informação, não sabia, porque uma promoção particular, privada e de outra rádio. Aí nós cobramos até da própria prefeitura, eu cobrei do prefeito aqui no estúdio, o prefeito disse, olha, quem sabe vocês façam um evento também no ano que vem. Não, nós não queremos fazer evento, nós queremos que a prefeitura faça evento para a população, né? Que organize, que promova, tem que ter uma estrutura nesse sentido. Porque claro que é importante que a prefeitura invista em saúde, educação, mas entretenimento, diversão também faz parte, né? Das atividades da prefeitura.
2: E o povo
0: lazer,
2: precisa, né?
0: Diversão, por isso que existem secretarias de cultura, esporte e lazer, justamente para promover o lazer para a população de uma forma gratuita, sem colocar nenhum tipo de empresa, né? Que impossibilite a divulgação em função das concorrências. Bom, 8 horas da manhã pontualmente no horário de Brasília, mais alguma informação chegando por aí?
2: Olha, a gente está divulgando aqui, a Secretaria da Saúde está divulgando que a carreta do Ministério da Saúde está equipada para realizar exames de tomografia e ultrassonografia, chegou aqui em Jaraguá do Sul no final da tarde de ontem e está instalada no Parque Municipal de Eventos Ademar Francisco Duve. É diferente da carreta do estado, é outra carreta, também com a mesma finalidade para a realização de exames. Então, a partir do dia 11 de setembro, a estrutura essa vai começar a atender e a prioridade para pacientes que já aguardam pelos procedimentos na fila do sistema. Então, o pessoal vai ficar atento aí, porque vai começar a ser chamado quem está na fila para atender através dessa carreta do Ministério da Saúde aqui em Jaraguá.
0: 8 horas e 1 minuto no horário de Brasília, 8:01, Polícia Militar. Vamos falar dos fatos da segurança pública, o principal fato de ontem. Mas ontem também a Polícia Militar registrou um cumprimento de mandado de prisão na Barra do Rio Mória, na Walter Marquas. Também teve um outro cumprimento de mandado de prisão na Valdemar Gruba, na Vila Lalau. E teve esse caso aí da tentativa de homicídio lá na Ilha da Figueira. Segundo a Polícia Militar, nas proximidades de uma academia. O relatório da Polícia Militar sobre essa tentativa de homicídio fala que a ocorrência foi gravada, foi filmada por imagens de vídeo monitoramento e que confirmaram o ataque, inclusive a perseguição para o interior da academia. Mas o ataque inicial foi fora. Inclusive teve uma nota que eu vou ler de novo aqui do proprietário da academia, que já veiculou nas redes sociais, né? Essa questão dizendo que não se trata de uma ocorrência dentro da academia, e sim fora da academia, e depois a vítima correu para dentro da academia e acabou sendo socorrida lá pelo pessoal que estava dentro da academia, que acionou também os bombeiros e o SAMU. Segundo a ocorrência da Polícia Militar, a PM foi acionada para atender essa ocorrência de tentativa de homicídio numa academia no bairro Ilha da Figueira, e durante o deslocamento da guarnição, o Copom recebeu informações de que o autor dessa tentativa de homicídio estaria em outro endereço. A polícia localizou e prendeu esse autor, um homem de 31 anos, que foi encontrado também com a faca utilizada no crime. O homem disse que tinha desavenças com a vítima, que depois que saiu da academia, foi até a sua residência, buscou a faca e retornou posteriormente ao local e atacou a vítima quando ela estava saindo da academia. A vítima, um homem de 34 anos, foi atingido por golpes de faca e socorrido pelo SAMU e foi encaminhado ao hospital. Imagens de vídeo monitoramento confirmaram o ataque, segundo a polícia, inclusive a perseguição para o interior da academia. E diante dos fatos, o homem foi preso e foi conduzido para a delegacia de polícia para os procedimentos cabíveis. Ainda durante a noite, teve uma nota de esclarecimento da própria academia, dizendo o seguinte, abre aspas, um de nossos alunos foi vítima de uma ocorrência nas proximidades da academia e após o incidente, retornou às dependências da unidade, onde recebeu os primeiros cuidados e foi prontamente auxiliado pela nossa equipe até a chegada do atendimento especializado. Gostaríamos de esclarecer que o incidente ocorreu fora das dependências da academia. Neste momento, a nossa prioridade é o bem-estar e a recuperação do nosso aluno. Estamos prestando todo o suporte possível e colaborando com as autoridades responsáveis para os devidos esclarecimentos. Agradecemos também aos profissionais e às pessoas que contribuíram para que o atendimento fosse feito com rapidez. Seguimos à disposição para qualquer esclarecimento necessário, fecha aspas. Essa é a nota, portanto, lá da academia, onde veiculou-se essa informação ontem à noite, né? Segundo o relato da própria Polícia Militar, e esse esclarecimento lá do proprietário, portanto, né? Tomara que haja pronta recuperação aí da vítima, e houve também esse rápido atendimento, né? Tanto do pessoal lá da academia, né? Como também dos bombeiros, do SAMU depois, que rapidamente chegaram ao local e conseguiram prestar os primeiros atendimentos e depois conduzir e socorrer aí justamente a vítima para o Hospital São José. Mais um caso que aconteceu ontem à noite, um caso de segurança pública, de polícia, e que foi atendido pela Polícia Militar, pelos bombeiros e também pelo SAMU. Agora são 8:04 no horário de Brasília, 8:04, e assim estamos colocando um ponto final aqui no portal RBN. Mais notícias durante amanhã, ao meio-dia também no plantão do meio-dia, ao meio-dia 25. E na sequência vem aí o João Carlos Júnior com o seu programa O de Casa, com muita notícia, com muita informação, né? E trazendo também aí a participação do ouvinte.
2: Exatamente, eu volto com ele daqui a pouquinho e depois no manhã Mais Que Demais, o sol está sorrindo pra gente aqui, que você tenha uma excelente quinta-feira, até logo mais.
0: Grande abraço a todos, bom dia, boa quinta-feira, hoje tem Grenal, né?
2: Ai, ai, ai, tô toda já preocupada, Rony.
0: Tem palpite pro Grenal, não?
2: 0-0. De novo, será?
0: Aí vai pros pênaltis, né?
2: Ah, não, então 1-0 pelo menos pro Inter, pelo menos.
0: Hoje à noite, 8 da noite, tem a definição torcer, do, né, último classificado para a fase semifinal da Copa do Brasil. Já estão definidos, ou já está definido um confronto, que é o jogo do Palmeiras contra o Vasco. O Atlético Mineiro já está lá, está aguardando apenas se vai ser o Grêmio ou o Internacional o seu adversário.
2: Ah, que chegou mais um gremista aqui. Ah, não, vai daí, vai daí.
0: Valeu, meu caro João Carlos Júnior, palpite pro jogo hoje.
3: Inter e Grêmio? Vai,
2: né,
3: dar 2-1 pro Grêmio, hein?
0: 2-1.
3: 2-1 pro Grêmio. Não sei quem são os jogadores do Grêmio, não tenho mais acompanhado, mas tô achando que vai dar 2-1 pro Grêmio.
2: Vou bater na madeira aqui. Pronto.
0: Um abraço, vem aí o João Carlos Júnior com o seu programa O de Casa.
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0: Bom dia pra você na rádio que faz parte da minha vida, 8:10.
1: Bom dia!
2: Bom dia!
0: Bom dia! Bom dia, Jaraguá do Sul! Bom dia, norte de Santa Catarina! Estamos chegando, minha gente boa! Chegando pra ficar com você nesta quinta.

de 2026. E olha o sol aparecendo nesta quinta-feira maravilhosa. Deixar a sua quinta ainda melhor, hein? Que coisa boa. Por aqui, boa música, alegria, música, participação do ouvinte, hein? Tem prêmios também. Hoje nós temos aqui, gente, aquele presentão do Restaurante Mimi. É um vale-lanche no valor de R$ 40 para você aproveitar aquelas delícias. Então não perca tempo.

0: trabalho, onde você estiver, quero estar com você. Seja bem-vindo, estamos no ar com mais uma de casa na RBN. E a gente começa com Jorge Matheus. Bom dia pra você, 8:11. Alô, Jaraguá, norte de Santa Catarina. Bom dia.
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Bom dia pra você, tem Gustavo Lima, aqui na programação da 94 100 mil. Agora 28:23, bom dia, bom dia, bom dia. Como é que você tá? De boa, tranquilo? Tá em casa? Bom dia pra você, obrigado pelo carinho. Você que tá no trabalho curtindo a gente, bom trabalho pra você, viu? Excelente manhã curtindo aqui o som da 94,3 RBN. Por aqui sempre tem um amigo em cada horário. E até às 10 da manhã comigo, João Carlos Júnior, te fazendo companhia, hein? Pessoal que tá nas empresas, como é que tá aí, amigão? Tudo certinho, trabalhando bastante hoje, tá pegado, hein? Quinta-feira, véspera de sexta.

0: Você tá de boa, tranquilo? Fazia dias que não aparecia, né, meu queridão? Ele é assim, bom dia, meu amigo João Carlos, uma abençoada quinta-feira para todos nós ligados na melhor rádio. Vamos nas entregas. Valeu, Jorge, boas entregas para você, meu querido, tamo junto aí te fazendo companhia. Quem mais tá por aqui, meu amigo Luiz Carlos, tá curtindo a gente. Ô, Luiz Carlos, bom dia para você, uma excelente manhã, obrigado pelo carinho, curtindo aqui a RBN. Bom dia para você, viu, queridão? A minha querida Caroline, lá no Estrada Nova, tá curtindo a gente. Bom dia, Estrada Nova. Excelente manhã para todo mundo curtindo a RBN. O Ademir também tá conosco. Bom dia, Ademir. Bom demais ter você aqui na audiência, hein? 8837-5377 é o WhatsApp da RBN. Agora, gente, 8h24, bom dia.
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0: Seguindo por aqui, gente, agora 8h25. Bom dia, bom dia, bom dia pra você curtindo aqui a RBN. 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
0: Por aqui, gente, agora 8h28, bom dia, bom dia, bom dia, em casa, no carro, no trabalho, onde você estiver, estamos juntos com você, né? Obrigado pelo seu carinho, pela sua audiência. Gente, olha só, tem um ouvinte que mandou aqui um áudio pra gente e ele parece que perdeu um celular num Uber. Deixa eu ver, ouvi bem certinho. Ô, Luiz Carlos, conta pra gente aí, o que aconteceu, amigão?
13: E a todos da RBN, aqui é Luiz. Gostaria de deixar um pedido pra vocês, os ouvintes. Foi deixar um celular hoje no carro Uber 99, de modelo BYD, final da placa 77, pego na rua Arthur Braito até a rua rua Januário Airoso, aqui no Jaraguá Esquerdo, descida em frente a Pollux Transformadores. Por favor, quem encontrou esse celular, por favor, entre em contato. 47 99639-6227. Por favor.
0: Tá certo, Luiz Carlos, boa sorte pra você, amigão. Seguindo por aqui, gente, é hora de horóscopo do dia em sua primeira edição, né? Verdade, nessa manhã gostosa de 3 de setembro de 2026. Hoje, Gi, como é que você tá? Bom dia, bem-vinda.
12: Bom dia, João. Bom dia pra vocês aqui do de casa. Maravilha, previsões astrais, quintou. Vamos lá para os astros e as informações para essa quinta-feira. Começando com Áries, Touro e Gêmeos. Áries, nascidos de 21 de março a 20 de abril. O céu pede que você domine a impulsividade. Se surgirem cobranças no passado, use o diálogo em vez de bater de frente. A gente está falando de amor. Na saúde, evite o desgaste físico desnecessário. O cansaço mental pode pedir uma pausa para descanso. A sua cor é o vermelho coral, Áries, e o número da sorte hoje é o 9. Touro, nascidos de 21 de abril a 20 de maio. No amor, as relações afetivas ganham um contorno mais profundos e intensos, momento ideal para compartilhar segredos e alinhar expectativas com quem ama. E na saúde, é o momento para rever os seus hábitos alimentares, focar na qualidade do seu sono, hein? Cor verde oliva, Touro, o número da sorte é o 14. Gêmeos, 21 de maio a 20 de junho. Ai, amor, a comunicação será sua maior aliada hoje no amor. Use palavras para resolver mal entendidos e a reaproximar pessoas queridas. Quando a gente fala em trabalho e finanças, a criatividade está em alta hoje, viu? Que favorece novos projetos. Na saúde, muito cuidado, a sua mente está muito acelerada, pode gerar ansiedade. Ai, ai, ai, tente desacelerar através de hobbies leves ou leitura. A cor para você é o amarelo canário e o número da sorte hoje é o 22, Gêmeos. Olha, João, já eu tô de volta aqui trazendo Câncer, Leão e Virgem.
0: Maravilha, obrigado, Gi. Daqui a pouco você volta aqui na manhã da RBN com a gente, então. 8:30 agora. Bom dia para você. Tem Guilherme Santiago com Ana Castela.

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0: 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Bom dia pra você, gente. Agora 8:43 da manhã.
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0: Seguindo por aqui, gente boa, são 17 para as 9. Bom dia pra você, gente. Quintou, minha gente, boa véspera de sexta-feira. 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

0: seguindo com você, gente, aqui na RBN, faz parte da minha vida. João Bosco e Vinícius, com Zezé de Camargo e Luciano, aqui na manhã da 94. Bom dia pra você, obrigado pelo seu carinho, pela sua audiência, muito bem-vindo, hein? Você que tá em casa, aquele abraço, obrigado, pessoal que tá curtindo a gente, aí, você que tá no trabalho, bom dia, gente, pessoal trabalhando aí nas empresas, boa manhã pra você, viu? Tamo junto. Pessoal das oficinas mecânicas, bom dia, meus amigos mecânicos. Alô, meu querido Matias, tá curtindo a gente, grande Matias, pessoal lá da Itália, né? Um abraço, gente, bom dia pra vocês aí, obrigado pelo carinho da audiência, hein? Meu amigo Edson Schmidt tá curtindo a gente também na Figueira, bom dia, Edson. Pessoal lá do Bruninho Motopeças tá conosco, obrigado, viu, gente? Obrigado pelo carinho de vocês, pessoal que tá ouvindo a RBN. Pessoal da B3 também, bom dia lá na MotoZap, pessoal também ouve a gente, obrigado, viu? Pelo carinho, pela audiência aí, tá bom, gente? Quem mais tá por aqui? Bom dia, meu amigo João Carlos Júnior. É o Luiz Carlos do Jaraguá 99, Luiz Carlos, bom dia, meu amigo. Bom demais ter você com a gente. Quem tá por aqui também, minha querida Bruna, motorista de aplicativo, tá ligada na RBN. Bom dia, Bruna. Bom trabalho pra você, uma excelente manhã, boas corridas, viu, Bruna? Uma alegria tá te fazendo com Bahia aí, nessa manhã gostosa de quinta-feira, quinta-feira que tá lindona, né? Seguindo em frente, nós vamos trazendo aqui o nosso intervalinho, já já tem aí o Classificados, logo mais tem o nosso hashtag Conta Tudo, tem muita coisa por aqui. Agora, gente, 9 minutos faltando para as 9, olha só, hoje tem aquele presentão do restaurante Mimi, um vale-lanche no valor de R$40. Então participa!
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0: Seguindo com você, gente boa, são 7 minutos faltando para as 9. 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
4: Seguindo por aqui, gente boa, são 5 para as 9. Bom dia pra você. Alô, minha querida Alana. Bom dia, Alana. Obrigado pela audiência. Alana também tá por aqui, né? O João também tá conosco. Obrigado, gente. Obrigado pelo carinho de vocês aí, tá certo? É hora de horóscopo do dia, sua segunda edição. A Gigi já tá de volta por aqui. Ô, Gigi, o que que você conta pra gente agora, hein?
5: E a quinta-feira continua isso mesmo, João. Câncer, Leão e Virgem agora. Câncer, nascido de 21 de junho a 21 de julho. Uma onda de forte sensibilidade toma conta de você. Pequenos gestos de afeto farão toda a diferença para aproximar você do parceiro, da família. Evite confronto com colegas, respeite seu próprio ritmo e resolva as pendências por ordem de prioridade. Cuide do seu bem-estar emocional, porque sentimentos guardados podem se refletir em cansaço físico. Branco Pérola, sua cor, Câncer. Número da sorte é o 7. Leão, 22 de julho a 22 de agosto. O dia promete satisfação em momentos descontraídos na vida pessoal. Seus projetos ganham visibilidade hoje e tem chance de você colher frutos de um esforço antigo. Mantenha os pés no chão ao lidar com dinheiro. Vitalidade em alta, viu? Ótimo momento para iniciar uma atividade física ou se engajar em atividades ao ar livre. O dourado é sua cor, Leão. O número da sorte é o 33. Virgem, 23 de agosto a 22 de setembro. Com o sol no seu signo, você é o centro das atenções. Avalie suas relações com justiça e desapegue do que quebra, que não faz bem para sua paz. Um dia perfeito hoje para organizar a mesa, o orçamento, para definir metas de longo prazo. Excelente período para consultas médicas de rotina e check-up preventivo, tá? Cuida da saúde. Azul marinho, sua cor. Número da sorte é o 5. Daqui a pouquinho eu trago Libra, Escorpião e Sagitário.
4: Maravilha,
5: João.
4: Obrigado, Gi. Te aguardo aqui na manhã. Então, gente, 3 minutos faltando para as 9. Daqui a pouquinho tem Rony Oliveira. Já tem notícia aqui na RBN.

0: É grande, faz parte da minha vida. Bom dia pra você, tá aí, gente. Elton John e Dua Lipa. Elton John e Dua Lipa, aqui na programação da 94,3, hein? Seguindo por aqui, gente, até às 10 da manhã, nosso de casa tá no ar. Bom dia, Lúcia. Como é que você tá, minha querida? Você tá bem, Lúcia? Bom dia, Lúcia. E também o Edgar Irving, pessoal lá de Três Rios do Sul, meus amigos. Ouvindo a gente, obrigado, viu, queridos? Bom dia pra vocês, uma excelente manhã. Quem tá por aqui também, minha querida Cris da Barra. Bom dia, Cris. Uma linda quinta-feira, sem dúvida nenhuma. Tá maravilhosa a quinta, né, Cris? Bom dia pra você. Obrigado pelo seu carinho, tá bom? Aqui com a gente na RBN. A Rose também tá passando por aqui. Bom dia, João Carlos. É a Rose da Barra. Quero participar do sorteio. Hoje nós temos aqui um vale-lanche no valor de R$40. É um presente do Restaurante Mimi. Então não perca tempo e participa com a gente. Quem mais tá chegando por aqui? Meu amigo Marco Campelo. Bom dia, Marco. Grande abraço pra você. Uma excelente manhã, Marco. Tamo junto aqui na RBN. Pessoal que tá curtindo a gente lá no Jaraguá 99, bom dia, bom dia. Meu amigo Luiz Carlos curtindo a RBN. Mutifa Martins, meu amigo Josmar, tá curtindo a gente. Ótima manhã pra você também, Josmar. Bom dia, obrigado pelo carinho aqui na melhor programação. É hora de notícia, vem aí Rony Oliveira.
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2: A Polícia Militar registrou ontem uma tentativa de homicídio na frente de uma academia na Ilha da Figueira. Segundo o relatório, os dois tinham uma desavença e após uma discussão, o autor foi para casa, pegou uma faca, retornou e atacou a vítima quando já estava saindo. Ainda segundo a Polícia Militar, imagens de monitoramento mostram o ataque e a perseguição para dentro do estabelecimento, onde foi socorrido pelos funcionários que acionaram o socorro. A academia emitiu uma nota informando que o ataque foi fora da academia em via pública e a vítima buscou socorro dentro do estabelecimento. E a carreta do Ministério da Saúde, equipada para fazer exames especializados de imagem de tomografia e ultrassonografia, já está instalada no Parque de Eventos, em Jaraguá do Sul. A estrutura começa a atender pacientes da região da Vale a partir da semana que vem, dia 11 de setembro. Durante a permanência, está prevista a realização de até 1.300 exames, fortalecendo a capacidade de diagnóstico da rede pública de saúde. Eu sou o Rony Oliveira e este é o F5 na Notícia. 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
1: Seguindo por aqui, gente, na manhã da RBN. Bom dia, bom dia. Daqui a pouquinho tem o nosso hashtag Conta Tudo pra você. Agora, gente, faltou gás aí, meu amigão. Faltou gás aí, minha amiga. 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

estar com você aqui na programação, hein? 8837-5377, esse é o WhatsApp, para você mandar o seu recadinho pra gente. Eu sou o João Carlos Júnior. Vou te fazendo com Bahia até logo mais às 10 da manhã aqui no nosso De Casa. Daqui a pouquinho a Tarriana já tá colando por aqui pra gente trazer o nosso hashtag Conta Tudo.

0: 779-9727-9756, tá certo? O Sadi também tá vendendo aí as telhas, né? O Sadi tá vendendo 2.000 telhas portuguesas, tá certo? São telhas novas, ainda na embalagem. Você pode chamar o Sadi no 479-9976-2305. 99976-2305. Vamos ouvir aqui, o ouvinte também tem uma venda. Fala aí, meu querido.
1: Bom dia, João Carlos. Anuncia pra mim ali que tô vendendo uma televisão LG 32 polegadas por R$500. Nova, ela é semi-nova, né? Mas nova mesmo tá mais de 1.800. Eu testo na frente do cara que quer comprar, né? De alguém que quiser comprar. Valeu? Um abraço. Bom
0: dia. Valeu, queridão. Tá certo, vendendo então a televisão LG, né? 32 polegadas, TV seminova por apenas R$500. Chama aí no 479-9917-9076. 479-9917-9076, o amigo que está vendendo aí a televisão, tá certo? É Classificados RBN.
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0: Agora, gente, 9:12 aqui na manhã. Hungria e Paulo Pires.

0: 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Bom dia pra você, tá aí, gente, na manhã da 94,3. Vitor e Léo chegando por aqui. Música boa, na linha do tempo, matando saudade aqui na RBN. Pessoal que tá com a gente, bom dia, bom dia, bom dia. Pessoal passando por aqui, obrigado, viu? 8837-5377. É o WhatsApp liberado, pessoal chegando com a gente, obrigado. Pessoal do Rio Molha, bom dia. Pessoal da Ilha da Figueira, minhas amigas, meus amigos, né, do Amizade, bom dia, gente. Obrigado pelo carinho. Alô, Barra do Rio Cerro, obrigado, Garibaldi. Excelente manhã, Tifa Martins, Chico de Paulo. Pessoal da Vila Lense, Nova Brasília, bom dia. Alô, Água Verde, como é que tá por aí? Tudo bem? O bairro Hall. Muita gente ouvindo a gente no Hall. Pessoal do Estrada Nova, bom dia, excelente manhã. Na RBN 924.
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1: Chegando por aqui, gente, na manhã da RBN, faz parte da minha vida. Bom dia, bom dia, bom dia, gente. É o 9:25. 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
8: Seguindo com você, gente, boa, são 9:28. Bom dia, bom dia, bom dia. É a RBM. Que legal, gente, ó, já tem hashtag Conta Tudo, a Tariana já está por aqui, mas antes, ô Gigi, conta pra gente aí a terceira edição do horóscopo do dia.
9: Ok, João, já tô por aqui com Libra, Escorpião e Sagitário nessa quinta-feira. Libra, 23 de setembro a 22 de outubro, seu signo, João. Buscar o equilíbrio interno ajudará você a se conectar melhor com o outro. Coloque suas necessidades em primeiro lugar, sem medo de parecer egoísta. Busque atividades que acalmam a mente, com a meditação, com o alongamento antes de dormir, tá? Cor rosa pastel, número 17 é o seu número, Libra. Escorpião, 23 de outubro a 21 de novembro. Evite o isolamento ou a apatia emocional. Se houver tensões na convivência, aposte na intimidade e em conversas profundas para reatar laços. Fique de olho em oportunidades ocultas que você pode estar ignorando por puro ceticismo. E cuidado com o acúmulo de estresse, tá, minha amiga, meu amigo? Cor é o preto e o número da sorte é o 11, Escorpião. Sagitário, 22 de novembro a 21 de dezembro. Fortaleça amizades e os vínculos com o parceiro por meio do companheirismo. Saia da rotina com programas culturais ou passeios rápidos. Diante de cobranças ou concorrência, defenda os seus projetos com firmeza, mas sem perder a classe. E evite abraçar mais responsabilidade do que seu corpo consegue suportar hoje, tá? Cor é o púrpura, número da sorte é 24, Sagitário. Os últimos do zodíaco já vão aparecer aqui, João, nessa quinta-feira, Capricórnio, Aquário e Peixes.
8: Maravilha, obrigado, Gi. Trazendo aí então o horóscopo do dia na manhã da RBN.
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8: 9:30, já tem hashtag Conta Tudo. Antes tem Zé Neto e Cristiano. Bom dia. Uou.

0: aqui na manhã da RBN, faz parte da minha vida. Bom dia pra você.
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0: Que legal, gente, ela chegou aqui com a gente nessa manhã maravilhosa de segunda-feira. Segunda-feira, rapaz.
3: Segunda-feira? Tá todo mundo contando os dias pra chegar amanhã e você é voltando pra
0: quinta,
3: segunda?
0: Quinta, cara, é quinta-feira. Tu sabe que tem dias e dias na vida do Sadão, né? Essa é aquela coisa que foi inadmissível, inadmissível um jogador errar um pênalti, né? É quase isso que eu fiz agora.
3: Não, não. 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Vamos de fofoca, então?
0: Vamos lá.
3: A cantora Simone Mendes surge de curativo e revela procedimento no nariz.
0: Caraca, tu viu que ela fez mais um?
3: Mais um. A artista explicou que precisará ficar 14 dias com curativo no rosto e lidou com inchaço, né? Enfim, natural aí, do jeito dela, bem descontraído, né? Ela pegou os fãs de surpresa e deu um spoiler aí de um procedimento que ela não deixou claro qual é, mas que envolve o nariz dela.
0: Exatamente.
3: Enfim, longe de esconder a realidade da recuperação, a Simone fez questão de interagir com o público, mesmo com um visual inusitado, né? Com curativo, né?
0: É verdade.
3: Enfim, aí, vamos estar tá de nariz renovado a Simone Mendes.
0: É, tá bonita a Simone Mendes. Sabe que eu peguei uma fotinho antes ali? Acho que tá em algum lugar aí.
3: Sim.
0: É dela antes e depois. Porque, na verdade, assim, ó, eu aprendi uma coisa nessa vida. Não existe mulher feia, existe mulher pobre, né? E homem também, homem também. Dá pra botar cabelo, dá pra fazer tudo,
3: dá
0: né?
3: Dá pra fazer tudo.
0: Tem muito homem fazendo o tal do Botox hoje, né? E dá um preenchimento aqui e outro lá, né? Principalmente as rugas, o pessoal não aceita.
3: Não aceita.
0: Mas a Simone Mendes, a transformação dela foi positiva, né?
3: Sim, ela emagreceu 36 quilos e a princípio eu acho que não foi. Ela já começou o processo de emagrecimento dela antes mesmo do Monjaro ser famoso, né?
0: Claro que nesses níveis que ela vive, o Monjaro chega primeiro, né?
3: É, pode ser também, né?
0: O pessoal descobre umas coisas bem antes que a gente.
3: Mas em nenhum momento ela citou aqui, pelo que eu tô vendo na entrevista,
0: não.
3: Que ela realmente fez uma reeducação alimentar, tirou várias comidas aí da dieta, enfim, tirou açúcar ultraprocessado.
0: Olha só que legal.
3: E inclusive ela já afirmou também que, na verdade, ela emagreceu por questão da saúde dela, né? Porque ela já tava sentindo, tava com vários problemas em questão do peso e tal, azia e outras coisas também. E ela disse que nunca foi por pressão estética, ela nunca sentiu nenhum tipo de pressão.
0: Foi por necessidade de saúde mesmo.
3: É, exatamente. Ou pressão aí do público, ou até mesmo das pessoas envolvidas nesse meio artístico.
0: Claro.
3: Nunca ninguém, ela disse, chegou a falar alguma coisa do peso dela. E ela até acabou citando também a Mayara Maraíza e a Marília Mendonça na época da entrevista. Citando que nenhuma das três tinham sofrido essa pressão estética.
0: Sim.
3: E que tinha emagrecido por conta própria.
0: Elas são o que são. Elas são positivas, né? São pra frente. A gente é que julga, né? Acha que a pessoa tá emagrecendo, tá tomando Monjaro. Agora tá nessa, né?
3: Sim, sim.
0: Mas é esforço, cara. É esforço. É academia. É regra alimentar. Que não é fácil,
3: que
0: né?
3: Não é fácil.
0: Eu vou te falar,
3: claro,
0: cara. Eu admiro essa galera.
3: E quem usa também, a gente não é contra, né? Cada um faz o que quiser, né? Tá ótimo.
0: Quem quiser usar, use. Se tem dinheiro pra isso.
3: E dizem que tem benefício. Enfim, né? Não vamos entrar nesse plano porque a gente não manja muito, né? Mas
0: exatamente.
3: Pode usar, fica.
0: Mas se alguém vende e quiser anunciar, a gente anuncia, né?
3: Um dia, se eu precisar, vou usar também. Tô nem aí.
0: Aí, ó, não, que isso não vai precisar, não. Mas se precisar, nós usa. Tem problema nenhum,
3: se
0: né?
3: Precisar,
0: a gente não tem
3: preconceito
0: nenhum.
3: Não. Ai, vamos lá, gente. 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
3: 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E olha só, um outro assunto aqui, Gabigol revelou contrato com o Flamengo que nunca assinou.
0: Ué?
3: Até hoje estou esperando.
0: Ei, cara, mas ele tá no Santos, será que não tá feliz no Santos?
3: Então, ele falou assim, o atacante afirmou que a renovação foi acertada verbalmente durante a gestão Landim, acho que é? Não sei se é Landim.
0: Não sei.
3: E contou bastidores do acordo que previa sua permanência no clube. Diz que eles conversaram, tiveram uma reunião no final, apertaram as mãos e falaram, e ele até chegou a falar.
0: Ia chegar o contrato.
3: Na época falou, mais 5 anos com você, tu vai completar 10 anos, é isso aí, tal,
0: olha
3: tal, saíram felizes da reunião, segundo o Gabigol.
0: Uhum.
3: Ah, inclusive, até um vídeo tinha sido preparado já pela equipe, sim, do Gabigol, com autorização do clube, para poder anunciar que ele ficaria no Flamengo. Mas a questão é que o contrato nunca chegou,
0: nunca
3: ele falou.
0: Nunca chegou. Olha
3: nunca
0: aí.
3: Nunca chegou.
0: Alguém barrou.
3: Alguém barrou. E segundo ele, ele acha que foi o... Acho que, se não me engano, o Tite tinha acabado de entrar no Flamengo.
0: Ai, ai, ai, o técnico.
3: E ali teve um rompimento ali, porque nunca chegou o contrato.
0: É, de repente o Tite não ia muito com a lata dele, daí não deixou não seguir em frente a negociação.
3: É, exatamente. Isso aqui, rapaz, no final de 2024 encerrou definitivamente aí a participação contrato, dele, uh-huh, né, no Flamengo.
0: E ele
3: até pensou que com a vinda aí do Luiz Felipe, né, até teria uma nova conversa, sim, e tal, mas parece que nada aconteceu,
0: não deu certo,
3: aí, segundo ele.
0: Não, o Gabigol, cara, era um baita do atleta.
3: Luiz Felipe ou Felipe Luiz? Eu sempre esqueço.
0: É o Felipe Luiz, né?
3: Felipe Luiz.
0: É o cara
3: Luiz,
0: aqui de Aragua do Sul,
3: é.
0: Que agora tá não sei onde.
3: Felipe Luiz.
0: É, esse aí. Tu sabe que daí, assim, ó, o Gabigol foi um cara importantíssimo pro Flamengo, né? Uhum. Jogou muita bola, fez muitos gols. Eu acho ele com cara de marrento.
3: Honestamente, será que ele é difícil de lidar?
0: Cara de marrento, eu acho que é, né? Não sei, acho que é meio chachãozinho, né? E agora ele é parente do Neymar, né? Tu viu que ele pega a irmã do Neymar, né?
3: Entre idas e vindas, acho que só, são mais de 10 anos nessa, tá?
0: É verdade.
3: Entre idas e vindas, terminam direto. Não sei se ainda estão, né?
0: Vamos casar.
3: Vamos
0: casar, eu
3: vão
0: acho.
3: Casar.
0: Mas se ele tá no Santos, de repente não tá muito contente, né? De repente tá tentando voltar pro Flamengo aí, vai saber, né?
3: Pra dar uma entrevista dessa, foi
0: pois
3: uma,
0: é
3: uma entrevista recente pro portal Léo Dias.
0: A torcida do Santos vai pegar no pé dele, pode ter certeza.
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3: Vi. Júnior, faz tempo que a gente não fala, né?
0: Então, sim, falar. Faz tempo, é.
3: Vini Júnior mostra fotos descontraídas ao lado de Virgínia Fonseca.
0: Tá durando, né?
3: Tá.
0: Por isso que eu achei interessante essa matéria, porque tá durando, cara.
3: Tá.
0: E assim, ó, eu nunca vi um cara pra ter tanta férias, né? O cara é poderoso, né,
3: depois,
0: meu amigo?
3: Depois da Copa, tava.
0: Pois é, não trabalha
3: férias
0: mais.
3: Eterna.
0: Exatamente.
3: Não, acho que teve jogo aí recentemente,
0: deve ter.
3: Ele até jogou e tal.
0: É que assim, é um nível de dinheiro dessa gente que pra pegar um jatinho daqui pra ali é só querer,
3: é
0: né?
3: É só
0: cara?
3: Um final de semana, a gente tem a sensação de que o cara tá de férias, mas pra ele é simples, né?
0: Exatamente, é um dia que ele tenha de folga, ele já pega e já vai pra onde ele quiser,
3: já vai pro outro
0: lado,
3: né, do mundo.
0: É verdade, aí eles estavam no iate, né? Um iate maravilhoso, poderoso, sim, que ele tem, né? Todo faceiro e verdade, com a Virgínia do lado.
3: O que isso me surpreendeu nessa foto,
0: uh-huh,
3: é assim, gente, não sei se eu posso falar isso, mas é o popô da Virgínia.
0: Não, é que ela fez um,
3: ela fez um procedimento, né?
0: Fez um procedimento,
3: gente,
0: ela deu
3: tá
0: uma inchada.
3: Gigante.
0: Tá grande.
3: Não, o Vini Júnior do lado da Virgínia tá mirradinho, tá?
0: Mas total, cara.
3: Tá
0: total.
3: Mirradinho?
0: Exatamente, eu não sei, mas ela fez um procedimento ali e aplicou um pouco mais de bunda, né?
3: Ela
0: já tinha, assim, um pouco. É, né, ela tá poderosa.
3: Poderosa.
0: É o que eu falei, né? Que não existe mulher pobre, de mulher sem dinheiro, né? Então.
3: Enfim, aí tá repercutindo aí essas imagens que ele postou, né?
0: Postou,
3: nas redes sociais.
0: E ela foi lá e comentou:
3: ela.
0: Ai, como eu amo.
3: Aham.
0: Queria ver se ele não fosse famoso e não fosse rico do jeito que ele é. Seria... E ele tá todo remodelado também.
3: Também, aham. Ela falou que amo muito pra ele, né?
0: Aham.
3: E também uma das fotos também apareceu ela no jatinho ali deles e tal. Como você falou, né?
0: Ei, quer maravilha.
3: Ir pra outro lugar,
0: exato,
3: pega um jatinho.
0: Só ir, pronto,
3: é só
0: não
3: ir,
0: tem problema
3: ir.
0: Nenhum.
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0: Maravilha, show de bola, amanhã você volta com a gente aí.
3: Isso aí, tchau, tchau, João.
0: Tchau, tchau, tá. Rita Rihanna trazendo o hashtag Conta Tudo aqui na manhã da 94,3.
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0: 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Bom dia pra você, aqui na manhã da 94,3 tá aí, Good Play. Viva la vida, aqui na RBN, faz parte da minha vida. Bom dia pra você, obrigado pelo carinho da audiência, pessoal que tá curtindo a RBN. Oi, Cleusa, como é que você tá, Cleusa? Você tá bem? Bom dia, pessoal da confecção, da facção Formonte, obrigado pelo carinho. Domingos também tá por aqui, bom dia, Domingos. Oi, Francine, como é que você tá? Você tá bem? Oi, Tere, minha querida, a Tere de Schroeder, iluminado o dia pra você também, viu, Tere? Oi, minha querida Valéria Buzzarello, tá curtindo a gente, Valéria, um abraço pra você, uma excelente manhã, pessoal que tá curtindo a gente, né? Obrigado pelo carinho da audiência, bom demais estar com você, viu? Quem mais tá passando por aqui, bom dia.
1: Bom dia, João Carlos, quero participar do sorteio domingo, é a Sandra do Jaraguá 99.
0: Oi, Sandra, bom dia pra você, obrigado, Jaraguá 99, um abraço, meu querido Jeremias, o agricultor Jeremias, a cabeleira Soninha, curtindo a gente, obrigado, viu? Oi, Otília, como é que você tá, minha flor?
2: Bom dia, quero participar do sorteio. Às 10 horas e depois pra meio-dia também, tá?
0: Tá bom, tá certo então. Vou deixar pra você sortear aí.
2: Tá bom? Muito
0: obrigado. Maravilha, meu amor. Obrigado, Altília, participando com a gente. Obrigado pelo carinho da audiência. 8837-5377. Já tem sorteio. Bom dia para você, são 9 para as 10.
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0: Seguindo por aqui, gente, na 94,3 Gigi. Quais são os últimos de hoje, hein?
17: É isso mesmo, os últimos para hoje, Capricórnio, Aquário e Peixes. Capricórnio, 22 de dezembro a 20 de janeiro. Olha, buscar a mentoria de profissionais mais experientes vai abrir portas importantes na sua carreira. E hoje é um dia favorável para firmar compromissos rígidos com a sua saúde física e manter a rotina equilibrada. Marrom terroso, sua cor, Capricórnio. O número da sorte é 8. Aquário, 21 de janeiro a 19 de fevereiro. Pequenos e sinceros gestos de cuidado diário valerão muito mais do que grandes promessas vazias de amor hoje, hein? Hoje, o foco total no aperfeiçoamento profissional, viu, minha amiga, meu amigo? É um bom momento para negociar prazos, para rever orçamentos. Cor azul turquesa, número da sorte é o 20. E o último dessa quinta-feira, Peixes, 20 de fevereiro a 20 de março. Dedique atenção especial às suas parcerias mais importantes, buscando clareza e alinhamento de expectativas no amor. Na saúde, evite que pressões e estresses externos interfiram no seu equilíbrio psicológico e na sua paz de espírito. Verde água, sua cor, Peixes, número da sorte é o 3. Gente querida, o horóscopo fica aqui hoje, quinta-feira, mas amanhã tô de volta, tá? E daqui a pouquinho no Manhã Mais Que Demais. Beijo, João.
0: Maravilha, já já você volta aqui, minha querida Gigi.

0: bom dia pra você aqui na manhã da 94, Israel Rodolfo, não mais quase pra você curtindo a gente, obrigado pelo carinho, né? Tô fechando por aqui, gente, o nosso Hoje em Casa amanhã desta quinta-feira, dia 3 de setembro.
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0: Maravilha, gente, olha só, quem leva aqui o Vale Lanche de R$40 presente do restaurante Mimi, Vale Lanche no valor de R$40, uma delícia. Olha só, 9641, final 30. Alô, minha querida Cleusa. Cleusa, beijo pra você. Obrigado, viu, Cleusa, pelo carinho. Você passa na rádio, tá bom? Pra você retirar o voucher, tá bom, querida? A Cleusa do 9641, final 30, foi quem levou esse presentão, então, tá bom, Cleusa? Passa aqui pra você retirar o presente, tá bom? Beijão, beijão pra você. Gente, eu volto amanhã, se Deus quiser, a partir das 8 horas. Um abraço do João Carlos Júnior. Na sequência vem Gisela Marodim.
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0: Bom dia pra você, são 10:03.
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3: A Prefeitura de Massaranduba lançou um edital de concurso público para vagas de níveis fundamental, médio e superior. As inscrições estarão abertas das 10 da manhã do dia 8 de setembro até as 8 da noite do dia 9 de outubro e deverão ser realizadas exclusivamente pela internet por meio da página do certame do Instituto Tupi. As taxas de inscrição são de R$40 para cargos de nível fundamental, R$70 para nível médio e R$110 para nível superior. A prova objetiva está prevista para 1º de novembro. E a Prefeitura de Guaramirim está com vaga de estágio para estudantes de ensino superior de pedagogia, ciências, história, artes, música, língua portuguesa, língua inglesa, matemática, psicologia, educação física, enfermagem e educação especial, para atuação em toda a rede municipal de ensino. A oportunidade é para o período da tarde, com carga horária de 4 horas por dia e bolsa no valor de R$1.309. Os interessados devem encaminhar o currículo para o WhatsApp 9135-7654. E em Jaraguá do Sul foram lançados 4 editais com inscrições para concurso público destinado para vagas em caráter efetivo no quadro de pessoal da Prefeitura. As vagas contemplam cargos de nível fundamental, médio e superior, distribuídas entre a administração direta, Secretaria da Educação, SAMAI e também Fujama. As inscrições vão até às 8 horas da noite do dia 1º de outubro. Eu sou o Rony Oliveira e este é o F5 na notícia. Mais conteúdo no seu rádio, no aplicativo e também nas redes sociais.
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16: 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É isso mesmo. Bom dia, meus queridos e minhas queridas de Jaraguá do Sul, de toda a região norte de Santa Catarina, de longe, do outro planeta também, que nos ouvem pelo aplicativo. Chegou a quinta-feira hoje, 3 de setembro. Convite pra você, ó, deixar o alto astral tomar conta. Vamos lá. Alto astral tomando conta dos nossos pensamentos, porque quando a gente começa o dia com um pensamento positivo, música boa, gente querida como vocês por perto, tudo fica mais que demais, não é? Eu sou sua amiga Gi, hoje Gisela Marodinho tá na área, sim, fico até o meio-dia fazendo tudo que você gosta por aqui, música, informação, alegria, descontração, presentes, Gi, o que vai rolar de presente nessa quinta-feira? Além desse sol que Deus nos está dando de presente, tem uma pizza, do tamanho de um sol gigante, uma pizza G da Regis Pizzas, esperando por você, sorteio no finalzinho do Manhã Mais Que Demais. 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Ai, Gi, tem tanta coisa, como é que você vai saber? Então fica de ouvido no programa, que eu vou dar dicas pra você saber. Pense, participe, mande mande a resposta, quem sabe esse presente de amanhã possa ser seu. Então aumenta o som, chama a família, os amigos, vem com a gente, porque a quinta-feira tá começando aqui no Manhã Mais Que Demais.
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16: Música, música, música, música, Guilherme Benuto e Pan.

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1: Mantenha essa chama acesa aí, por favor. A música da manhã, gostosa demais. Jorge Pagueiro e Matheus, Fogueira. Olha, eu quero colocar uma fogueira de energia positiva no seu pensamento. Quero que você reflita comigo nessa manhã de quinta-feira. É, às vezes, tudo que uma pessoa precisa não é um conselho, não, tá? Mas de alguém que pare, que escute, que realmente esteja presente. Entender as pessoas exige tempo, exige atenção.

0: atenção exige empatia também. Em um mundo tão apressado, olhar nos olhos enquanto alguém fala é uma forma bonita de dizer: eu estou aqui, eu me importo com você. Você faz isso? Que a gente tenha mais paciência para ouvir, mais sensibilidade para compreender e menos pressa para julgar. Porque quando ouvimos com o coração, construímos relações mais verdadeiras e uma vida muito mais leve. Pensa nisso nessa quinta.
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0: cantou juntinho com ele, né? Com o Imperador, com o Gustavo Lima. Borbulhas de Amor, a música lá do Fagner, que a gente lembra aí na voz do Gustavo Lima. E canta junto, que amanhã é uma festa. A vida é uma festa, a gente vai fazendo alegria pra você. Obrigada pela sua companhia aqui, manhã mais que demais. Antes teve Moça pra Casar com Diego e Vitor Hugo. Dia de sol, de tempo bom em Jaraguá do Sul, 20 graus.
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0: Rony Oliveira está circulando pela cidade, está no parque de eventos. Que novidade que tem por aí, Rony Oliveira? Conta pra gente, bom dia. Oi.
2: Muito bom dia para você, Gisela. Muito bom dia aos ouvintes do seu programa Mais Que Demais. Aqui no Parque de Eventos, Gisela, já está sendo implantada e instalada a carreta da saúde do Ministério da Saúde. A carreta está ainda em fase de instalação. A partir da semana que vem, a partir do dia 11, começam os atendimentos. São exames de atendimentos para as pessoas que estão na fila do SUS, esperando exames de ultrassonografia e também de tomografia, né? E não só de Jaraguá do Sul, de toda a região. Hoje ao meio-dia vamos ter mais detalhes sobre isso. Eu conversei aqui com o supervisor do Ministério da Saúde. Nós vamos trazer mais informações a respeito desse assunto ao meio-dia também. Hoje de manhã já falamos sobre esse assunto. A carreta começa dia 11 o seu atendimento e se estende aqui por 45 dias. Direto aqui do Parque de Eventos, para a programação da RBN, repórter Rony Oliveira.
0: Obrigada, Rony. A qualquer momento, novas informações. Ele aparece durante a manhã com mais informações e, claro, presente aqui no plantão do meio-dia.
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0: E você faz parte do Manhã Mais Que Demais em todos os momentos, mandando recado pra Gi aqui, concorrendo a pizza enorme, gigante, deliciosa da Regis Pizzas e concorrendo a um par de brincos aqui da nossa querida Toda Brilho. E o que que tem na Toda Brilho sempre? Sempre tem. Ah, você gosta de novidades? É, então tá, manda a resposta pra Gi aqui. Bom dia, povo da RBN, quero participar dos sorteios. A Lenite da Vila Lalau tá com a gente, o Ademir também tá mandando recadinho, tá em Schroeder. O Yasmin mandou até uma pizza louca, maluca, girando pra mim aqui, eu quero pizza. Vai que rola, né? Ó, ele tá, olha só, o pessoal tá com fome, Luiz, o pessoal tá com fome. Oiê, hoje vai ter Inter hoje, vai, Leomar, e o que que tem? Inter e Grêmio, né? Vai, Leomar, fala, bom dia.
4: Bom dia, minha amiga Gi.
0: Bom dia.
4: Quintou, bonito aí, tomando um gole já aí.
0: Tá tomando um gole.
4: Vocês hoje, bota o sorteio da pizza aí, né? Como tu falou, né, Gi? Caiu na área, né? Caiu na área, é pênalti.
0: É isso aí.
4: Valeu. E hoje, olha, vai dar 2-1 pro Inter hoje. Só se Pereira vai pegar o Grêmio hoje. Valeu, Gi.
0: Deus te ouça. Deus te ouça. É, Deus te ouça. A gente vai torcer muito, né? Mas a gente acaba dizendo, né, seja o que Deus quiser na situação que o time tá, né? Márcia Meyer do Raul tá ligadinha com a gente. A Eliane Lazzarotto mandou foto, mandou oi pra gente. Mandou um gato comendo pizza, muita pizza. Acho que é uma gata, acho que é você comendo muita pizza. Já tem mais gente por aqui. Faz parte das nossas vidas. Bom dia, 10h24.
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0: Tá mandando pizza, tá comendo, mandando gato comendo pizza, tá todo mundo afim de comer pizza hoje.
5: É, esse dia tá bonito, né, Gi? Tá todo mundo animado, dia ensolarado, quinta-feira, chegando final de semana, segunda-feira tem feriado.
0: Pois é, menino.
5: Tá todo mundo faceiro, querendo fazer um churrasco, queimar uma carne.
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6: Oi, Gi, tudo bem com você, minha linda?
0: Bom dia,
6: linda.
0: Minha
6: flor. Ótima quinta-feira, aliás, temos na quinta já pra ti.
0: Tempo passa.
6: Coloca eu no sorteio, beijão. Vanessa
0: Figueira. Continue mandando seu recadinho por aqui no 8837-5377. Boa quinta-feira. Última saudade, que saudade é essa, hein, Henrique Juliano?
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0: Acho que pior que tá não fica esse show de recaída aí com Bruno e Marrone.
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0: Tem notícia boa sim, hoje tem, gente. Tem apresentação gratuita na Scar. A Scar vai realizar hoje às 19h30 o sarau de encerramento do projeto Bem Viver, uma iniciativa voltada ao público com 60 anos ou mais. O evento acontece no pequeno teatro da Scar, vai ter entrada gratuita, mas vai lá, corre, pede pra todo mundo ajudar você a adquirir o seu ingresso de grata. De graça no site Simpla, tá? É Simpla com Y, Simpla. Vai lá, a programação reúne apresentações de dança, de teatro, de música, preparadas pelos participantes ao longo dos últimos 10 meses. Então, vai ter muita coisa bonita pra ver ali na Scar no dia de hoje, 19h30. Ingresso gratuito! Bora lá se divertir, aproveitar e curtir, que é coisa nossa, né? Faz parte das nossas vidas e os melhores ouvintes do mundo estão por aqui, grudadinhos da gente. Um abraço aqui, bom dia, Gi, estamos ligados em vocês, me coloca no sorteio, o João Antônio Munhoz, quem mais? O Yuri também tá por aqui, o Yuri, claro que sim, meu querido, já tá no sorteio, a Helenice, bairro Amizade, qual é o bairro que você tá? Manda pra gente, o pessoal do Amizade tá ligadinho com a gente aqui. A Loreni do Chico de Paulo também tá por aqui, novidades, é o que tem Toda Brilho. Aí, menino, sorteio amanhã. A Regiane de Araquari tá comigo aqui. Um beijo, bom dia. Oi, Luísa. Tudo bem, minha flor? Olha só o que o pessoal manda pra mim aqui. O que o pessoal manda? Bom dia, Gi. Quero participar do sorteio. Manda pedaços de pizzas, né, Andréia? Com aquela vontade de ganhar a pizza da Regis Pizza. Uma pizza G, delícia. Oi, Bruna. Como é que tá aí o trânsito hoje? É nossa motorista de aplicativo. Tá ouvindo a gente aqui. Aumenta o som do seu carro aí. Boa quinta-feira pra você, Gi. Eu quero pizza. A Bernadette também aqui, ó, faminta. A Cecília da Barra também tá ligada comigo. Oi, Wilson, tudo bem? Bom dia, meu querido. Excelente manhã. É, amanhã é mais que demais com você por aqui. O Divanildo do Chico de Paulo também por aqui. Um beijo pra toda a galera dos bairros de Jaraguá do Sul. O Carlos da Tifamonos tá ligadinho com a gente. Bom dia, Carlos. A Deise do bairro Amizade, Guaramirim. Manda um alô pro pessoal da Brascones e pra facção da Dona Ruth. Oi, turma da Brascones e facção da Dona Ruth. Bom trabalho pra vocês aí.
2: Bom dia, Gi, Reginaldo do Bairro Escolinha.
0: Fala, Reginaldo.
2: Quero participar do sorteio.
0: Sim, senhor.
2: Valeu, um abraço.
0: Meu pedido é uma ordem. Faz parte das nossas vidas. Excelente manhã, 10h46.
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15: Bom dia, aqui é o Breno de Guaramirim, gostaria de estar participando do sorteio.
0: Tá participando sim, boa sorte pra você, tem uma galera linda por
16: Oi,
0: aqui.
16: Oi, bom dia, tudo bem?
0: Ótimo.
16: Me coloca no sorteio. Sim. Aqui é a Jaqueline de Três do Norte, ligadinha no rádio agora de manhã.
0: Oi, Jaque, uma excelente manhã pra você.
16: E aí, estamos aqui no foninho de ouvido, escutando a nossa melhor, né, RBN. Isso. Coloca aí no sorteio da pizza.
0: Tem muita gente, Rosemary, no foninho de ouvido. Adorei! Sobe som aí que o panda tá chegando. Canta junto. No meu...

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1: Bora lá, gente, que amanhã é sensacional. Hoje é quinta, vem sexta, vem o final de semana aí. Mais que isso, tem o feriado. Como é que tá a sua energia aí, hein, amigo? 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

0: aí essa primeira hora do Manhã Mais Que Demais com energia boa, com música boa também. The Door, Kelly Swims cantando pra gente. Amanhã tá gostosa demais e o solzinho tá aparecendo, aquecendo a alma, o coração, as nossas vidas, fazendo com que a temperatura vá subindo nessa quinta-feira. Aqui em Jaraguá do Sul, já a temperatura nos 23,5 graus. E como é que você tá aí, hein? O que é que você tá fazendo? Tá no trabalho? Tá em casa? Tá no carro? Manda recadinho pra gente aqui, participa, manda a foto do dia de hoje, quero seu áudio, sua voz por aqui. Um abração pra Janilze do Jaraguá 99, tudo bem, Janilze? Deus abençoe nosso dia, Jimmy, coloca no sorteio. Um abraço, bom dia pra você. Oi, Nelci, oi, Esther, tá tudo bem com vocês aí? Quero ganhar, quero não, tô mandando beijocas, beijocas pra você, Nelci, também. Claro que ela quer pizza da Regis Pizzas e lá na Toda Brilha tá dizendo que tem muita novidade, não é que tem mesmo? Boa sorte, minha lindona. O Daniel do Água Verde também chegou rapidão por aqui, tá participando da nossa programação, bom dia. Oi, Edson, restaurante Mimi, sempre ligadinho com a gente. Oi, Gi, quero pizza. Tudo certo, boa sorte da Kimar. É, quem sabe fatura, né? Quem não arrisca, não petisca. A Simone Padilha também tá com a gente. Pega o Santo Antônio. Oi, Santo Antônio, tudo bem? Três Rios do Norte também tá por aqui, né, Célia? Boa sorte, minha linda.
1: Bom dia, Gisela. Tudo
0: bom
1: bem?
0: Bom dia, tudo.
1: Eu quero participar dos sorteios da RBN.
0: Sim, senhora.
1: Tudo sucesso pra vocês, tá?
0: Tá participando. Cleverson, bairro Vila Nova. Aí, ó. Panda, eu te seguro, Cleverson. Tá, a gente tá mandando aí na programação, viu, Cleverson? Um abração pra você. Olha, o Rony Oliveira já tá de volta aqui na programação porque tem notícia. Agora são 11:02.
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3: A estudante da Escola Municipal de Ensino Básico, Max Schuber, Janine Damasceno, foi um dos destaques da etapa regional do concurso de oratória nas escolas, que aconteceu no último dia 28 de agosto em Florianópolis. Ela obteve o segundo lugar desta fase da competição, que é organizada pela JCI Brasil, e vai representar Jaraguá do Sul na etapa nacional do concurso, que acontece em Lajeado, no Rio Grande do Sul, em outubro. E o prazo para vacinação contra o HPV para adolescentes e jovens entre 15 e 19 anos não vacinados vai até o dia 31 de dezembro desse ano. Em Jaraguá do Sul, estavam pendentes até o mês passado de imunização em torno de 2.400 adolescentes. O programa Reforma Casa Brasil está com novas regras que aumentaram o limite de renda familiar para até R$13.000 por mês, com juros de 0,99% ao mês e prazo para pagamento em até 6 anos, com financiamento que pode chegar até R$50.000. A superintendente de habitação da Caixa Econômica Federal na região norte do estado, Johanna Steiner, falou no programa Portal RBN, explicou os detalhes do programa e disse que a procura está bem acima da expectativa. Eu sou o Rony Oliveira e este é o F5 na Notícia. 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
0: Manhã Mais Que Demais no ar nessa super quinta-feira. Aqui na rádio que faz parte da sua vida. Bom demais estar com você, 11:11.
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0: Pois é, fala pra todo mundo que não namora, mas como é que é, na verdade? Na real não é isso, né? É, ó, que tem gente que esconde o jogo aí. Cleiton Romário e Zenaide Cristiano, namora. Hoje é quinta-feira, aqui na 94, manhã mais que demais. Faça até essa quinta-feira um dia pra agradecer, pra acreditar, pra conquistar, você merece. E ó, você pode conquistar presente aqui participando do 8837-5377. 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Oi, Cauane de Araquari, bem-vinda, minha flor. A Cailane também tá em Araquari ouvindo a gente, um beijo no coração de vocês, minhas queridas. Sem mais gente por aqui, oi.
1: Bom dia, gente.
0: Bom
1: dia. Linda, querida.
0: Oi, Dorilde.
1: Que é Dorilde.
0: Fala, minha flor.
1: Eu quero participar do sorteio se tiver, tá bom?
0: Tem,
1: um
0: claro,
1: abraço,
0: sempre tem.
1: Um dia lindo pra você, que hoje tá lindo o dia.
0: Na verdade, viu?
1: Beijo.
0: Desejo que o dia seja lindo pra você no coração também. Gi, tu viu como o dia tá lindo? Eu vi, Joana. Eu vi, minha linda. Um beijo no seu coração. Desejo que o dia também seja. Ela tá desejando que esse final de semana com o feriadão seja lindo como hoje. Não sei não, mas a gente vai fazer lindo, né? A gente vai aproveitar bem. Gi, me coloca no sorteio, Vanderlei, tá ligado? E aí, Marcelino, tudo certo hoje?
2: Tudo bem com você?
0: Tudo ótimo.
2: Esse dia lindo de sol.
0: Oba! Claro que tá.
2: Aqui é Marcelino Luiz, do bairro Hall.
0: Tá feliz, né?
2: Coloca no sorteio, tá bom?
0: Tá bom, um abraço, meu querido. Gente. Você também vai, viu, o querido Domingos Pereira? Já joguei você lá com todo carinho. A Cleusa Formonte também tá participando aqui. Um abração pra Camila, que tá ouvindo a gente. O Adão Cladir dos Santos também, bom dia. Bom dia, Gi. É o Luiz Carlos, Jaraguá 99. E aí, Jair? Fala, fala, fala rapidão, Jair.
3: Bom dia, Jana Marazinha.
0: É sempre rapidão. Faz parte das nossas vidas. Excelente quinta-feira, agora 11:21.
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0: vem comigo, continua por aqui.
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0: 11:27 agora.
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2: Pode ser a qualquer hora, pode ser agora, quem sabe ainda dá tempo. É, a vida é assim, né? Vamos tocando a vida. Pergunta boa essa, hein? Jorge Mateus, antes TV de Brito Samuel, toda mulher, quando a Bad bater com Luan Santana? Faz parte das nossas vidas, tem muita gente ligada com a gente. Eu já vou lá pro sorteador online, tá? Mas antes, vou dar mais um toque aqui no pessoal. A Edneia, motorista de aplicativo, mostrou a foto ligadinha aqui na RBN. Gente, eu quero agradecer. Vocês não têm noção da visita que eu recebi agora. Eu recebi a visita da dona Odete, 95 anos, ali do Putanga. Ela queria tanto conhecer. A Ana Paula mandou mensagem outro dia. Eu digo, traga a dona Aldete, que ela tá sempre ouvindo a RBN, que eu quero conhecer ela também. E ela veio me dar um abraço, me conhecer. Amei, dona Aldete. Tô aqui, ó, emocionada, quase chorando com a sua visita aqui. É isso que vocês causam na gente, viu? Vocês emocionam a gente. É muito carinho. Obrigada, dona Aldete, Ana Paula, Mana, que também esteve junto. E elas tratam a dona Aldete como uma princesa, uma rainha, né? Coisa boa, a gente ter os filhos com tanto carinho assim. Um beijo, elas estão ainda por aqui, né? Mas já vão pra casa. Um beijo, obrigada pela companhia. E aí, Tereza, tudo bem com você,
3: bom
2: minha
3: dia,
2: flor?
3: Oi. Bom dia, Gi. Eu também quero pizza, Gi. Manda essa pizza, né?
2: Todo mundo quer.
3: Beijo, Gi.
2: Beijo. Um abração aí pra você, pro Luiz Fernando e pro Leomar. Luiz Fernando é doido, é viciado em pizza, né, Luiz Fernando? O Laudelino também. A Lone Hanton do centro de Jaraguá. Fala, Jaci.
4: Bom dia, Gi.
2: Bom dia,
4: tudo
2: minha
4: bem?
2: Linda. Tudo ótimo.
4: Sextou, né?
2: Não, é amanhã.
4: Ó, quintou. Já tô na sexta. Já
2: é
4: tô
2: a fome
4: adiantada.
2: Que faz isso.
4: Eu queria participar do sorteio, Gi.
2: Tá bom, minha linda.
4: Tá bom? Obrigada.
2: Uma pizza da Regis. Boa sorte, um beijo no coração aí. Abençoada quinta-feira, Gi. Quero participar do sorteio. A Luciana, o Sérgio do Estrada Nova também. Ô, Luiz. Bom dia, Luiz. Bom dia. Oi, Reverti. Tudo bem? Três Rios do Norte tá ligadinho com a gente. Pessoal, tá afim de
5: dia,
2: ganhar.
5: Gi,
2: oi,
5: bom participar dia. Do sorteio da pizza.
2: Tá
5: é
2: bom.
5: A Sandra do Jaraguá 99.
2: Sandra, um beijo.
5: Da minha vida.
2: Boa sorte. Oi, Sadi, tudo bem? Daqui a pouquinho já rola os classificados por aqui, tá? Tem mais gente aqui, a Cecília Ribeiro, Márcio, tá todo mundo no sorteador online aqui, participando do sorteio, tá? Boa sorte pra galera aí. E todo mundo que manda mensagem, automaticamente já entra aqui no meu sorteador online, tá bom? Então vamos lá, Gi, tem gente que vai ganhar.
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2: Uma pizza G saborosa, deliciosa da Regis Pizzas, pra quem participou e se arriscou, aí sim, né? Aí vi vantagem. Aí o pessoal que manda WhatsApp, manda um oi, manda, diz que quer ganhar um prêmio, corre o risco de ganhar, né? Final 8998, vem pra cá, 8998. Breno, nome diferente, né? Breno, parabéns, meu querido, você ganhou aí o presente da Regis Pizzas. Vou mandar mensagem aqui pra você. Ai, ó, amanhã tem o sorteio desse brinco e tem mais presente, brinco da Toda Brilho, e tem mais presentes pra você. E à tarde tem mais presentes aí com o querido Renato Santos.
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2: É, tem também o recado do pessoal que perde documento, a gente dá o recado aqui também nos classificados, tá? O Denis Danilo Vichal perdeu os documentos entre a Vivo e a casa dele na 25 de julho. Quem encontrou o documento do Denis Danilo Vichal, por favor, entre em contato aqui com a rádio ou pelo telefone 992-369283, tá? Entrega o documento pra eles aí. O Vanderlei tá vendendo uma TV 32 polegadas, seminova, R$500, tá? Ela não é Smart TV, ela não é Smart TV, é uma TV comum, é o 99917-9917-9076. Quer comprar uma TV? 9917-9076. Ah, tem gente vendendo telhas. 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E você, quer comprar, vender, trocar? Manda o seu WhatsApp aqui pra Gi. 8837-5377. Faz parte das nossas vidas, 15 minutinhos estão faltando para meio-dia.
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2: Faz parte das nossas vidas, 11:49.
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2: Nossa, é uma chuvarada de gente linda aqui nas bolinhas verdes do nosso WhatsApp. Um abração pra Regiane de Itaupava Sul. Quem mais tá chegando por aqui? Manda, a pizza já foi, né? Mas a Eliane Zapela, o Ademir de Xereder também tá ligadinho com a gente. Aqui a Valéria de Três Rios do Norte, a Antônia também tá ligada com a gente. A Gabriele também de Três Rios do Norte. Um abração pra Doraci do bairro Escolinha em Guaramirim. Amanda também do bairro Escolinha tá ouvindo a gente. O Márcio Meyer, bom dia. Bom dia, minha flor. Quem tá ligadinha com a gente? A Jaqueline, sempre animada todas as manhãs, né, Jaque? Um abração pro Márcio, que também tá ouvindo a gente aqui. A Cecília Ribeiro. O Lino tá ouvindo a gente. Obrigada, gente. Tem muita gente. A Vani também chegou por aqui. Mostrou que tá com um fonezinho, tá ouvindo a gente. Obrigada. Boa quinta-feira.

0: Música acabou de ouvir pra finalizar aqui o Manhã Mais Que Demais. Foi muito bom estar com você aqui durante a manhã. Já vou chamar um intervalinho comercial, depois vem o horário gratuito de propaganda eleitoral aqui, obrigatório. E a gente se encontra amanhã. Ah, claro, tem plantão no meio-dia daqui a pouquinho. Beijo!
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0: bem-vindos ao portal, ao plantão do meio-dia. E o portal é o melhor programa dessa rádio. Por isso que eu sempre estou com o portal assim na cabeça. Né? Mas enfim, esse é o plantão do meio-dia. É um programa assim de segunda,
1: Linha.
0: Terça, quarta e quinta e sexta-feira, né? Programa de segunda, terça, quarta e quinta e sexta-feira. Que a gente apresenta sempre a partir do meio-dia e nesse período de propaganda eleitoral a partir do meio-dia 25. Sejam bem-vindos ao plantão do meio-dia. Os grandes defensores do plantão do meio-dia aqui são o Renato Santos e a Tariana, né?
2: Eu duvido se o portal tem essa mesma resenha que tem o plantão, né?
1: Duvido também. Duvido até porque metade do programa é só o Roninho, então por si só já não é uma coisa muito
2: não
1: legal.
2: Não tem esses papos aleatórios, né? Assim, do nada.
1: É, exatamente.
0: Plantão do meio-dia tem o seu diferencial, então.
2: Corte do microfone pro tem comunicador não falar.
0: Sejam bem-vindos ao plantão do meio-dia, já estamos lá no rádio, no aplicativo, no YouTube, comigo, Renato Santos e Tariana, que já falaram sem ser convidados e vão falar oficialmente a partir de agora. Tudo bem, Tariana? Boa tarde.
1: Boa tarde, Roninho, boa tarde, Renato, já estamos ao vivo no nosso canal do YouTube, RBN 94,3 FM, esperando sua participação. Ative o sininho lá no YouTube, se inscreva no canal, compartilhe e deixe seu like na nossa transmissão para que chegue a mais pessoas também. E mande seu áudio aqui no 8837-5377.
0: Renato Santos, agora sim, você fala oficialmente, cumprimenta os nossos ouvintes deste grande, maravilhoso programa, que é o Plantão do Meio-Dia.
2: Eu acho que a gente vai ter que adotar o... Eu posso falar o nome do programa, afinal de contas, o sinal não pega aqui mesmo, em Jaraguá do Sul, né? Então ninguém ouve. Temos que adotar o cartão lá do Pretinho Básico, né? O cartão amarelo. Ah, falhou, falou antes da hora, cartão amarelo. Se errou duas vezes, cartão vermelho, tá fora do programa por um dia.
0: Nós tínhamos aqui no passado a latinha, né? Do São do Vasco, não?
1: A galinha?
0: Não, de jogar lata. Não tinha onde jogar lata?
1: Tinha.
0: Jogava uma lata, o cidadão falava uma besteira e já jogava uma lata.
1: Uma lata na cabeça da pessoa.
0: Misericórdia.
2: Vamos lá.
0: Estamos no ar com seus destaques aí, então.
2: Destaques de hoje, Polícia Rodoviária Federal e também a Polícia Militar Rodoviária iniciam a Operação Independência nas rodovias estaduais e federais. Maior movimentação principalmente na 101 e 280 já a partir de amanhã. Vamos falar também que o PROCON está orientando consumidores sobre novas regras para venda de ingressos e também venda de água em eventos em Santa Catarina.
0: Muito bem, vamos falar de polícia, setor de segurança pública. Ontem nós tivemos uma tentativa de homicídio nas proximidades de uma academia. Segundo a polícia, o rapaz, a vítima foi atacada na saída da academia e o autor desta facada teria perseguido a vítima, inclusive entrando dentro do estabelecimento, né? Já o proprietário da academia já emitiu uma nota aí durante a madrugada informando que o ataque foi fora da academia e que a vítima pediu socorro dentro da academia. Enfim, são informações que vamos ampliar a partir de agora, sempre também com muita responsabilidade, falando de polícia, trânsito, segurança pública e também com a participação do ouvinte.
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0: Boa tarde. Segue com tempo bom, tempo firme durante a sequência dessas próximas horas, com temperaturas em progressiva elevação, faz calor. A temperatura máxima prevista deve chegar próxima aí dos 28, 29 graus. Os ventos sopram com intensidade fraca moderada de norte a nordeste. E a maior parte do período é aproveitável, propício aí para quem vai plantar, semear, colher ou pulverizar. A partir de amanhã, o tempo ele já muda bastante. Pela manhã até é um pouco mais aproveitável, mas não por muito tempo. A partir da tarde e noite, uma frente fria de fraca intensidade passa sobre o estado, provocando aumento das nuvens com chuva. E essa chuva ela é pouco volumosa, mas atrapalha nas atividades ao ar livre. Em relação à sexta-feira, ou melhor, sábado, tem previsão de chuvas ocasionais e períodos curtos de melhora. E no domingo o tempo melhora bastante. Parte do domingo ele é aproveitável com tempo mais seco, se tiver alguma chuva de forma rápida e isolada. O 7 de setembro, por enquanto, está mantendo o tempo mais estável, tempo seco. Peter Scheuer, meteorologista, com a previsão do tempo.
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2: Muito bem, 12:32, vamos aos ouvintes do plantão do meio-dia, chegando e os nossos apressadinhos.
1: Vamos lá, o pessoal que tá mandando áudio pra gente.
3: Boa tarde, Rony. Boa tarde, Tariana. Boa tarde, Renato. Reginaldo Barra Escolinha. Ô, Rony, hoje de manhã tu cortou o áudio daquele ouvinte lá, né? Falou sobre agora a festa ali, né? Mas assim, Rony, sendo bem sincero, na minha opinião, eu não achei legal, cara. Né? Porque assim, ó, não tô criticando. Opinião, cada um tem a sua, né? Tu tem a tua e a gente tem, cada um tem a sua e tudo certo, né? Mas assim, Rony, aonde tem dinheiro público, cara, a gente tem que criticar e se tá certo tem que falar, se tá legal tem que falar também, né? Então, se a prefeitura não quer se envolver, não apoia. Então não tem o nomezinho deles ali como um apoiador da festa. É simples. Dinheiro público é dinheiro nosso, né? Da nossa contribuição. Então a gente tem que falar. A não ser que a partir de agora, então, vamos por assim, a rádio não quer falar sobre isso, né? Aí a gente bota uma pedra em cima. Mas onde tem dinheiro público, nós temos o direito de questionar.
2: É nesse sentido, é que hoje de manhã teve um ouvinte que começou a falar da Guarafest, reclamando, enfim, de algumas situações deste evento, que não é um evento da prefeitura. Até nós cobramos, quando o prefeito Adriano, eu falei hoje de manhã, quando ele esteve aqui, nós cobramos justamente esse tipo de promoção. Ele disse que a prefeitura não está fazendo mais nenhum evento, então não é um evento como aquele evento que nós tivemos aqui em Jaraguá do Sul, que foi o evento ali com o Daniel, com os outros artistas, com o Ralph, né? Como é que é o nome da cantora da sexta-feira lá?
4: Isadora Pompeu
2: e tantos outros artistas. Aquele foi um evento totalmente feito pela prefeitura. Todas as rádios estiveram lá divulgando, fazendo cobertura, informando, enfim, todo mundo esteve lá divulgando. O evento de Guaramirim não é um evento promovido pela prefeitura. É um evento, digamos assim, privado, particular, mas como disse aí o Reginaldo, como disse lá o Marcão de manhã também, tem dinheiro público porque teve patrocínio da prefeitura. A prefeitura viabilizou lá um recurso pro evento e por isso o evento é gratuito. Só por isso o evento é gratuito em função justamente desse patrocínio da prefeitura. Só que a prefeitura meio que assim lava as mãos com relação aos eventos, né? E o prefeito me disse aqui no estúdio que a prefeitura prefere justamente apoiar os eventos e não promover os eventos. É um estilo de trabalho do prefeito, cada prefeito tem o seu estilo de trabalho, pode ser criticado, pode ser elogiado nesse sentido, né? Mas o fato é que nós tivemos lá muitas reclamações em relação a esse evento, mas como é um evento promovido por privados, por particulares e por outras emissoras de rádio, então por isso que a gente fez aquele comentário, né? De ponderação hoje de manhã em relação a esta questão. O que eu falei pro prefeito, falei hoje de manhã, é que esse tipo de evento, com apenas patrocínio da prefeitura, sem a prefeitura se envolver diretamente para promover, prejudica a divulgação do evento. Porque as outras rádios todas da região não divulgaram o evento. Ou seja, só aquela rádio que promoveu o evento é que acabou divulgando. E quem saiu prejudicado? Os ouvintes de Guaramirim nosso. Os ouvintes de outras rádios que também não divulgaram, porque tinha um carimbo lá, o nome de uma rádio promovendo exclusivamente o evento.
4: E a gente patrocinado não vai fazer pela prefeitura. Publicidade gratuita, né? Para concorrência.
2: Então tem essas questões. Né? O prefeito até disse para nós aqui: bom, no ano que vem, se vocês quiserem promover um evento, vocês podem promover também, que a gente dá um jeito de patrocinar. Só que, sei lá, né? Eu acho que a prefeitura, enfim, a gente está acostumado aqui na região com os eventos promovidos pela prefeitura. Como é lá o evento lá de Massaranduba, que é a Fecarros, né? Promovido pela prefeitura. Não é o caso da Chit Sem Festa, que tem também, tem uma promoção, digamos assim, paralela, né?
1: Com patrocínios, né?
2: Com patrocínios da prefeitura também. Me parece que nos mesmos moldes do Guarafest, né? Mas, enfim, é um outro evento. É um evento diferenciado e a prefeitura acaba viabilizando a própria propaganda da Chitzen Fest, né?
1: É, e eles que organizam, eles organizam toda a Chitzen, na verdade, né? Não é terceirizado isso, né?
2: Não, é uma organização, é um repasse de recursos da prefeitura para a comissão da Chitzen Fest, que é a Associação dos Atiradores,
1: sim,
2: né?
1: Sim.
2: E que promove o evento ali com apoio. É quase, digamos assim, uma promoção conjunta, digamos assim, né? A prefeitura está muito envolvida na Chitzen Fest. Ao contrário do Guarafest, onde a prefeitura apenas patrocina, e aí tem empresas privadas, particulares, que acabam fazendo a promoção e aí divulgam só nas suas emissoras de rádio. E acabam prejudicando a população de Guaramirim. É nesse sentido só que a gente até pede que os ouvintes não comentem, porque não é um evento assim da prefeitura. Tem dinheiro público, mas não é um evento da prefeitura de Guaramirim. Na minha opinião, acho que a prefeitura deveria fazer um grande evento público de aniversário, né, para que todo mundo possa divulgar e que a população também tenha acesso gratuitamente. Bom, 12:37, vamos falar do esporte.
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2: Como quase não temos muitas notícias do esporte, hoje não vamos fazer esporte, vamos pular para o próximo bloco.
4: Como não, né? E o jogaço de ontem?
2: Teve jogo ontem, não?
4: Claro, né? Vasco?
2: Não teve jogo ontem.
4: Você não assistiu?
1: O Renato tava desde ontem à noite já mandando no grupo, cara, do trabalho aqui, todo empolgado.
4: Mas foi um jogaço.
2: Teve jogo ontem? Como é que foi?
4: 2-0. 2-0, mas assim, 2-0 era pra ser pelo menos 1-5, tá? Mas
2: aí
4: os jogadores... Não, era assim, você não assistiu. Era pra ser pelo menos 1-5, os jogadores não estavam acertando a trave. Ia pra fora, ia pra cima, ia pro lado, mas foi o time que mais jogou ontem. Tanto que no final do jogo, ali aos 40 minutos, 38 minutos, os torcedores do Vitória todos abandonaram o estádio. O estádio ficou vazio, só ficou vascaíno, né?
2: Bom, parabéns ao Vasco. O Vasco está na semifinal da Copa do Brasil. Venceu por 2-0 o Vitória ontem e vai enfrentar o Palmeiras.
4: Olha aí, ó.
1: Putz. Foi contra as regras do programa, né?
2: Contra as regras.
4: Por quê?
1: Que a regra é só ir quando ganha um campeonato.
6: Vamos todos cantar.
1: Mas como pro Renato é como se tivesse ganhado o campeonato, então tá valendo.
4: Cara,
1: também tem o volume.
4: Estamos na semifinal. Isso é grande pro Vasco.
2: Então vamos relevar, porque como o Vasco dificilmente ganha e qualquer vitória é um título pra ti.
4: Calma. 4 vitórias seguidas, tá, filho? Nesses últimos dias, 4 vitórias seguidas. Isso é muito pro Vasco.
2: Vasco 2-0 sobre Vitória e agora vem o Palmeiras pela frente.
4: Ah, agora aí já é outra situação, né? Você acredita que vai ganhar?
1: O Palmeiras?
4: Não, o Vasco do Palmeiras.
1: Vixe, difícil, né?
4: Assim, eu sou vascaíno, eu amo meu time, mas não temos time pra combater o Palmeiras. Isso é realidade, não temos.
2: É complicado. Palmeiras empatou com o Santos em 0-0 e agora o próximo jogo da Copa do Brasil é Vasco e Palmeiras. Ontem o Flamengo também jogou e venceu.
4: É.
2: Por 2-0. Tá chegando pertinho do Palmeiras aí o Palmeiras é o líder do Campeonato Brasileiro com 52 pontos e o Flamengo tem 51, ou seja, um pontinho só atrás do Palmeiras.
4: Mas falando aqui do Código 3, do inciso 6º da Lei Marcial da RBN, onde só tem um torcedor do Inter e todo o restante é vascaíno. Eu acho que a gente deve dar prioridade hoje pro Vasco, né? Afinal de contas.
1: Excluindo a Gisela Marodim, se ela tá ouvindo.
4: Afinal de contas, é um baita de um time. Você sabe muito bem disso. Olhando pro histórico do Vasco da Gama, ele sempre chega na semifinal, mas quando vai lá pra
1: disputar
4: a final, aí perde.
2: nada e morre na praia.
4: É, exatamente isso.
2: Paraguai. E hoje tem Grenal, Grêmio e Internacional, nem vou perguntar o palpite de vocês, não precisa, né? Grêmio e Inter jogam às 8 da noite, primeiro jogo deu 0-0, se der 0-0 de novo, nós vamos ter penalidades e quem vencer vai enfrentar o Atlético Mineiro.
4: Qual é o palpite?
2: Próxima fase.
1: 2-0 pro Grêmio.
4: Eu ia falar a mesma coisa, 2-0 Grêmio.
2: Eu já sabia, né? Bom, hoje define-se o adversário do Galo Mineiro. Enfim, qualquer um que passar, são dois times que estão muito ruins, né? No momento, tanto o Grêmio como o Internacional, não acredito muito no Internacional. E o Grêmio também tá com um time bastante modesto, digamos assim, né? Pra não dizer outra coisa. Então, qualquer um dos dois pode passar pra próxima fase. Mas aí, passar também do Atlético Mineiro vai ser um pouco mais complicado.
4: Eu vou assistir esse jogo só pra te dar uma forcinha lá. Eu acho que vai ser um dos poucos que vão assistir, né?
2: Grenal da briga até no para o ímpar ali, cara ou coroa?
4: É, não, eu vou assistir hoje, eu vou assistir esse jogo. Cada gol que o Grêmio fazer, eu vou te mandar um printzinho ali, ó.
2: Jogaram um pouco no último jogo, mas brigaram muito.
4: É
2: bom, né? Parecia uma luta assim de MMA.
4: Se alguém tiver uma camisa confusão do Grêmio pra emprestar, manda aqui na rádio. Hoje eu quero vestir a camisa do Grêmio.
2: Hoje ou amanhã? Amanhã?
4: É, amanhã? Eu vesti o Grêmio.
2: Se o Grêmio vencer.
4: Ele vai vencer. Ele vai vencer.
2: E se o Inter vencer? Posso vir com a camisa do Inter?
4: Pode, né?
2: Posso vir?
4: Deve. Deve.
2: Bom, se o Grêmio vencer, ai, Renato vem com a camisa do Grêmio. Amanhã. Você tem a camisa do Grêmio ou
4: não
2: tem?
4: Não tenho.
2: Então como é que vai vir com a camisa do Grêmio? Que tipo de apostador é esse?
1: Ele tá pedindo pros ouvintes uma camisa do Grêmio. Bom, o Marco Bruce aí traz aí um.
2: Tem que arrumar emprestado a camisa aí.
4: É.
2: Mas nem vai precisar, né? Nem vai precisar.
1: Ah, o outro aí já tá planejando, né?
2: Grêmio Internacional hoje às 8 da noite, portanto, jogo da Copa do Brasil que define o adversário do Atlético Mineiro. E ontem, o Jaraguá Futsal venceu o Tubarão lá em Tubarão por 1-0. Primeiro jogo também que define vaga aí nas quartas de final da Liga. E o jogo da volta vai ser em outubro contra o mesmo Tubarão, só que aqui em Jaraguá do Sul, diante do nosso torcedor. Destaques do esporte aqui no plantão do meio-dia.
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2: E depois do intervalo, nós voltamos com mais ouvintes, com mais notícias e outras informações aqui no plantão.
4: Vamos falar da Polícia Rodoviária Federal, que inicia a Operação Independência nas rodovias federais do estado. E vamos falar também sobre a nova regra para venda de ingressos e água em estádios em Santa Catarina.
2: E o ouvinte?
1: Segue participando no 8837-5377.

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12: Doze e 46, faltam 14 minutos para 13h, já estamos de volta com o plantão do meio-dia, vamos começar com os ouvintes, já já o Renato fala sobre Polícia Rodoviária Federal e Operação Independência, né? Tem feriadão pela frente, segunda-feira é 7 de setembro, feriadão, muita gente se preparando para viajar e daqui a pouco tem informações sobre as estradas.
13: Boa tarde, Leone Oliveira, boa tarde, Tariana e ouvintes da RBN. Renato, quero que você seja confiante com o teu time, porque o teu time tá te derrubando toda vez que você fala contra ele. Parabéns ao Vasco, certo? Ganhou em casa e ganhou fora de casa. E você é um torcedor de que tipo? De que jeito, tchê?
14: Boa tarde, Rony. Boa tarde, Renato. Boa tarde, Tarre. Só um comentário sobre os banners aí que nós estávamos hoje de manhã falando bastante. Eu, por uma curiosidade, ontem à tarde com minha esposa estávamos fazendo uma caminhada e fui dar uma olhadinha nesses banners aí, quantas postagens, né, cada um colocou. Tem um camarada que tem aí 60, mas olha, ele tem Massaranduba, ele tem Nereu, ele tem Enxereder, ele tem Jaraguá, Via Verde cheio. Imagina, só 60. Aí um outro, pior ainda, 10 postagens. Será? Sei lá por que eles escondem isso. Enfim, só um comentário aí, um abraço.
15: Sim, boa tarde pro nosso amigo vascaíno e pra Rayana, Tariana, acho que é, né? E queria que você mandasse um abraço aí pra todo o pessoal do Poço Grid aqui, pra todos os vascaínos do Jaraguá aí, pra todos os vascaínos, tá? Que, e vê se canta o hino do Vasco pra nós aí, tá bom?
16: Aqui também mais participações dos ouvintes, o Luiz Fernando tá por aqui mandando mensagem, o Adilson também, boa tarde RBN, quero pedir pro pessoal do trânsito que tome alguma atitude a respeito do pessoal que está vindo pela rua João Manuel Lopes Braga, rua da cervejaria Cherokee, acessando a esquerda do Blue Chip, fazendo um de contorno, dá uma cobrada a isso por gentileza, Adilson. A Luísa também tá por aqui. Se o Renato quiser uma camisa do Corinthians, tem o 15 pra ele escolher. A Daltina, sou Grêmio até debaixo d'água. E a Helena já falou que tem uma camisa do Grêmio que pode trazer pra você.
17: Olha,
16: amanhã.
17: Olha, pior que a minha esposa tava reclamando que tá precisando de um pano de chão, cara.
16: Tá.
17: Se quiser mandar a camisa do Corinthians, não,
16: daí manda do, ah, tá, do Corinthians?
17: Do Corinthians.
16: Ah, tá.
12: Ao respeito com os corinthianos.
17: Já te falei, né? O que que eu pensei?
16: Ai, não, deixa quieto. Não vamos relembrar. Não vamos. Ô, Rony.
12: Vou respeitar a camisa de cara torcedor.
16: É. Não incentiva.
12: Claro. Agora querer fazer pano de chão da camisa do Corinthians?
16: Não, só do Inter.
17: Não, eu tô falando sério.
16: Só do Inter também. 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
17: Olha outra.
16: Viu? Não desliguei o microfone, só cortei o assunto.
17: Mas falou do Inter, né?
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12: 12h49, teve um que não dormiu os dois dias, né? Naquela aposta lá com o Jair Borba, o Leomar e o Borba. Era um jogo do Vasco e Flamengo, alguma coisa assim. Se o Flamengo vencesse, o Jair tinha que vir com a camisa do Flamengo. O Leomar, né? Botar a camisa do Flamengo. Com uns dois dias sem dormir, ligar, mandar mensagem, cada pouco, acho que vamos desfazer o negócio.
17: Mas o Leomar.
16: E no final empatou, não?
17: Mas o pior que o Leomar, ele é meio Nutella, né? Porque ele é vascaíno usando camisa do Grêmio.
16: É que o filho dele é gremista, né?
17: Ah, não. Mas uma coisa não justifica a outra.
12: Ele usa a camisa do Atlético Mineiro.
17: Tanto faz, enfim, é de outro time. Você jamais vai ver um vascaíno usando a camisa do Flamengo, do Corinthians, do Palmeiras, do Inter, sei lá, do quê?
12: Não, mas é outro estado, né? Ele não tá usando uma camisa do Flamengo.
17: Amigo,
12: então não tem uma rivalidade.
17: O Vasco é universal. Pra onde você for, o Vasco vai estar lá.
12: 12:50, então vamos falar do fim de semana. Fim de semana,
17: concorda?
12: Concorda? É isso aí.
16: Sem corda. Desculpa, piada de
17: quinta
16: de
17: vó. Série.
16: Piada de tia.
17: Meu Deus. Olha só, a Polícia Rodoviária Federal inicia amanhã a Operação Independência. Essa operação que começa às 0 hora de sexta-feira, vai até o dia 4 de setembro. E a mobilização vai terminar na segunda-feira, dia 7, às 23h59, ou seja, meia-noite. É esperado, segundo a Polícia Rodoviária, grande fluxo de veículos aqui nos trechos da 101 e principalmente da 280. E vem aquela preocupação, viu, Rony? Por causa da Serra Dona Francisca, que ainda está naquela restrição para caminhões, vai aumentar o fluxo de veículos aqui na 280 da região de Jaraguá do Sul, porque tem previsão de sol no domingo, tem previsão de sol na segunda-feira, e o próprio Fiamoncini, que mandou inclusive um áudio pra gente, chegou a falar da grande movimentação para o litoral. Então quem vai pra São Chico, por exemplo, vai ter que pegar 280. Quem vai para sair aqui da região do Planalto, que vai para o litoral, vai ter que percorrer a 280. Como é que vai ficar essa situação? E aí ele falou desse grande contingente de policiais que vão ser colocados nas rodovias federais, principalmente na 101 e na 280, a partir de amanhã, já pensando na decorrência desse grande fluxo de veículos, vai aumentar bastante a movimentação, e a gente conversou com ele a respeito do assunto.
18: Considerando que dia 8, terça, é feriado em Curitiba, espera-se grande fluxo de veículos paranaenses nas rodovias do norte de Santa Catarina, BR-101 e 280, principalmente nos acessos às praias. Outros trechos com grande índice de acidentalidade nessa época ficam nas BR-101 e 282, região da Grande Florianópolis, e na BR-470. De Navegantes a Blumenau. O efetivo ordinário será reforçado com policiais da área administrativa, de grupos especiais, como o Núcleo de Operações Especiais, o NOI, e o Grupo de Motociclismo Regional, o GMR, e também com policiais convocados para trabalhar no período de folga. Haverá restrição de tráfego para veículos de cargas excedentes, ou seja, que ultrapassam as dimensões máximas permitidas e que precisam da AET, Autorização Especial de Trânsito. Isso vale apenas para pistas simples, nos seguintes dias e horários: sexta-feira, dia 4, das 4 da tarde às 10 da noite, sábado, dia 5, das 6 da manhã ao meio-dia, segunda-feira, dia 7, das 4 da tarde às 10 da noite.
17: O Rony tá aqui criticando quem vai pra praia, meu Deus do céu. É que domingo vai da praia, segunda-feira vai da praia, segundo a meteorologia vai ter muito sol, calorão acima dos 28 graus, portanto já prepara ali a tua barraquinha, a farofa, o franguinho assado, o ovo frito, o arroz branco, vai da praia, viu, Tariana?
16: E ninguém vai sair domingo 7:30 da manhã, porque é o Renato que vai esse horário pra praia, gente.
17: Eu saio 7:30 da manhã pra pegar o melhor lugar.
16: Pra não ter movimento aí pra família do Renato.
17: Exatamente isso.
12: Deixa a via liberada.
17: Então. Deixa 280 ali. É que assim, quem quer chegar cedo em São Chico, tem que sair cedo. Porque tem aquela obra lá que tá andando igual o passo de tartaruga, que nunca termina. Tem um século, tem ali as laterais que foram feitas ao longo de toda a 280 em Araquari, que não foi liberada e botaram ali uns guarda-reio pra ninguém passar. Eu não entendi. É coisa assim da política que você não entende, tá? A pista tá pronta e não libera pro pessoal. Aí quem vai pra praia, que precisa curtir o feriadão prolongado, fica 2, 4, 5 horas no trânsito por causa disso.
12: É um problema, né? E esse vai ser, eu acho, o primeiro fim de semana, digamos assim, depois que começou o inverno, com bastante calor e com um feriadão, assim, prolongado, né? Uhum. Nós estamos com um cara praticamente de verão, né?
17: Olha que dia lindo.
12: As temperaturas estão bem elevadas, enfim, então a previsão é de tempo bom domingo, tempo bom também na segunda, com certeza nós vamos ter um movimento aí recorde conforme prevê aí a Polícia Federal.
16: Não, mas tem certeza que é pra ter esse calorão todo aqui?
17: Sim.
16: Porque aqui, ó, segunda-feira é pra dar mínima de 8 graus e máxima 17 graus aqui em Jaraguá.
17: Quem tá falando isso?
16: O aplicativo do meu celular.
12: Vai começar os dias frios, mas depois esquenta, né?
17: Mas depois esquenta.
16: Mas eu acho que só depois do feriado.
12: Porque nós já estamos agora com...
17: Ô, Tari, não seca o feriado, Tari.
16: Não, é por causa que eu tava me preparando pro frio e vocês falam que vai dar calor. Pensei, meu Deus, de onde que eu tava vendo? Que cidade que eu tava vendo que vai dar frio?
12: É claro que não vai ser aquele calor de verão, né? De quase 40
17: de praia.
12: Graus, né? Eu ia mais quando tinha as crianças pequenas, agora já não me faz muita cabeça, né? Mas, digamos assim, com relação à questão de temperaturas, não vai ser aquela temperatura de verão lá de 35, 36, 37, não vai. Mas agora tá quente, por exemplo, lá fora, não tá?
17: Tá
16: aqui? É, mas claro, agora tá 25 graus, mas aqui na minha previsão vai dar no máximo 17? 17 pra mim é frio.
12: É, mas em torno de...
17: Não, mas tá fazendo...
16: Eu vou mandar uma mensagem 8, pro 9, Peter, eu não confio em vocês.
17: Faz 25 graus lá fora, a Tariana tá de casaco aqui dentro do estúdio.
16: Eu nem tô de casaco.
17: E com o ar-condicionado desligado ainda.
12: É, nós tivemos outros feriadões aí agora durante o inverno, já tivemos, mas com frio ou com chuva, né? E agora com um pouco mais de calor. Claro que vai... Estamos no inverno, né? Também não vai esperar 35, 40 graus.
16: O inverno... Não, eu esperava só mais do que 17, né?
12: O inverno...
16: É que tu tá falando que vai dar calor? Eu não sei, né? Eu vou mandar uma mensagem pro Peter depois.
17: Defesa Civil disse que vai dar calor.
12: 18 graus é calor.
16: Cara, isso daqui nunca erra.
12: 18, 19, 20 graus.
17: Mas aí, ó, a praia é aquele jeito. Você já vai saber. Dá um mergulho, volta, corre que é pra aquecer. Dá um mergulho, volta. Porque a água do mar vai estar fria, né? Querendo ou não, vai estar fria.
12: Uhum. É, nesse período, estamos no inverno, ainda é água fria, água quase gelada.
17: Mas,
12: né?
17: Eu tenho certeza que mais
12: fria... Não é uma água agradável pra você ficar dentro da água o tempo todo.
17: Eu tenho certeza que mais fria do que a piscina do meu condomínio não é, tá? A última vez que a minha filha deu um mergulho lá e minha esposa saíram tremendo. Eu falei, tá, tem gelo dentro dessa água, só pode.
12: Gilmar Marieta vai falar sobre os ônibus, porque nós temos ajustes nos ônibus a partir de amanhã. Ele é o diretor de trânsito. Nós vamos também ouvir um pouco sobre essa mudança, que mudanças são essas e o que vai acontecer a partir já desse fim de semana no transporte coletivo.
19: A partir do dia 5, nós teremos alguns ajustes no transporte coletivo. Basicamente, a junção de algumas linhas em alguns horários, tá? Então, não é em todos os horários, é somente em alguns horários. No caso específico aqui é Nereu, Braço, o pessoal ali da Estrada Nova. Então é somente em alguns horários, tá? Basicamente ali no horário do final da noite, às 22h30, às 22h40, às 22h50. Será uma junção, tá? Então não terá prejuízo para os usuários, tá? Porém as pessoas precisam ficar atentas a essa modificação. Também vamos ter alguns cortes, tá? De alguns horários, tá? Então é somente alguns horários, na linha do Chico de Paula, do São Luís, tá? Então nós temos alguns horários que vão ser retirados. Peço que as pessoas entrem lá no site e verifiquem os horários que vão ser retirados pela baixa demanda, tá? Então é um número muito baixo de usuários nesses horários. a linha permanece normalmente, somente será retirada alguns horários. Também tá, vamos ter alguns ajustes no molha, tá? O molha também terá alguns ajustes. Então é somente aqueles ajustes de 5 minutos para mais ou para menos, tá? Então não vai ter prejuízo, tá? A única coisa que será retirado é um ou dois horários, tá? Ali do molha, que são também pela baixa demanda de usuários, tá? Então por isso será retirado. Já ali na Tifa Schubert, vai ter um acréscimo do horário, tá? Então vai ter horários a mais do que hoje tem. Então as pessoas que utilizam, elas também precisam ficar atentas, tá? E a partir do dia 8, nós vamos ter algumas mudanças ali no terminal da Barra, tá? Também ali sem prejuízo nenhum para os usuários, tá? Somente vamos ter alguns ajustes de 5 minutos para mais ou para menos, tá? Em algumas linhas, tá? Para nós estar podendo fazer a integração e entregar um serviço de melhor qualidade aí para os nossos usuários.
12: A partir de amanhã, portanto, sexta-feira, e no sábado, tem outras alterações também em algumas linhas. 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
12: Depois do intervalo, vamos falar sobre o Procon, Renato Santos.
17: Vamos falar sobre o Procon, mudanças na venda de ingressos e também de água nos estádios.
12: E vamos falar também sobre uma apresentação gratuita na SCAR, que acontece hoje, do projeto Bem Viver. Vamos ter mais ouvintes e vamos falar também dessa tentativa de homicídio ontem à noite lá na Ilha da Figueira.
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0: 13h03, começamos com os ouvintes do Plantão do Meio Dia com mais alguns recados.
1: Vamos lá, mais participações aqui no 8837-5377.
2: Boa tarde, Aidane. Não, eu super entendo os vascaínos, que faz tanto tempo que eles não comemoram nada, porque pra chegar na semifinal, pro Vasco já é um título, né, cara?
1: A Mari, bom dia, tudo bem? Gostaria de saber o que está acontecendo em Jaraguá do Sul. Não temos pediatra nos postinhos, temos que marcar em outros bairros e esperar um mês. E quando chega o dia é desmarcado, sem data de nova consulta. A prefeitura não tem dinheiro para contratar pediatra, mas tem para ganhar uma ampliação do pavilhão para festa? Por que Jaraguá tem que ser bem vista para quem vem de fora e quem está aqui, quem trabalha, contribui e vive aqui fica como? Está uma vergonha quem responde isso, de quem devemos cobrar? A Mari mandou pra gente aqui.
0: Com relação à saúde, antes dos demais ouvintes, ainda apenas para informar, né? Até porque hoje de manhã nós ouvimos também o pessoal da prefeitura, já chegou desde ontem a carreta do Ministério da Saúde e que vai desafogar um pouco. O objetivo, eu conversei com o supervisor do Ministério da Saúde hoje de manhã no parque lá, né? Que não estava autorizado ainda a dar entrevistas, mas a princípio o objetivo é fazer 1.300 exames de ultrassom e tomografia. A fila de Jaraguá do Sul tem gente esperando aí há mais de um ano, né? Um ano e meio, dois anos até. Tem gente esperando. Então essas pessoas que estão na fila serão chamadas. Normalmente as pessoas que estão na fila ficam aguardando ser chamadas para fazer as consultas em clínicas particulares aqui em Jaraguá do Sul, né? Nesse caso, é o próprio Ministério da Saúde que vai fazer os exames, os médicos e os técnicos estão vindo com a carreta e vão ficar em Jaraguá do Sul 45 dias. O supervisor me disse que alguns exames já são entregues na hora lá pro paciente, né? Não lembro se é tomografia ou ultrassonografia. Eu acho que são as ultrassonografias que são mais simples, né? A tomografia já é mais complicada.
1: É ultrassom, tomografia não.
0: A ultrassonografia você vai fazer lá na carreta e já vai receber o resultado na hora. Então, a partir do dia 11. A tomografia já não. A tomografia vai ser encaminhada, né? Para o posto de saúde, para a Secretaria de Saúde, enfim, para o local que houve a primeira solicitação. Então, não é só chegar lá e fazer ultrassom, viu, pessoal? Então, quem vai fazer esse encaminhamento são as prefeituras, para tentar desafogar justamente essa fila da saúde. E não é só Jaraguá do Sul também. Pelo que eu entendi lá, vai ser Jaraguá, Guaramirim, a nossa micro-região aqui de Jaraguá do Sul com esses atendimentos. São cerca de 1.300 exames, segundo ele, de 1.300 a 1.500. Eles trabalham aí com essa possibilidade. Vai dar uma boa desafogada aqui em Jaraguá do Sul, quem sabe, para dar uma agilizada nessa espera. Então, começa no dia 11 de setembro. Fique aí antenado, a prefeitura, nós estamos também contactando a prefeitura para saber como é que a prefeitura vai viabilizar ou vai chamar essas pessoas que já estão aguardando serem chamadas. Mais ouvintes no plantão.
1: Vamos lá, mais participações por aqui. O final 59, cadê a fiscalização? Boa tarde, cadê a fiscalização sobre o trânsito? O centro tomou conta, carretas e mais carretas, e mandou uma foto aqui, nem sei de que localidade que é, não consegui identificar aqui, mas é numa ponte aqui que ele mandou foto pra gente aqui das carretas, enfim, ônibus com carreta ali na frente e tudo mais.
0: Tá bem complicado ali em função desse movimento lá na Serra de Corupá, né? Então tá difícil. Ontem, inclusive, teve um transtorno grande ontem à tarde. Alguns motoristas ligavam para mim para informar que estava parado ali a rotatória do Marcola. Por quê? Porque os caminhões estavam fazendo a rotatória e já não estavam mais conseguindo fazer, porque tinha uma fila muito grande ali na Francisco Manuel da Costa, né? Na rotatória, em direção lá à ponte da Menegote, passando ali pelo Lojão Colim. Tinha uma fila gigante ali, desde a rotatória até a ponte do outro lado. Então, o sinal fecha do outro lado.
1: Uhum.
0: E quem está saindo da rotatória tem que dar vez, porque a preferencial é quem vem lá da rua Doutor Aguinaldo. Então a situação estava um caos ali. Então tem que ter algum tipo de orientação da prefeitura ou da polícia militar, né? Para de alguma forma liberar uma via, fechar outra, porque realmente em alguns momentos, principalmente nos fins de tarde, está um caos aquela região toda ali.
1: O Nicolas, também boa tarde, prezado. Saudações, Nicolas, para todos os vascaínos. Valeu, obrigada pela audiência. Também por aqui, o Wilson participando, só ficou um vascaíno no estádio, o Wilson falou aqui, que o Renato falou que os vascaínos ficaram lá. O Luiz Fernando também tá participando, mandando mensagem pra gente. No nosso YouTube, o Joel, o José Marise também por aqui. O Souza também, boa tarde pra todos e todas, todos, né? A torcida do Vasco, o Rony tem que pegar umas férias. Leomar de Souza, do nada. O Rony tem que pegar umas férias.
3: Não, mas realmente só ficou vascaíno. Quem saiu foi o pessoal do Vitória. Saiu todo mundo.
1: Isso aí.
0: Muito bem. Vamos!
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0: O bocejo no ar foi do Renato Santos.
1: Eu penso, tá, eu tô falando e dou sono de certo pras pessoas. Todo mundo deve estar bocejando, né?
3: É porque ontem eu dormi muito mal, cara. Meu bebê tá febril.
1: Enfim. Ah, tá, tá bom. Viu, Roninho?
3: Hoje eu tô daquele jeito.
1: Viu, Roninho?
0: Muito bem.
1: Climão.
0: Homicídio, tentativa de homicídio, na verdade, ontem lá na rua José Teodoro Ribeiro, na Ilha da Figueira. Segundo o relatório da Polícia Militar, a PM foi acionada para atender esta ocorrência de tentativa de homicídio numa academia, ou nas proximidades de uma academia, no bairro Ilha da Figueira. A polícia traz um relatório justamente nesses termos, né? Tentativa de homicídio numa academia no bairro Ilha da Figueira. Bom, mas não foi. Já vou ler aqui a nota do proprietário, segundo o proprietário. E durante o deslocamento da guarnição, os policiais receberam informações de que o autor estaria em outro endereço. A PM localizou e prendeu um homem de 31 anos, encontrando também a faca que foi usada no crime. O homem relatou que tinha desavenças com a vítima, né? E depois que ele saiu da academia, ele foi para casa, pegou a faca e retornou posteriormente ao local e atacou a vítima quando essa estava saindo já do estabelecimento lá. A vítima é um homem de 34 anos que foi atingido por vários golpes de faca e foi socorrido pelo SAMU e foi encaminhado ao hospital. Imagens de vídeo monitoramento, segundo o relatório da Polícia Militar, confirmaram o ataque, inclusive a perseguição para o interior do estabelecimento. Bom, diante dos fatos, o homem foi preso e foi conduzido para a delegacia de polícia. Esse é um relatório da Polícia Militar. Já a informação que foi repassada pela academia, uma nota que foi divulgada aí durante a noite nas redes sociais, diz o seguinte: um de nossos alunos foi vítima de uma ocorrência nas proximidades da academia e após o incidente retornou às dependências da unidade, onde recebeu os primeiros cuidados e foi prontamente auxiliado por nossa equipe até a chegada do atendimento especializado. Gostaríamos de esclarecer que o incidente ocorreu fora das dependências da academia. Neste momento, a nossa prioridade é o bem-estar e a recuperação do nosso aluno. Estamos prestando todo o suporte possível e colaborando com as autoridades responsáveis para os devidos esclarecimentos. Essa foi a nota, e portanto, da empresa, né? Então, não foi dentro da academia, foi um ataque fora da academia. Enfim, o aluno já tinha saído, ou estava saindo da academia quando foi atacado. E, é claro, para se proteger, ele acabou correndo para dentro do estabelecimento. Segundo a polícia, foi perseguido e depois foi socorrido pelo próprio pessoal da academia até a chegada do SAMU. Portanto, o lado bom de tudo é que parece que o rapaz está estável, né?
1: Uhum.
0: Está melhorando. Apesar dos golpes de faca, não corre nenhum risco mais grave, está se recuperando e nós estamos torcendo aí pela sua pronta recuperação.
3: Não foi falado o motivo dessa divergência ali dos dois?
0: Não, né? Agora é mais com a própria Polícia Civil na investigação, né? E o depoimento que o próprio autor da facada vai prestar pro delegado para saber do que se trata, né? Alguma desavença aí. Não
1: que
0: sabemos
1: surto,
0: o motivo.
1: Né? Tem um negócio que é muito comum, né? Alguém saindo da academia querendo brigar. Geralmente a pessoa fica mais tranquila após exercício físico, não fica doidona.
3: Eu tenho sentido muita falta de 10, 15 anos atrás, quando os boletins eram mais claros, falava motivação, o que tinha motivado, enfim, hoje tá muito.
0: É que
1: também, às vezes não se confirma, né?
0: É depois. Que antigamente também a polícia. Sabe que a polícia, durante muitos anos, foi um dos órgãos, digamos assim, uma das instituições mais processadas no estado de Santa Catarina, em função de informações, às vezes desencontradas, que às vezes não se confirmam, porque o relatório da Polícia Militar traz informações.

0: justamente algum desencontro de informações, alguma informação equivocada que os policiais recebem na hora da ocorrência, né? E que depois possa complicar, inclusive, na
1: investigação. Para a imprensa, inclusive, para a imprensa pode complicar, dependendo da maneira que é divulgado, se os envolvidos acharem que não foi da maneira correta.
2: Quando você fala que a fonte é a polícia, automaticamente a responsabilidade é de quem passou a informação.
0: Não, é por isso que eles têm um certo zelo, um certo cuidado em não divulgar.
1: Todos os detalhes.
0: Porque de repente você conversa com o autor da facada. E ele revela a motivação. Ah, eu fiz isso por causa disso. E não é verdade o que ele falou. Porque ele falou aquilo tentando justificar o ataque dele.
2: Aí ele vai pagar pela informação errada lá no meio jurídico, né? Até porque existe essa penalidade.
0: Mas se ele levanta uma informação, digamos assim, um falso testemunho contra a vítima, que já atacou porque a vítima fez isso, fez aquilo, não fez, enfim... Ou porque, por vários, N motivos, né? E aí, depois, a notícia foi veiculada e não tem mais como você consertar essa notícia de uma mentira falada sobre a vítima.
1: Por mais que às vezes não é divulgado o nome da vítima, as pessoas sabem, às vezes, quem é e tudo mais, né?
0: Então tem essas isso, questões. Né? Então a polícia tem um certo cuidado e eu acho que deve ter, assim, né? Acho que, enfim, inclusive, até eu acho que uma certa curiosidade exagerada das pessoas, meio mórbida às vezes, né? É, que às vezes o cara tem um espírito do quadro lá do que vocês fazem aí, né?
1: De hashtag conta tudo, fofoca?
0: É, o espírito do fofoqueiro.
1: Cara, mas é assim, ó, aconteceu isso, a primeira coisa que vem na mente, meu, mas por quê?
0: Os caras querem saber por quê.
1: Por quê?
0: E o porquê interessa só a vítima e ao autor e o delegado de polícia. Às vezes a gente quer saber demais, né? Porque às vezes a gente publica uma notícia no site e aí tá cheio de gente lá perguntando, por que eu não pergunto, não publico o nome? Por que não sei o quê? Por que isso daquilo? Por que não esconder o nome? Por que não
2: mostra a foto? Mas aí eu sinto falta dessa época que você ia numa delegacia, podia mostrar a cara do vagabundo, podia conversar inclusive com o vagabundo, que eu já cheguei a entrevistar vagabundo, ladrão de banco, enfim... traficante.
1: Aquelas entrevistas.
2: Hoje você já não pode mais fazer esse tipo de coisa, eu acho uma chatice, você vai lá, tem que mostrar o cara, e nem de costas às vezes, pode mais. Mostrar. Não pode mais falar o nome do vagabundo. Isso era muito bom, porque quando você mostrava, você via na rua e já dizia, é o vagabundo que matou fulano de tal, é o ladrão de banco. Foi então por você isso. Já identificava esses vagabundos.
0: Foi por isso e por outras que a Polícia Militar foi um dos órgãos mais processados em Santa Catarina e está respondendo o processo até hoje.
2: Culpa do Kika Figarigue, né, que criou essa lei aí.
0: Porque às vezes mostrava a foto do cara e depois, mais tarde, descobriu que não era o cara.
1: Que era inocente.
0: Que pegaram o cara errado. E aí já tinham feito o estrago com a vida do cara, né? E aí? Aí você foi lá, fez a foto do cara, botou a foto do cara e depois descobriram que não era o cara, o ladrão. Não era o cara que cometeu o crime.
2: Mas... aí a culpa é da polícia, né? Que forneceu a foto.
0: Por isso que a polícia era processada e não o repórter. Agora a polícia se cuida um pouco e eu acho que tem que ter esse cuidado, né? Pra não estragar, digamos assim. Porque depois da notícia divulgada de forma equivocada, por mais que você faça lá uma retratação, o estrago já tá feito, né? De 1000 pessoas que viram a notícia publicada errada, você publica a retratação, digamos só 500 vão ver a retratação. Aí 500 vão ficar com aquela primeira.
2: Não, mas era muito bom, né? Eu me recordo que eu fiz uma matéria uma vez de um grupo que roubava cargas, né? Quando eu cheguei na delegacia, os caras todos de cabeça baixa, e aí o delegado, era Assis o nome dele, falou assim, olha, pode entrevistar, fica à vontade. Quando eu meti o microfone no primeiro, quem era? O dono da casa que eu morava. Quando ele olhou pra mim, olhei pra ele, eu disse, eu não acredito num negócio desse.
0: É um exemplo claro, assim, dessa situação, às vezes... de erros, né? Complicado. De erros policiais.
2: Detalhe, eu saí uma semana depois, tá?
1: Ah, tá, imagina.
2: Por minha segurança.
0: Nós tivemos uma situação aqui, num caso aqui em Guaramirim, onde um cidadão foi preso por ter abusado, estuprado a própria filha menor de idade. Foi preso, nós associamos a prisão.
1: E depois?
0: O cara foi pra delegacia, foi preso, ficou um tempo no presídio de Jaraguá do Sul, foi aquele comentário na cidade inteira, felizmente não divulgamos o nome de ninguém, mas depois que ele saiu da cadeia, ele ligou pra nós aqui pra dizer que ele era o cara aquele que nós anunciamos que tinha estuprado a filha.
2: É.
0: E que a filha tinha mentido e já tinha confessado à delegacia que mentiu, porque o pai não tinha autorizado ela a namorar um rapaz lá que tinha uns comportamentos meio inadequados, né?
1: Uhum.
0: E ela acabou mentindo para justamente prejudicar o pai, porque o pai não permitia que ela namorasse o rapaz. Quer dizer, então se nós fôssemos lá fazer, fizesse a foto do cara, divulgasse a foto do cara, e aí?
1: É complicado.
0: Era um inocente que estava sendo divulgado nas manchetes.

0: manchetes, com fotos, com fotografias, com vídeos, sem ter cometido nenhum tipo de crime.
1: É, eu não vou comentar a respeito disso, porque eu já tenho um pensamento diferente, enfim.
2: Mas enfim, esses negócios de academia...
1: Eu diria que a lei da palmada não foi aplicada nessa criança.
2: Ó, tá? Mas olha só, esses negócios de academia aí, tirando esse fato aí, que é meio trágico, quase trágico, né?
1: Verdade.
2: É só você falar com qualquer pessoa que faz academia, que provavelmente ela vai saber o motivo. Porque se tem uma coisa que rola nos bastidores de academia, é fofoca. Não, não dá assim específico, mas já soube de tanta fofoca de briga na academia, de meu Deus do céu.
1: Mas é verdade, né?
2: Uhum.
1: Eu sei disso.
2: Que vem até mim, não que eu peço. Vem até mim, entendeu?
1: Não, mas é. Pense, é academia e grupo de condomínio, né?
2: Não tô falando que é esse caso, tô falando de outros casos, já que foi próximo a uma academia. Sim. Me relembrou esses casos.
1: Mas a academia realmente lembra muito isso, fofoca, homem dando em cima de mulher casada dando em cima de homem solteiro.
0: Bom, pra mim,
1: tudo isso.
0: Pra mim não lembra nada disso. Enfim, essas confusões, brigas, rixas e desavenças.
1: Você não faz academia há quanto tempo? Eu abandonei tem um ano, tu não faz
0: rixas
1: quanto tempo?
0: E desavenças acontece em qualquer lugar, né? Acontece na academia, acontece no mercado, acontece na rádio, acontece nas oficinas mecânicas.
2: Aqui, é que acontece. Tem uns ambientes que favorecem esse tipo
1: aqui
2: de coisa.
1: Aqui não acontece, né? Graças a Deus.
0: Então, coincidiu de acontecer lá, os caras já tinham uma rixa por outros motivos, enfim, acabaram se encontrando lá, acabaram brigando, discutindo, o caso foi fora da academia, o cara fugiu pra dentro e foi socorrido lá pelo pessoal da academia. Mas poderia ter acontecido em qualquer outro lugar. Se eles se encontrassem em outro lugar, teria acontecido também.
2: É, não tô falando de fofoca que o ambiente da academia, tô falando desses casos, porque é o primeiro caso que eu vejo que acontece esse tipo de coisa, de o cara pegar uma faca e ir atrás da outra pessoa.
0: Mas enfim, tá esclarecido a nota aí do pessoal da academia que prestou o socorro rapidamente, né? E que rapidamente acionaram lá o pessoal do SAMU para socorrer aí a vítima. E a polícia também trabalhou rapidamente para fazer a prisão do autor. E a partir de agora, a Polícia Civil, que é a responsável por isso, que faça as investigações devidas e que também determine no inquérito, né? O que o delegado determinar para que depois ele seja processado e responda criminalmente, né? Por essa tentativa de homicídio, né? E isso vai estar a cargo do delegado da polícia e também dos advogados, tanto do autor como da vítima. Nesse caso aqui, o próprio Ministério Público, como foi uma tentativa de homicídio, acaba fazendo a acusação. 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
0: Vamos embora ou...
2: Vamos embora.
0: Vamos falar do Procon.
1: Vamos falar do Procon, eu acho que dá tempo ainda, que medidas trazem mudanças relacionadas à compra de ingressos e à proteção do público durante eventos abertos aqui no estado. A nova regra estabelece normas para garantir mais transparência na venda de ingressos, combater práticas abusivas na comercialização e também na revenda, além de assegurar direitos como meia entrada. Entre as determinações está a obrigação de informar de forma clara o valor total do ingresso e também nessa nova regra permite que o público leve água em recipiente de uso pessoal. Já nos eventos com previsão de público superior a 1.000 pessoas, os organizadores deverão disponibilizar água potável gratuitamente, viu, Rony? Nova regra, a gente conversou inclusive com a doutora Michelle a respeito do assunto.
3: Então, essa legislação, ela veio trazer mais proteção ao consumidor, né, sobre a clareza, sobre alguns pontos que são importantes, como, por exemplo, a garantia da meia entrada, o direito de arrependimento quando o consumidor compra pela internet, também o fato de ter necessidade de ter alguns identificadores para que não haja possíveis fraudes, né, por conta da comercialização em massa, né, como por exemplo o número, né, algum código de barra ou coisa do tipo, para que o consumidor, quando no evento grande, não tenha risco de comprar um ingresso falso. Também o ingresso poderá ser transferido de uma pessoa para outra sem a cobrança de qualquer taxa. E na hora da publicização do preço, é importante o consumidor vai saber, né, quanto que é o ingresso na totalidade com as taxas e também o custo do ingresso. Agora vai ficar mais robusto essas regras para proteção do consumidor na aquisição de ingressos de grandes eventos. Lembrando que fica excepcionado, ou seja, não abarca a legislação os eventos esportivos. Os demais todos, sim, estão contemplados com essa nova regra.
1: Tá aí, nova regra que vale não apenas aqui em Santa Catarina, mas em todo o Brasil também, viu, Rony?
0: É bom, né? Muito bom para as pessoas se hidratarem com relação, principalmente essa questão da água, né? Que é fundamental. Já havia uma expectativa também, já havia uma orientação com relação a eventos públicos, né? Para que as pessoas pudessem ter água disponível, o evento, promotor do evento, água potável disponível, e agora tem essa situação também. Bom, antes de fechar, vamos ouvir a Vera Ferruzzi, porque tem um evento hoje gratuito na SCAR do projeto Bem Viver. E a entrada é gratuita, aberta à população, né? Vamos ouvir aí o que a Vera tem a dizer sobre esse espetáculo, essa apresentação gratuita.
4: Quinta-feira, dia 3 de setembro, às 19h30, é o encerramento do projeto Bem Viver, um projeto que foi desenvolvido com alunos acima de 60 anos. Nós teremos apresentação de dança, música, teatro e uma linda exposição com peças de crochê que os próprios alunos fizeram. Essa exposição vai começar amanhã e depois vai ficar todo mês de setembro lá na SCAR da Praça. Amanhã, 3/9, às 19h30, Pequeno Teatro da SCAR. Venha se divertir com a gente. Ah, e os ingressos são gratuitos, hein?
0: É isso aí. Ponto final no nosso plantão do meio-dia. Renato Santos vem aí com o seu show da tarde, mas antes vamos agradecer os nossos patrocinadores.
2: E tem prêmio aqui que o Renato está dando um spoiler, daqui a pouco a gente fala. 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
0: Valeu, um abraço a todos. Voltamos amanhã, o meio-dia 25, aqui no plantão, e às 6 da manhã no Botão.
1: Depois do anúncio da tarde, quero pelo menos umas 500 mensagens.
2: Tchau, tchau, pessoal.
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0: excelente tarde de quinta-feira pra você que já tá ligado com a gente nesta quinta-feira, hoje, dia 3 de setembro, ano 2026. Muito prazer, eu sou Renato Santos, já chego pra te fazer companhia com música, com muita música boa, interação, bate-papo e prêmios também, tá bom? Hoje, dia 3, é o dia do biólogo. Também é o dia do Guarda Civil e dia das organizações populares. Datas comemoradas nesta quinta-feira, já com o clima de feriador prolongado, né, gente? Já tô aguardando tua participação, viu? 8837-5377. Hoje tem aquele combo maravilhoso. São dois pastéis tamanho família e ainda caldo de cana. Lá da pastelaria do italiano, uma delícia, viu? Já manda mensagem agora. Eu prefiro, inclusive, mensagem de texto, tá bom? Ou mensagem de áudio. Aliás, eu prefiro ouvir a tua voz. 8837-5377. Vamos juntos fazer essa tarde a melhor tarde da sua vida? Combinado então, viu? Show da tarde já tá no ar.
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sucesso do embaixador Gustavo Lima, Jejum de Amor, 1h34. Ótima tarde pra você ligado com a gente nesta quinta-feira maravilhosa. Obrigado pelo carinho, pela preferência, que coisa boa, viu? Ter a sua audiência. Bom, já vamos correr então pro zap 8837-5377. Valendo o combo, dois pastéis tamanho família, mais aquele caldo de cana bem geladinho da Pastelaria do Italiano. 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Abraçando aqui, quem tá nos mandando mensagem, Renato? A minha amiga Andresa. Tudo bem, Andresa? Ótima tarde pra você, viu? Já que é pra faturar o presentão de hoje, né? Oi, Renato, boa tarde. Me coloca no sorteio. Divanildo, do Chico de Paula, valeu. Ótima tarde pra você. Minha amiga Sueli Dulce, também tá na sintonia, querendo levar pra casa esse pastel maravilhoso da Pastelaria do Italiano. Caleb, ótima tarde pra você. Tá tudo bem por aí, Caleb? Tá também querendo levar, né, os prêmios de hoje. Valeu, ótima tarde, viu? Vamos fazer o seguinte, tenho que correr, chamar o intervalo. Daqui a pouco tem muito mais sucessos aqui na 94. 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
11: Um sucesso de Guilherme Benuto e Ana Castela.

0: de Jorge Mateus, ou Some ou Nada. Agora faltando 15 minutos para as 14h, música boa, interação, bate-papo, na melhor programação do seu rádio, nesta quinta-feira de sol. 26 graus em Jaraguá do Sul, tá quente, né, gente? Ai, ai, ai, que dia lindo! Sabe o que é mais bonito ainda? Você mandar mensagem pra mim, 8837-5377. Hoje tá valendo aquele combo da Pastelaria do Italiano. São dois pastéis e ainda caldo de cana. É uma delícia, viu? Tenho certeza que você vai adorar. É o melhor pastel do sul do mundo. WhatsApp, RBN. Vamos falar com o ouvinte 94.3, que já tá passando por aqui. Ele chegando pra falar com a gente. Boa tarde.
1: Ô, mensagem de alto. Ô, meu amigo Renato, vascaíno feliz.
0: Fala,
1: vamos,
0: querido.
1: Vamos ganhar esse combo aí, ó. Melhor a vitória do Vasco de ontem. Valeu. E do pastel e do caldo de cana aí, cara. Valeu, Leomar da Figueira. Valeu, tchau.
0: Valeu, Leomar. Ótima tarde pra você, viu? Oi, Renato, boa tarde. Quero ver esses pastéis gostosos da Pastelaria do Italiano. É a Mari Siqueira Campelo, lá do João Pessoa. Valeu, menina. Ótima tarde pra você, viu? Oi, boa tarde, tudo bem? Renato, me coloca no sorteio. Ele tá nos ouvindo. Wilson, tá na sintonia da 94. Oi, Luísa, tudo bem contigo, Luísa? Ô, Renato, se quiser uma camisa do Corinthians, tenho 15 para escolher. Que coisa boa, Luísa. Ótima tarde para você, menina. Ai, ai, ai. Vou encher o saco agora do Renato, que é a tarde inteira, né? Fala, Marcelino.
2: Fala, Renato Santos. Tudo bem com você?
0: Tudo ótimo.
2: Aqui é Marcelino Luiz, aqui do Bairro Hall, da facção Formonte. Me coloca no sorteio, tá bom? Um abraço para você, Renato.
0: Valeu, abraço. Ótima tarde. Boa quinta-feira. RBN, 15 minutos para as 14h.
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5: Já de volta agora 1h48. Excelente quinta-feira.
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5: É excelente ter a tua participação. Sucesso de Felipe Araújo, Estranho de Novo.

0: falta de tempo não, viu? Só no tempo.
1: O sucesso de Luan Pereira e Panda, 10 segundos, 2 horas pontualmente. E a gente vai fechando a primeira hora do Show da Tarde desta quinta-feira, hoje, dia 3 de setembro, ano 2026. E deixa eu aproveitar para mandar um beijo aqui bem carinhoso para vocês que estão em casa agora me acompanhando no horário de almoço, né? Tem muita gente almoçando agora, se preparando para voltar para o trabalho e ouvindo a 94.3. Obrigado pelo carinho de vocês. Para você que tá no trabalho agora acompanhando a 94, ótima tarde também. Beijo para você que já tá trabalhando desde cedo na companhia da RBN. Que coisa boa ter a sua companhia, ter a sua audiência, viu? Mas agora chegou aquele momento, né? Chegou aquele momento que todo mundo adora, se preparar para o final de semana, feriadão prolongado, curtir aquele filme, aquela série muito legal. É o nosso Cine Pipoca RBN.
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1: Filme quentíssimo estreou ontem, viu? Lá na Netflix. Eu estou falando de Mal de Amores. É um filme muito bacana de romance, com elenco de Renata Vaca, Juan Pablo Fuentes e Ivan Amurrita. Durante a Revolução Mexicana, Emília Sauri cresce em meio às transformações políticas e sociais que abalam o seu país. E ela fica entre dois amores, duas grandes paixões da sua vida. É um filme muito legal para você assistir em família, tá bom? Tem ainda Quatro Mãos, Duas Sonatas. Kang Bin é uma pianista que está no topo do ranking acadêmico e também artístico em uma das escolas de artes mais prestigiadas do país. Porém, muita coisa muda com a chegada de Choi Young, um prodígio que abandonou a música por conta de dificuldades na infância e que agora precisa encarar o passado para recuperar a sua própria paixão pelo piano. Um filme muito bacana também, é um drama coreano, musical e romance. Tenho certeza que vocês vão adorar, tá bom? Verdade por Trás das Minhas Mentiras. É uma comédia dramática, viu? Tem como elenco Itzia Manero, Daniel Ibanez, Lúcia de la Fuente. Também com artistas mexicanos Coco e Marim. Dois grandes amigos que moram juntos há anos. Se preparam para fazer uma viagem de motorhome ao lado de todos os outros amigos para celebrar a despedida de solteira de Blanca. No entanto, o que deveria ser uma experiência marcada pela diversão e também pela amizade, logo se transforma em vários conflitos, já que os segredos reprimidos começam a vir à tona. Tenho certeza que você vai rir muito com essa comédia romântica, A Verdade por Trás das Minhas Mentiras. E agora, claro, para a gente fechar as dicas de hoje, A Morte da Esposa do Pastor. É um documentário, viu? A morte de Mika Miller, uma jovem com um futuro promissor que desperta perguntas que continuam sem respostas até o dia de hoje. É um documentário muito legal, baseado em história real. Tenho certeza que você também vai gostar, tá bom? Já está disponível no HBO Max e também na Netflix. É o seguinte, intervalo comercial, daqui a pouco a gente volta abrindo mais uma hora de sucessos aqui na RBN, a rádio da minha vida. 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
3: Depois de 10 meses de encontros, aprendizados e experiências com diferentes linguagens artísticas, acontece hoje às 19h30 no Pequeno Teatro da Escar o sarau de encerramento do projeto Bem Viver da Sociedade Cultura Artística. O sarau reúne participantes, familiares e amigos em uma noite dedicada à arte, à convivência e à celebração das experiências construídas ao longo do projeto. A entrada é gratuita e os ingressos estão disponíveis no Simpla. A partir de sábado, dia 5 e terça-feira, dia 8, algumas linhas do transporte coletivo passarão por mudanças e itinerários e também de horários. De acordo com a Diretoria de Trânsito e Transportes, alterações fazem parte do processo de otimização da operação. No sábado, a partir do sábado, entra em vigor as seguintes mudanças: junção de linhas, terminal centro-bairro, bairro terminal centro, RAL Estrada Nova terminal centro. Haverá também corte de horários, bem como ajustes de horário. Novos horários também serão incluídos. A partir da terça-feira, entram em vigor outras mudanças. Novas alterações com utilização de integrações no terminal barra. Informações e dúvidas pelos telefones 0800-645-8585 ou 3275-8500. No aplicativo Jaraguá Tem também pode ser feita a consulta de horários e informações. Eu sou Gisela Marodi e este é o F5 na Notícia. 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

0: sucesso rolando na 94.3. João Bosco, Gabriel, Humberto e Ronaldo. Alô, ex-amor. Rolou por aqui ainda Thiaguinho, Pensamentos Intrusivos, Tubarões, Diego e Vitor Hugo e ainda Zé Neto e Cristiano Cadeira de Aço. Vamos seguindo então, falando com você, ouvinte. 988375377. Eu tenho certeza que você tá à vontade, viu? Pra mandar a mensagem de áudio, mensagem de texto, querendo levar esse combo maravilhoso lá da Pastelaria do Italiano. São dois pastéis e ainda um caldo de cana geladinho para deixar o teu dia muito mais gostoso. Por aqui é a minha amiga Denise, da Ilha da Figueira. Tudo bem, Denise? Ótima tarde pra você, viu? Obrigado pelo carinho. Ela que fala, oi, manda um abraço, deixa eu ver aqui, pro primo Ivair. Tá bom, abraço para o seu primo Ivair, tá bom? Ótima tarde pra você. Quem mais tá por aqui? O Paulo, oi, boa tarde. Por favor, me inclui no sorteio do pastel da Pastelaria do Italiano. Ele tá na Vila Lalau ouvindo a programação. Cauane, oi Renato, me coloca no sorteio. Ela tem Araquari ouvindo a programação. Meu amigo Wilson Margot também passando por aqui. O Edson da Figueira. Renato, boa tarde, me coloca no sorteio. Valeu, já tá concorrendo, tá bom? Fala, minha amiga Marlene.
1: Ô Renato, boa oi. Tarde, tudo bem?
0: Tudo ótimo.
1: Aqui do braço. Então, eu tenho um combo. Ganhei faz uns 20 dias.
0: Sério?
1: Um caldo e pastel. Me coloca no sorteio que eu preciso ganhar outro pra ir comer com o gato. Fechou, amigão? Boa tarde a todos nós.
0: Tá bom.
1: Tarde iluminada, tarde maravilhosa. E a rádio maravilhosa, a mais ouvida da região.
0: Valeu, abração. Marlene. Verdade, ótima tarde pra você. Fala, minha amiga Vânia.
2: Oi, Renato. Ótima tarde pra ti. Coloca no sorteio dos pastéis do Italiano. Beijão, Vânia da Figueira.
0: Valeu, Vânia. Beijo pra você também, tá bom? Vamos fazer o seguinte. Tenho que chamar um intervalo. Daqui a pouco eu volto, viu? Trazendo muito mais música. 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
0: São 2:29. 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
10: Muito obrigado pela sua companhia.
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0: Agora chega no sucesso da Mari Fernandes. Telefone sem fio 12:31.

0: sucesso de Marcos e Belucci, Solteiro Apaixonado, 12:36.
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0: Música muito bacana rolando na 94.3, a rádio da minha vida. Beyoncé, If You Are Your Boy, aqui na nossa programação. Essa música aqui, gente, é muito bacana, viu? Tenho certeza que vocês adoraram curtir essa música da Beyoncé pra matar a saudade, né? Voltar no passado, cerca de 10 anos atrás, essa música foi lançada e foi o maior sucesso nas plataformas e principalmente ganhou prêmio, viu? Esteve ali entre as mais ouvidas na Billboard americana. Olha, na Billboard americana, que coisa bacana, hein? 12h44, vamos seguindo por aqui, porque agora eu quero mandar um abraço pro pessoal que tá nos ouvindo. Neste exato momento, em casa, no trabalho, no carro, você no trânsito me dando carona, tá dirigindo, atenção redobrada, tá? Mas, claro, continue ligado aqui na 94.3. Hoje tem combo, tem dois pastéis tamanho família e ainda aquele caldo de cana bem geladinho da Pastelaria Doida. Antes de falar com o ouvinte, vou mandar um abraço pro meu amigo Oswaldo Kisten. Tá na nossa sintonia. Ele tá do lado, gente, do Jocinei, da Ana e de toda a galerinha lá da Borba Material para Construção. Vai ser novo parceiro aqui da nossa emissora. Que coisa boa, hein? Sucesso pra vocês aí da Borba, acompanhando o nosso programa. Boas vendas pra vocês. E espero que venham logo aqui pra RBN ser parceirão da gente. Tenho certeza que vão vender muito, viu? Afinal de contas, quem anuncia no rádio vende mais. Bom, 1h45, correndo pro zap. Tem muita gente por aqui querendo falar com o Renato, querendo aparecer na 94.3. Oi, Renato, boa tarde. Me coloca no sorteio. Regiane de Araquari, ó. Beijo pra você de Araquari, ouvindo a RBN. Oi, Renato, boa tarde. Raquel, da Ilha da Figueira. Quero ganhar esse combo de pastel da Pastelaria do Italiano, tá bom? E se ganhar, convida todo mundo aqui da rádio, tá? Quem mais tá por aqui, hein? A minha amiga Josi Ribeiro. Tudo bem contigo, Josi? Ótima tarde pra você, menina. Neuci também mandando beijos pra todo mundo. E colocou parabéns pela conquista do Vasco, ah, né? Temos que ficar felizes. Não sabemos se a gente vai conseguir chegar na final, né? Ô, minha amiga Neuci. Liane, tudo bem contigo, menina? Oi, Renato, boa tarde. Se possível, coloca a Morena Misteriosa. Ela tá nos ouvindo onde, hein? Valeu, ótima tarde, mas conta pra gente qual bairro você tá nos ouvindo, viu, Débora? Débora e Liane, na nossa sintonia, valeu. Reginaldo também tá passando por aqui. Fala, Regi.
1: Boa tarde, Renato. O Reginaldo Baez Paulinha. Ô, Renato.
0: Oi.
1: É uma curiosidade, uma coisa boa, né?
0: Ah.
1: A gente vai, final de semana não, segunda-feira que é feriado, né?
0: Aham.
1: Nós vamos lá visitar o Parque Aquático Oceanic Aquarium.
0: Ó, oh, top.
1: Lá em Balneário Camboriú. E tudo patrocinado pela RBN.
0: Olha que coisa bacana.
1: A gente
0: ganhou
1: os ingressos aí, né? No decorrer do ano passado, foi? E vamos lá agora visitar lá. Beleza, meu querido? Valeu!
0: Valeu, Reginaldo, é isso, a RBN te proporciona isso, né? Um final de semana nos melhores pontos turísticos do estado, e claro que quem ganha o presente é você que tá em casa, você que tá no trabalho, você que tá em qualquer parte da região, ouvindo a 94.3. 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
10: Bom, chegou aquele momento do round musical desta quinta-feira. Faltando agora 8 minutos para as 3 horas da tarde. Música de número 1, Felipe e Rodrigo, podcast. Música 2, Panda e Ícaro e Gilmar, baqueado. E a música 3 de hoje é com ela, Simone Mendes, Saudade Proibida. Quem será que vai levar melhor no dia de hoje, hein?
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0: sucesso da Simone Mendes, Saudade Proibida, pra fechar o nosso melhor de três de hoje. Foi a música 3, viu? Música 2, Panda Ícara e Gilmar cantando Baqueada. E a música 1, Felipe Rodrigo, Podcast. Bom, 3 horas pontualmente em Jaraguá do Sul, temperatura de 27 graus. Tá fazendo calorão, né? Tá fazendo calorão, céu lindo, azul, aquele dia lindo, com cara de verão. E sabe o que fica mais bonito? Você na nossa sintonia, você participando da RBN. E que coisa boa ter você com a gente, viu? 479-8837-5377 é o zap da RBN.
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0: É isso mesmo, você tem alguma coisa para vender, quer comprar ou ainda anunciar alguma oportunidade? Já manda mensagem para nós. 8837-5377. Aqui a gente faz você vender mais rápido, tá bom? Mais rápido e com muito mais velocidade e qualidade também. Vamos ver o que, tem de anúncio hoje por aqui. Tem gente anunciando venda de celular, é isso mesmo? Deixa eu ver o que, o ouvinte tá falando. Fala comigo. Tudo bem? Fala, vai.
2: Bom dia, João. Anuncia pra mim ali que tô vendendo uma televisão LG 32 polegadas por R$500. Nova, ela é semi-nova, né? Mas nova mesmo tá mais de 1.800. Eu testo na frente do cara que quer comprar, né? De alguém que quiser comprar. Valeu, um abraço, bom dia.
0: Tá aí, o telefone dele é o 479-91-1790-76. Por aqui também, quem tá anunciando é o Cláudio Ney, falando que tá vendendo um terreno rural de 2.000 metros quadrados no Ribeirão Grande, bem abaixo do preço, R$150.000, negociável, viu? Os interessados podem chamar no 479-9195-6958. Esse foi o Classificados RBN. 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
0: Na RBN, 3 horas e 1 minuto.
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3: A carreta do Ministério da Saúde, equipada para realizar exames de tomografia e ultrassonografia, chegou aqui em Jaraguá do Sul no final da tarde de ontem. Já está instalada no Parque Municipal de Eventos Ademar Frederico Duve e a estrutura começa a atender pacientes da região da Anvale a partir do dia 11 de setembro. Os atendimentos serão realizados de segunda a sexta-feira, com possibilidade de abertura também aos sábados. A prioridade será para pacientes que já aguardam pelos procedimentos na fila do Sistema Único de Saúde. Entre os beneficiados estão também indígenas da aldeia localizada em Araquari. A previsão é de que a carreta permaneça em Jaraguá do Sul por aproximadamente 45 dias. Até o dia 13 deste mês está aberta no Shopping Partage a exposição Não Era Apenas um Desenho. A iniciativa trará todas as produções dos usuários do Centro de Atenção Psicossocial Infanto-Juvenil, CAPSI, desenvolvidas nas oficinas de pintura e de arte. A iniciativa também faz parte da programação do Setembro Amarelo, campanha nacional de conscientização sobre a prevenção do suicídio, realizada durante todo o mês de setembro. Eu sou Gisela Marodim e este é o F5 na Notícia. 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
3: Seguindo agora para saber qual é a música campeã desta quinta-feira. Música 1, podcast Felipe Rodrigo. Música 2, Baqueado, Panda e Ícaro e Gilmar. E a música 3, Saudade Proibida com a Simone Mendes. Quem será que ganhou o páreo de hoje, hein?
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3: Segundo a nossa produção, quem ganha essa disputa musical são eles, Panda com Ícaro e Gilmar. Baqueado.

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0: Modão é bom demais, hein? Henrique Diego com Bruno e Marrone, esqueci você. Ainda rolou por aqui Sorriso Maroto, Ferrugem, Péricles, Sinais, Marília Mendonça, Vira Homem, Léo Magalhães, Oi e Baqueado, música campeã de hoje, do Melhor de Três, Ícaro e Gilmar com a participação do Panda. Vamos seguindo então com o nosso programa? 3:22, eu quero falar com você. Hoje tem combo, tem dois pastéis, tem caldo de cana e tem você aí do outro lado, ouvindo a RBN. 8837-5377 é o zap mais bombado da cidade.
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0: Por aqui tem muita gente querendo faturar esse prêmio, viu? Oi, Renato, boa tarde, quero participar do sorteio. Isabela, tudo bem, Bela? Tudo bem contigo, menina? Ótima tarde, viu? Oi, povo da RBN, tudo bem? Oi, povo, tudo ótimo. Eu quero participar do sorteio da pastelaria do italiano Lenite da Vila Lalau. Tá tudo bem por aí, Lenite? Ótima tarde, minha amiga. Renita, tá no bairro Rau, na nossa sintonia, né, menina? Ótima tarde pra você também. Alzira, boa tarde, Alzira. Ótima tarde pra você, boa quinta-feira. Oi, Renato, boa tarde, quero participar do sorteio do pastel da pastelaria do italiano. E a Neuza, da Vila Lalau, também na sintonia. Renato, boa tarde, quero participar do sorteio de hoje. Valéria Bussarello, Três Rios do Norte, também na sintonia. Quem mais tá por aqui, hein? Boa tarde.
2: Boa tarde, Renato.
0: Oi.
2: Eu estou vendendo uma máquina de lavar, uma lavadora Miller.
0: Tá.
2: 8 quilos.
0: Aham.
2: Ela é seminova.
0: Tá bom.
2: Estou vendendo por R$1.000.
0: Ó.
2: Só estou vendendo mesmo porque preciso comprar uma maior.
0: Tá bom.
2: Interessados, manda um oi pra mim aí.
0: Tá bom então, Serli. Telefone da Serli, 479-9235-0270. 479-9235-0270. Por aqui também, quem é que tá mandando mensagem pra mim, hein? David Franco, boa tarde. Tudo bem contigo? Rogério Afonso. Oi, Renato, boa tarde. Tamo na boa. Deus abençoe, tamo junto. Valeu. Ótima tarde pra você também, tá bom? Intervalo, já já tem mais. Na RBN 3:24.
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1: Já de volta, 3h27. 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
2: Boa tarde.
1: Ótima tarde pra você. Sucesso de Fred e Fabrício. Poder que você tem. 3h27.

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0: sucesso de Harry Styles, Waterman, chegando aqui no nosso programa. Agora 15 minutos para as 4. Ai, ai, ai, quase chegando o finalzinho, né, Renato? Já tá dando saudade de vocês, ouvintes, que estão ligados na 94.3, a rádio da minha vida, a rádio da sua vida. E hoje eu vou dar pra você daqui a pouco, em nome da RBN, esse combo sensacional. É o combo mais querido da cidade, do sul do mundo. Eu tô falando, gente, de dois pastéis, viu? São dois pastéis gigantes, daquele que você vai comer e vai sentir saciado assim em questão de 5 minutos, porque é muito grande, dá pra 10 pessoas. Eu tô falando de dois pastéis tamanho família e aquele caldo de cana maravilhoso da Pastelaria do Italiano. Quer faturar? Já manda mensagem agora, 8837-5377.
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0: Por aqui mandando mensagem pra mim, Vera Lúcia do Raul, tudo bem, querida? Ótima tarde pra você, viu? Edneia, tudo bem, Edneia?

0: sem esse horário, meu Deus do céu, também tô daquele jeito, tá? A minha amiga Edneia, inclusive, mandou foto aqui do multimídia do carro dela, ligado, né, na RBN, valeu, querida, ótima tarde pra você, tá bom? O Gil tá passando por aqui, fala, Gil!
1: Fala, Renato!
0: Fala, querido!
1: Boa tarde!
0: Boa tarde!
1: Um ótimo dia, Deus abençoe, saúde e paz, um excelente trabalho, como sempre, Renato!
0: Amém!
1: Parabéns, parabéns, cara! O show da tarde é o melhor! Correria hoje aí pra cima e pra baixo aí com nossos passageiros abençoados.
0: Que coisa boa, ô, Gil. Que
1: pediu, que rádio que é essa? Eu falei, a melhor da tarde, é RBN, vem com ele, Renato Santos.
0: Que coisa
1: parabéns,
0: boa.
1: Parabéns, Vasco. Isso como Flamengo, como é torcer pro Flamengo, é assim. Deus abençoe, valeu.
0: Valeu, Gil, ótima tarde pra você, queridão. Quem mais tá por aqui, hein? Boa tarde.
2: Boa tarde, Renato. O cara tá participando aí do sorteio.
0: Valeu, querido. Ótima tarde pra ti, Breno Alencar, também da nossa sintonia. Gente, vou pro intervalo, tá? Daqui a pouco tem bloquinho saideira. RBN 3:46.
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0: Já voltei, 3:49, boa tarde.
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0: Bloquinho Saideira com sucesso de Fidu Mejeca com João Carreiro. Quadros.

0: da Yasmin Santos com o Thierry, sempre tem um ex. É, sempre tem aquele que causa os ciúminhos, né? Vamos ser sinceros. 3:59, RBN faz parte da minha vida, que coisa boa ter a sua companhia, ter a sua audiência. E foi muito bom ficar com você durante essas 3 horas de muita descontração, muita resenha e muita música boa, né? Mas agora chegou aquele momento da gente saber quem leva o prêmio de hoje. Aquele combo que todo mundo quer, todo mundo deseja. Pastel e caldo de cana da Pastelaria do Italiano.
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0: Vamos então já colocar o nosso sorteador eletrônico por aqui para fazer o sorteio. E a gente vai saber quem é que leva para casa esse presentão. Final do telefone 3712. Final do telefone 3712. Já pode comemorar. Vai faturando. Combo com 2 pastéis e caldo de cana. Meu amigo Gil, parabéns, Gil. É o grande ganhador do programa de hoje, viu? E assim você já sabe o que vai acontecer, né?
2: Já acabou.
0: Tenho que ir pra casa, viu? Afinal de contas, o Ravi, o Anthony e a Emily estão me esperando. Vou descansar, principalmente tomar muita água. Aquecer não, né, Renato? Tenho que hidratar a garganta que já tá pedindo socorro no dia de hoje, depois dessa gripe muito, muito pesada. Mas prometo voltar amanhã, 12:25, no plantão do meio-dia com ele, Rony Oliveira e ela, Tariana Oliveira. Para aquela resenha, para as notícias. Aquele programa que você adora, né? Com aqueles assuntos mais aleatórios do planeta. E logo depois tem o nosso show da tarde com muita música e muita descontração. Beijo no coração, ele tá chegando, João Carlos Júnior e o Vai de Carona. Logo depois, Retro Hits com os grandes sucessos dos anos 70, 80, 90 e 2000 na 94.3.
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4: A Prefeitura de Corupá investirá R$705.800 para a execução das obras de pavimentação e sinalização viária da rua Jorge Pinter, no bairro João Tozini. O contrato com a empresa vencedora da licitação já foi assinado e a ordem de serviço deverá ser assinada nos próximos dias, etapa que permitirá o início efetivo dos trabalhos num prazo máximo de 5 dias úteis. Os recursos vêm do governo do estado com contrapartida da administração municipal. A Prefeitura de Massaranduba publicou nessa semana o edital de concurso público destinado à contratação de servidores em caráter efetivo para o quadro do município. O concurso terá validade de 2 anos a partir da homologação do resultado, podendo ser prorrogado por igual período. As oportunidades contemplam cargos de níveis fundamental, médio e superior, incluindo magistério, com vagas imediatas e formação de cadastro reserva. Entre as áreas contempladas estão administração, saúde, educação, obras, agricultura, engenharia e assistência social. E o Departamento Nacional de Infraestrutura de Transportes, DENIT, prorrogou novamente o prazo para recebimento das propostas destinadas à retomada das obras de duplicação na BR-280 entre Araquari e São Francisco do Sul. A nova data para a abertura das propostas passou para 13 de outubro de 2026. O edital que prevê a retomada das obras no trecho conhecido como Lote 1A passou por atualização e teve o valor máximo reduzido para cerca de R$418 milhões. A BR-280 tem papel fundamental para municípios do norte de Santa Catarina, incluindo Jaraguá do Sul, que possui uma das economias industriais mais fortes do estado, além de uma produção agropecuária relevante, com destaque para culturas como banana e arroz. Eu sou Gisela Marodim e este é o F5 na Notícia. 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
2: Alô, minha gente, estamos chegando. Boa tarde, boa tarde, boa tarde. Aqui na RBN faz parte da minha vida. Estamos começando por aqui mais um Vai de Carona. Hoje, minha gente boa, é quinta-feira. E nessa quinta-feira eu quero

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0: 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Boa tarde.
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0: Bom demais estar contigo aqui na RBN, faz parte da minha vida, mais um Vai de Carona nessa tarde gostosa e a gente fazendo com Bahia, desejando pra você tudo de bom.

0: Bom demais estar contigo aqui na RBN. Vai de carona, eu sou o João Carlos Júnior. Boa tarde, bom demais estar contigo.
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0: essa tarde gostosa, uma melhor que a outra. É a RBN que só toca sucessos. Vai de carona, boa tarde.
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2: A campanha de multivacinação 2026 foi encerrada em Jaraguá do Sul com um resultado considerado positivo pela Secretaria de Saúde. Durante a mobilização foram aplicadas cerca de 7.800 doses de vacinas em crianças e adolescentes de 0 a menores de 15 anos. De acordo com a supervisora de vacinas do município, Ana Kneipp, o número representa aproximadamente 1.800 doses a mais em comparação com o mês anterior para este público. A ação teve como principal objetivo avaliar as cadernetas de vacinação e atualizar esquemas que estavam incompletos ou atrasados. Segundo a Secretaria da Saúde, muitas crianças e adolescentes atendidos durante a campanha apresentavam atrasos importantes no calendário vacinal, situação que foi regularizada pelas equipes. E uma indicação que propõe a criação de uma política municipal para implantação de vagas de estacionamento específicas para veículos de transporte escolar passou pela pauta da sessão desta quarta-feira da Câmara Municipal de Jaraguá do Sul. A proposta solicita que o Executivo Municipal, por meio das secretarias competentes, estude a viabilidade de reservar espaços exclusivos para vans e demais veículos de transporte escolar em frente às unidades de ensino do município. A utilização das vagas seria destinada aos horários de embarque e desembarque dos alunos. A medida busca aumentar a segurança das crianças e dos motoristas, além de melhorar a organização do trânsito no entorno das escolas. Eu sou Gisela Marodim e este é o F5 na Notícia. 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
4: Alô, meus amigos e amigas, você que tá curtindo a gente, obrigado pelo seu carinho aqui na RBN, faz parte da minha vida, uma ótima tarde curtindo Vai de Carona.
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0: minhas amigas e amigos, que bom estar contigo. Vai de carona na RBN, faz parte da minha vida.
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8: Estamos juntos na melhor programação RBN, faz parte da minha vida por aqui, mais um Vai de Carona, eu João Carlos Júnior, com você, desejando uma tarde linda para todos nós e vamos em frente que por

0: Legal vai de carona, te fazendo com Bahia nessa tarde linda. Obrigado pelo seu carinho, boa tarde pra você.
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0: 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Boa tarde pra você por aqui. A boa música não para.

0: Na rádio que faz parte da minha vida, eu, João Carlos Júnior, com você até às 19. Vai de carona na RBN.
1: Ouvintes das 6 horas, medite sobre esse conselho do Divino Mestre. Quando vocês rezarem, não façam como os hipócritas que se comprazem em orar em pé nos templos ou nas esquinas das ruas, só para serem vistos pelos outros. Mas quando rezarem, procurem o silêncio. Fechem suas portas e orem ao Pai que está oculto, e Ele verá, ouvirá e os atenderá. Orando, não usem palavras inúteis. Não falem muito, para não se assemelharem àqueles que pensam que por falarem demais serão ouvidos. O Pai sabe muito bem e o que vocês precisam, mesmo antes de vocês falarem, mesmo antes de vocês pedirem. Ave Maria, cheia de graça, o Senhor é convosco. Bendita sois vós entre as mulheres, e bendito é o fruto do vosso ventre, Jesus. Santa Maria, Mãe de Deus, rogai por nós, os pecadores, agora e na hora de nossa morte. Amém.
2: Aleluia.
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0: E eu decidi amar curando.
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0: estamos juntos na melhor programação. 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

0: você estiver, está aqui, ó. Vai de carona na RBN, faz parte da minha vida. Boa tarde pra você.
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Que bom estar contigo, minhas amigas, meus amigos, um bom trabalho, você que tá trabalhando, tá curtindo a RBN, aquele abraço pra você, faz parte da minha vida, RBN, tamo junto, tem mais música.

0: vida. Valeu, gente. Fechando por aqui mais um Vai de Carona. Um grande abraço do João Carlos Júnior. Até amanhã. Vai de Carona.
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1: Em Brasília, 19 horas.
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2: Olá, boa noite.
1: Boa noite para você que nos acompanha em todo o país.
2: Quinta-feira, 3 de setembro de 2026.
1: Vamos aos destaques do dia.
2: Saúde das mulheres tem novas regras.
1: Sancionada a lei que assegura o direito de realizar avaliação médica completa pelo menos uma vez ao ano no SUS. Márcia Fernandes.
3: O objetivo é reforçar a prevenção e ajudar a identificar doenças e outros problemas de saúde o mais cedo possível.
2: Mais segurança no Pix.
1: Contestação de golpes fica mais fácil para o usuário. Nazi Brum.
4: O sistema vai facilitar a identificação do tipo de golpe e a vítima terá um campo disponível para descrever como ocorreu a situação.
2: Está chegando o fim do prazo para escolher os livros didáticos que vão ser usados a partir do ano que vem.
1: Escolas públicas têm até 8 de setembro para definir as obras. Gabriela Noronha.
5: Os livros didáticos serão utilizados nos próximos 4 anos por estudantes e professores do 1º ao 5º ano do ensino fundamental.
2: Hoje, na apresentação da Voz do Brasil, eu, Mariana Jungmann e Luciano Seixas.
1: E acompanhe a gente ao vivo, acesse radiogov.ebc.com.br ou o canal Gov na sua TV aberta.
2: A saúde das mulheres ganha novas regras no SUS.
1: Uma lei publicada nesta quinta-feira garante o direito a uma avaliação médica completa, pelo menos uma vez por ano, com exames de rotina e ações de prevenção.
3: As mulheres vão ter direito.